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2: E a mensagem de hoje é: acredite mais na sua capacidade, pois você é a única pessoa capaz de mudar o rumo da sua vida. Acredite mais na sua capacidade, pois você é a única pessoa capaz de mudar o rumo da sua vida. Você está governando a sua vida ou tem alguém fazendo esse papel por você? Se tiver alguém governando a sua vida vai ser levada para onde essa outra pessoa quer e não você. Então, visualize o resultado final. Onde é que você quer chegar? Onde é que está a promessa de Deus na sua vida? De paz, prosperidade, abundância. É o que diz lá no livro Milenar de Sabedoria. Então, se você não está tendo essa vida hoje, toma o rumo dela. Assume o controle. Senta na posição de governo da sua vida.
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8: Paz do Senhor, meu nome é Itamar. Eu gostaria de ouvir o louvor do Marcelo Aguiar. Me dá poder de feio.

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2: Oi pessoal, eu sou a Sabrina aqui da Vila Santa Catarina. Ouço sempre a Adore Mais, tô adorando a programação de vocês. Eu queria pedir uma música, a música Eu Sou Teu Pai, da cantora Valesca. Um abraço a todos.

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3: Ei, gente, muito boa tarde para vocês que estão aqui comigo hoje. Pois é, num horário diferente, num momento diferente. É isso mesmo. Negócios com Propósito. Pois é, gente, essa é a minha missão. Parece que sempre foi assim. E que bom que você tá aqui comigo hoje. Sejam todos bem-vindos. Estamos ao vivo aqui na 102.1. Para todo o estado de São Paulo, você que está me assistindo aqui no YouTube, no Facebook, no Instagram, seja bem-vindo. E sim, esse programa é ao vivo aqui pelas ondas sonoras do rádio 102.1. E você que está com a gente aqui, seja bem-vindo. Baixa o aplicativo, você que nos ouve pela 102.1, baixa o aplicativo que você vai ficar 24 horas ligadinho com a gente, ligadinho com o nosso propósito aqui, com todo o conhecimento que a família Adore Mais disponibiliza para você, para que a sua vida nunca mais seja a mesma. Aliás, a nossa missão é expandir o reino, é levar conhecimento, é transformar vidas. E Negócios com Propósito, que é o programa de hoje, tem como objetivo desenvolver a sua inteligência emocional, a sua inteligência espiritual e a sua inteligência financeira. E tem um negócio, tem uma vida de alto valor. Só que para isso você vai precisar desenvolver-se. Isso mesmo, você vai precisar ativar o seu autoconhecimento, vai precisar focar no seu desenvolvimento pessoal. Chega de olhar para fora, bora olhar para dentro, que é aí que de fato você tem a certeza da sua mudança. E para você que não me conhece, Elisângela Gomes, bom, eu sou CEO hoje, estou CEO da família Adore Mais FM. Para mim, é uma grande satisfação e honra poder liderar um time tão incrível. Vocês que nos ouvem aqui no rádio, não sabem o time incrível que tem por trás disso. Somam 20 pessoas. E para mim, liderar esse time lindo é uma grande bênção. Porque todos foram escolhidos pelos seus propósitos de vida. A gente sabe que nós só conseguimos somar na vida do outro quando temos habilidades. Você já ouviu aquela pessoa que quer arrumar um emprego? Ou ela quer ajudar alguém, só que ela não sabe por onde começar. Ela não sabe o que ela quer fazer. Quando várias pessoas já chegaram a mim e me ajuda, eu tô com dificuldades financeiras, eu tô com dificuldades emocionais, aí eu pergunto, tá, o que que você sabe fazer? E muitas vezes a resposta não vem, ela simplesmente só sabe do que ela precisa de fora, mas o que ela precisa entregar, não sabe. E hoje o nosso tema tá demais, gente. O nosso tema de hoje, as 7 vantagens da autorresponsabilidade. Nos outros programas foram incríveis também, olha. Você que perdeu, olha só que incrível os temas que a gente trabalhou aqui. Afinal, o que é riqueza? Os 7 pilares da identidade. Os 7 elementos da essência feminina e hoje as 7 vantagens da autorresponsabilidade. Tem um mistério no número 7, não tem não? Você que ama Jesus, você que é cristão, puxa, sabe tanto quanto eu que existe um poder incrível nesse número chamado 7. Eu amo uma perfeição, viu, gente? Eu gosto. Eu já ouvi muito aquela frase assim: é melhor o feito do que perfeito. Isso é fato. Se você não começar, você não vai ter ajustes para fazer. E onde... Quando tem a excelência? Quando você faz um pouquinho todos os dias, né? Um pouquinho mais todos os dias. Eli, como é que foi chegar aqui, sendo CEO da família Dori Mais? Uma das frequências de São Paulo mais cobiçadas e o rádio feito por grandes grupos, grandes redes. Pois é, foi começando aos 12 anos vendendo bolacha na rua. Pois é, se você acha que nós chegamos aqui com esse sucesso todo, com esse resultado gerado de um dia para o outro, não se iluda, não foi sempre assim. E eu tenho certeza que com você também não. Aliás, a história mais incrível é a sua, né? Então, eu estou muito feliz que você está aqui comigo hoje no programa Negócios com Propósito, onde... Estou dividindo já algumas semanas todo o meu conhecimento nesses mais de 25 anos como executiva de negócios. Algumas pessoas, várias pessoas me pediram para compartilhar, né, todo esse meu conhecimento e eu decidi sim reservar esse tempo aqui para somar na vida de vocês. Afinal, tudo que nós sabemos, a gente aprendeu com alguém. Né? E comigo não foi diferente. Nos últimos 7 anos investi muito tempo, muita energia, muito dinheiro, mais de 500 mil reais apenas em treinamento, em desenvolvimento humano, porque eu entendi no meio do caminho que não era sobre negócios apenas, era sobre pessoas. E sempre tem alguém atrás de algo que você vai fazer, né? E se você... não aceitar. E se você não entender o que eu tô falando agora sobre pessoas, tudo bem, vai continuar sendo assim. Agora, os seus desafios, eles só vão aumentar. Eles só vão aumentar. E já entrando no nosso tema de hoje, as 7 vantagens da autorresponsabilidade. Mas antes de eu falar dessas 7, eu quero dividir com você o que tá aqui escrito lá no livro Milenar de Sabedoria. Olha só que interessante. Cada um examine os próprios atos e então poderá orgulhar-se de si mesmo, sem se comparar com ninguém, pois cada um deverá levar a sua própria carga. Uou, incrível, né? Cada um examine os próprios atos. Você já viu que aquela pessoa que você admira tanto, que você vive repetindo o que ela tá falando, ou você quer segui-la, você quer ir ver onde ela vai falar, você escuta podcast, você ouve na rádio, você ouve no Instagram, você ouve lá no Spotify... Foi alguém que gerou resultado? Aliás, grandes resultados. Percebe, você só vai ter a admiração de alguém quando os seus resultados forem relevantes. Mas você só vai conseguir chegar nesses resultados se você tomar conta da sua própria vida. Se você assumir o controle da sua vida. Se você ativar todos os dias... A autorresponsabilidade. Ficou famoso isso, né? A gente colocar a culpa no governo, no tempo, no Brasil, nas pessoas ou em quem tá mais próximo da gente. Parece que nos gera um falso alívio. Mas, de fato, se você não tiver a autorresponsabilidade, ó, falar pra você... Você não vai gerar resultados. E não gerando resultados, você não vai ser uma pessoa e não vai ter frutos. E na palavra diz que pelos seus frutos vos conhecereis. Como é que estão os seus frutos aí? Será que tá faltando um pouquinho mais de autorresponsabilidade? Ó, eu tenho 7 indicativos para você antes de falar as 7 vantagens da autorresponsabilidade. Se você for criticar as pessoas... Cale-se, fica quietinho. Se você for reclamar das circunstâncias, que tal você dar sugestões? Agora, se você for buscar culpados, busque a solução. Se você for se fazer de vítima, faça-se de vencedor. Se você for justificar os seus erros, que tal aprender com eles? Se for julgar alguém, julgue a atitude dessa pessoa. Se você for sonhar, sonhe grande. Afinal, para realizar, vai dar o mesmo trabalho. Existem aquelas que, para toda solução, ela arruma um problema. Pessoas negativas, pode dar o nome que você quiser. Pessoas negativas, pessoas com energia baixa, pessoas desanimadas, pessoas que só focam no problema. Pode dar aí o nome que você quiser. Eu não fico perto de gente assim. Eu decidi isso há alguns anos. Por quê? Nós somos influenciados o tempo todo por alguém ou por algo. Agora, se você não estiver consciente, tudo que você não quer é o que vai acontecer com a sua vida. O resultado que você não quer gerar é o que vai vir até você. Então, quando você cuida de si mesmo, quando você foca em você, aí existe uma grande chance de você potencializar resultados positivos. Mas Eli, quais são então as 7 vantagens da autorresponsabilidade? O empoderamento ficou uma palavra muito banalizada, né? Por pessoas que talvez usaram a dor para levantar essa bandeira do empoderamento. Mas eu quero levantar essa bandeira te dizendo dessa primeira vantagem aqui da autorresponsabilidade, que é o empoderamento, que é quando você se torna um ativo da sua própria vida. Você se sente no controle das suas ações, dos seus resultados. E o que esse empoderamento vai te trazer? Ele vai te trazer autoconfiança, a autorrealização, a autossatisfação com você mesmo. E você já viu que uma pessoa, quando ela tá bem com ela mesma, parece que ela fica até mais bonita, não é? Parece que o brilho, como diz na palavra, que o coração alegra, formoseia o rosto. Sim, quando a pessoa está satisfeita com ela mesma, quando ela está cheia do poder interno, que é o empoderamento, que é o poder positivo, surge um brilho mais forte do que ela. Ela pode até querer ficar apagadinha, mas ela não vai conseguir. Então, será que o seu negócio, a sua vida, não está gerando os resultados porque você não está tendo o seu autopoder, o seu empoderamento? Você não está autoconfiante? Você não se orgulha das suas realizações? Então, extremamente importante, essa primeira vantagem aqui que você vai ter quando ativar a sua autorresponsabilidade. 2, o crescimento pessoal. Reconhecer erros e pontos fracos. Você pode se desenvolver e melhorar constantemente. Eu comecei falando sobre um tijolinho por vez, né? Que chegar até aqui, como se eu da família Dore Mais. Foi preciso eu começar aos 12 anos. Pois é, aos 12 vendendo bolacha na rua. E o meu pai não tinha, talvez, hoje pensando melhor, essa consciência de que ele estaria ativando em mim a autorresponsabilidade quando ele me fala para ir para a rua, aos 12 anos, cuidar da minha própria vida. Eu pedi um tênis, um conguinha vermelho que o meu tinha furado. E ele disse para mim, olha, você já tem 12 anos, então você já pode se virar. Mal sabia ele o bem que ele estava fazendo. Gerando em mim autorresponsabilidade. Então, eu aprendi desde cedo o que é a autorresponsabilidade. Então quer dizer que para eu conseguir um tênis e não passar vergonha na escola, eu preciso ir atrás do dinheiro? Ou eu preciso fazer o meu dinheiro? Pois é. Então, isso me ajudou muito a amadurecer. Claro que por muitos anos isso foi uma dor. Porque a mulher, imagina, uma menina, o que mais ela precisa é de proteção, de segurança, de aconchego. E foi tudo que eu não tive. Só que, será que eu teria tido alguns resultados que eu tive? Então, quando você foca e percebe o seu crescimento pessoal, reconhecendo os seus pontos fortes, os seus pontos fracos, principalmente, você vai crescer quando você reconhecer o seu ponto fraco. Vai doer. Por quê? Parece que a gente precisa só falar as nossas vitórias, né? Pois é. Mas não são nessas vitórias que você cresce. Quando você identifica algo que você precisa melhorar. Nesse último ano, eu estava com pouca memória, achando que eu estava sem muita energia, eu sempre fui muito ativa. E eu percebi que estava faltando atividade física. Eu nunca gostei muito de atividade física. O que eu gosto mesmo é de trabalhar a mente. Mal sabia eu que fazendo exercícios, eu ia oxigenar o meu cérebro. Eu comecei a ler sobre isso, as vantagens que o exercício físico iriam trazer para a minha vida. Né? Eu sou muito intencional, muito intencional. Eu não vou fazer nada por acaso. Aprendi isso ao longo da vida também. Então, toda vez que alguém me chama para algo, poxa, eu vou investir esse tempo com essa pessoa. Essa pessoa eu amo. Eu vou ensinar algo ou eu vou aprender algo com ela ou nós vamos trocar. Isso para vida e negócios. Tempo não volta. Não se iluda. E nós da família Dore Mais aqui somos prova disso. Não tem como a gente estocar tempo. O nosso produto principal é segundos. Se um segundo, um minuto passou no ar, na rádio, eu não volto mais ela. Eu não consigo mais vender e negociar esse minuto. Já foi. Então, por que não trazer essa mesma realidade para a nossa vida? Você vai acelerar o seu sonho, o seu objetivo, a sua meta. Não deixa a vida ir assim com naturalidade, no sentido de deixa a vida ir levando. Depois eu vejo o que acontece. Não, faça isso, o tempo não volta. Nunca mais, então. Crescimento pessoal, reconheça os seus erros e os seus fracassos, só assim você vai conseguir melhorá-los. Se você não pontuar, você não sabe por onde começar. Terceira vantagem da autorresponsabilidade, autonomia. Olha só, e o que é essa autonomia? É você ter independência emocional. E a independência emocional vai te trazer a capacidade de tomar decisões. Eita, gente. Gente insegura. Ó, é triste, não é? Pois é, ela não ativou ainda na vida dela a autonomia. E aqui a gente está falando da independência emocional. A pessoa saber o que ela gosta, o que ela vai fazer, o que ela gosta de fazer, o que ela não gosta de fazer. Existem também outros tipos de autonomia. Autonomia financeira, que é quando você pode comprar algo, você vai ter o dinheiro para comprar aquilo. Você é autônomo financeiramente. Então, se você não trabalhar primeiro na sua independência emocional, a autonomia financeira, ela não vai chegar. Você não vai saber em qual porta entrar, qual negócio você fazer, como você fazer. Então, a gente fala muito aqui sobre vida e negócios. Não tem como falar de negócios, negócios bem-sucedidos, se antes a gente não falar de uma vida bem-sucedida. O que é uma vida bem-sucedida? O sucesso nos resultados. Você está feliz com o resultado que você está gerando com a sua família, com a sua saúde, com as suas relações pessoais, os seus amigos, os seus colegas de trabalho, os seus colaboradores.
4: Pense nisso.
3: 4. Resiliência. Eita palavrinha chata, viu? Parece que todo dia você vai ter que ativar esse negócio chamado resiliência. Pois é, ativa a autorresponsabilidade que a resiliência, ela vem. E a resiliência é lidar com seus desafios e para que eles se tornem mais fáceis. Quando você está disposto a assumir a responsabilidade e buscar soluções. Então, olha só que incrível isso. Tem algumas... Eu amo estar perto de gente resiliente. Sabe por quê? Porque naquele momento que eu tô quase desistindo, essa pessoa fala, não, Eli, é por aqui. Eli, vamos juntos. Eli, faz assim. E foi por isso, sabia, que a família do Arimais começou a existir. Pra... junto com você, sermos resilientes. O dia mau, ele pode chegar. Aliás, pode não, ele vai chegar. Não se iluda, ele vai chegar. Mas, e quando ele chegar? Como é que você vai fazer? Quem é que você vai ser? Como é que você vai lidar? Seja resiliente. Que esses desafios... sim, você vai ter soluções para todos eles. Mas, Eli, não é utopia? Não. É simplesmente por uma decisão. Quando você decide trazer uma solução, o seu cérebro, ele vai ser obrigado a encontrar o caminho. Quando estamos falando de autoconhecimento. A ciência fala que nós não usamos nem 10% da capacidade do nosso cérebro. Olha isso, gente, nem 10%. Doideira ou não? Eu fico imaginando se a gente conseguisse usar 90%! Meu Deus do céu! Os transportes voadores já estariam aqui, a gente não ia ter mais trânsito, a gente ia vir por cima. Já tá quase acontecendo isso, né, gente? E olha só, o celular, a gente tá conseguindo se comunicar aqui, porque um maluco decidiu usar a inteligência dele. Pois é. Ele decidiu. Então, decida você hoje a não parar enquanto você não encontrar a solução desse problema aí. Mas, Eli, eu vou ter todas as respostas? Não. Mas no meio do caminho, você vai encontrar esses indicativos. Se você me perguntar assim, Eli, quando você assumiu a Dore Mais FM, você tinha certeza 100%? De que daria certo? Eu vou dizer pra você, não. É claro que não. Não sou guru. Mas foi um bom momento de ativar a fé. Esse foi um dos projetos maiores que eu já assumi na minha carreira, na minha vida. Eu conheço mais de 20 países e alguns deles eu fui também a negócios. Eu tive que ir pra Coreia uma vez, olha só. Poder da autorresponsabilidade, gente. Doeu, hein? Mas, olha, escuta isso. Eu, com 3 dias, eu precisava muito resolver a solução do fechamento de um negócio, uma rede de TVs, e que eu tava negociando, intermediando. E eu fui para algumas reuniões, mas a decisão final era do presidente dos Estados Unidos. Presidente desse grupo era dos Estados Unidos. E aí eu consegui, né, chegar até esse estágio da negociação. Só que a agenda não batia. E eu falava pra ele, olha, eu vou até os Estados Unidos, a gente marca tal dia, tal hora, não tem problema nenhum. E não conseguia, a agenda não batia, ele não ia poder me atender, o voo que naquele dia eu tinha conseguido, eu não ia chegar a tempo daquele horário. Sabe quando o negócio tá enroscado, que não sai? Pois é. Ele me disse, olha, Eli, eu vou na semana que vem, eu vou estar na Coreia. E lá eu vou ter um gap na agenda de descanso de tal horário a tal horário. Se você puder ir até lá, a gente pode conversar sobre, né, sobre esse assunto. Pois, você acha que eu pensei duas vezes? Na hora, eu fui, entrei, comprei passagem. Coreia, logo ali, né, gente? Puxa, logo ali. E muda a agenda e vai. 3 dias antes, eu tô saindo da sala pro quarto. Rápida, assim, eu tava atrasada pra sair. Pra um outro compromisso. E eu bati o meu pé, o dedo do pé, no pé do sofá. E meu dedo quebrou. Mas foi uma dor. Foi uma dor. Eu só não xinguei mais. Porque, eu não sei, faltou palavras. Mas pensa numa dor. Na hora eu vi que tinha quebrado. Porque a dor foi muito insuportável. 3 dias antes. E eu, meu Deus do céu, e agora? Aí fui pro médico, mancando, tal. E eu falei pra ele, doutor, resolve isso daqui. Porque eu tenho uma viagem muito importante pra mim. Daqui 3 dias. E eu tenho que ir. Aí ele olha, eu falei... Aí eu perguntei pra ele, quais são os meus riscos, doutor? Porque e eu vou. Ele olha, você vai precisar tomar muito remédio. Porque você não vai aguentar a dor. Quantas horas são de voo? Aí eu falei, 36 horas de voo. Aí ele, você vai precisar ficar com o pé em pé, esticado, porque vai ficar roxo, pode ficar preto, pode acumular o sangue. Começou a falar um monte de coisa. Falei, tá bom, tem problema. O que eu fiz? Enchi a mala de remédio. E algumas pessoas assim que me amam, não, você, claro que você não vai. Falei, mas eu não posso, eu tenho que ir. Assim, assim, assim, assim, calculei o risco. Outra coisa muito importante, calculo o risco das suas decisões. E assuma, não terceiriza não. O pé de quem era? O dedo de quem que era? Meu. Tá bom. Fui. De cadeira de roda pra todo canto, pra todo lado. E quando eu cheguei lá, pra reunião, a primeira coisa que ele falou pra mim foi, você veio assim, o que aconteceu com o seu pé? Tava todo engessado, né? Com a bota assim, eu não conseguia andar direito, mancando. Sempre tinha alguém comigo, levei uma pessoa comigo, um assistente pra me ajudar. Ele virou e falou, você veio assim. Eu falei, a gente não tinha combinado? Três dias, contei pra ele a história que tinha acontecido com o pé. Ele, nossa, você é uma pessoa de bastante determinação, né? Olha só, o que ele tinha de insegurança sobre o negócio que a gente estava fazendo ali, alguns dessas inseguranças que ele tinha caiu por terra. Por quê? Primeira coisa, sem eu falar, eu mostrei que eu tinha autorresponsabilidade, porque a gente tinha combinado. Eu tinha combinado com ele aquele horário, naquele lugar, e não importasse o que acontecesse. Claro, dentro de uma lógica, como eu disse, seja responsável. E eu fui, mesmo assim. E foi incrível, foi incrível. Foram dias assim que eu aprendi muito, sem falar a cultura. E toda vez que você vai para algum lugar, né, você se prepara, que você não vai voltar mais o mesmo. Não tem como, você ampliou a sua mente, você conheceu novas pessoas. Uma coisa tão simples, né? Eu nunca dei valor pra cor do meu cabelo, por exemplo. Nunca. Assim, pra mim é normal. Comecei, né? Você que tá me ouvindo aqui, eu esqueço do rádio. Você que tá me ouvindo aqui no 102.1, a gente tá transmitindo ao vivo no Instagram, Elisângela Gomes, a Eli. Elisângela Gomes, a Eli. E também no canal da Adore Mais FM do YouTube. Canal do YouTube. Mas eu tenho cabelo claro, gente. Comecei a pintar esse cabelo. Começou a ficar branco, não sei porquê. E eu tive que começar a pintar. E aí, olha só, normal. Nas ruas, quando eu andava lá na Coreia, várias pessoas, mulheres, me paravam querendo tirar foto comigo. Porque eu era diferente. o tom do meu cabelo muito diferente do delas. E até um constrangimento. Não, mas foto, por quê? Eu falei, gente, estão me conhecendo. Não, simplesmente pelo fato do meu cabelo ser claro, né? E olha só como o seu conhecimento amplia quando você faz uma viagem. Então, se eu posso ativar você hoje aqui, também é: faça o seu planejamento financeiro para você conhecer uma nova cultura, uma nova língua. Você sabe que o inglês na minha vida, desde os 18 anos, o primeiro curso que eu fiz foi numa escola que tinha perto da minha casa. E eu comecei fazendo ali a aula, foi naquele momento eu fiz um ano, depois em outra escola mais 3 anos, depois eu morei fora, fiquei imersa no idioma, e isso facilitou muito quando eu fui avançando nos meus negócios. Então, eu pude sim conhecer outras pessoas e formas de negociar em culturas diferentes. Então, isso só agrega você, só ajuda você a crescer um pouquinho mais. A crescer um pouco mais. Então, você que está chegando agora aqui no 102.1, seja bem-vindo. Esse é o programa Adore Mais. Esse é o programa Negócios com Propósito. Programa Negócio. Tem o programa Adore Mais também, né, gente? Que eu apresento às 14h de entrevistas, onde a gente traz grandes nomes, celebridades, autoridades. Eu amo gente de resultado, como eu disse, né, pouco no começo do programa. E lá nesse programa a gente traz esses convidados em um formato de entrevista. No quadro Essa é a Minha História, contando um pouquinho as conquistas deles, os perrengues, como é que foi, como é que eles enfrentaram os desafios. É um programa incrível também, viu? E nesse aqui, Negócios com Propósito, a gente tá falando das 7 vantagens da autorresponsabilidade. Vamos recapitular? Primeiro, o empoderamento. Segunda vantagem da autorresponsabilidade, o crescimento pessoal. Terceiro, autonomia. O quarto, resiliência. O quinto, construção de relacionamentos. Quando você evita culpar os outros, você desenvolve relacionamentos mais saudáveis e maduros. Por que tantas pessoas discutem? Porque falta maturidade. Falta uma relação saudável. E quando você não tem autorresponsabilidade, você só vai querer falar o seu ponto de vista. Só vai querer ensinar. Você não vai estar pronto para ouvir, para aprender, ou até mesmo usar de empatia e olhar o argumento do outro, se faz sentido ou não. Então, a autorresponsabilidade, ela é extremamente importante para você construir relacionamentos saudáveis e maduros. Sexto, realização de metas. Eita, como eu gosto desse aqui, dessa vantagem, gente. Olha, quando você tem autorresponsabilidade, você aumenta o seu foco na realização da meta. E isso te ajuda diante dos obstáculos. É bem mais fácil você chegar e conquistar algo. O difícil vai ser você manter-se ali. Porque todos os dias. E para uma meta estabelecida ser cumprida, ser realizada, todo dia você vai ter que botar uma aguinha ali. Vai precisar regar, vai precisar rever a sua meta, vai precisar focar. Foco. Todos os momentos você vai ter as distrações. Salve a internet, né, gente? Internet que vem aqui tirar nossa atenção o tempo todo. É só você entrar, pronto, distração. Pegou o celular, às vezes eu me pego 5 minutos sem resolver o que eu tinha que resolver naquele momento. Porque eu peguei o celular e entrei no WhatsApp. E aí tem 500 mensagens e eu vou olhando. E daqui a pouco, nossa, por que eu entrei aqui mesmo? E aí eu tenho que voltar. Então, eu tenho certeza que acontece isso com você também. Então, foco extremo você vai precisar para realizar as suas metas. Se você não disser, eu que vou chegar nessa meta, não vai ser possível. E aí sim, ativando a autorresponsabilidade de novo. 7. Maior autoconhecimento. A 7ª vantagem que a autorresponsabilidade vai te trazer. O maior autoconhecimento. Ao se responsabilizar, você pode aprender mais sobre si mesmo e as suas motivações. O que que te motiva? Quando você ouve ou aceita um convite de alguém, qual que é a sua motivação para aceitar isso? É porque você quer agradar essa pessoa? Porque você gosta daquilo que ela está te chamando para fazer? Ou porque você quer ser aceito? Por quê? Qual que é a sua motivação? E muitos negócios só vão ser possíveis quando você tiver o seu porquê muito clarificado. Se o seu porquê não estiver definido no dia mau, na dificuldade, você vai parar. Você vai desistir. Você não vai ter energia o suficiente, motivo suficiente para continuar caminhando. Você vai falar, não, ai, tá tão difícil, né? Puxa, aliás, fulano conseguiu porque a vida foi fácil para ele. Ou, ciclano deu bom na vida porque, sei lá, ganhou uma herança. Ou não sei qual que é a sua justificativa. Mas, saiba hoje, qual é a sua motivação? Ah, é o dinheiro? Sim, ele é extremamente importante. Aliás, ele afeta todas as áreas da nossa vida que são importantes. Agora, o que essa motivação com o dinheiro vai te trazer? Paz, segurança, confiança. Saiba o porquê você está fazendo algo. Eu vou contar uma coisa para vocês. Que parece doidura, mas... Outra doidura, mas é fato. Quando eu fui assumir a família Dário Mais, esse projeto tão lindo, que transforma tantas vidas. Hoje a gente está falando para mais de 23 milhões de habitantes do estado de São Paulo, na frequência 102.1. Baixa aí o aplicativo. Tem programas incríveis aqui. Incríveis, incríveis, que vão mudar a sua vida, te direcionar, te aproximar de Deus, aumentar a sua intimidade com Ele, te direcionar. Olha só o que eu fiz. Na multidão de conselhos, há sabedoria, não é verdade? É isso que diz na palavra. E assim, fui eu. Eu tinha pouco tempo para decidir se eu ia assumir esse grande negócio ou não. E eu fui consultar 10 pessoas. 10, eu enumerei. Esse aqui tem um conhecimento absurdo do mundo dos negócios. Esse... é um homem extremamente temente a Deus, ouve a voz de Deus o tempo todo. Esse, eu escrevi com quem eu ia buscar conselho para esse tipo de negócio. E assim eu fiz. Orei, aliás, fiquei 15 dias lá em jejum, oração, conversando com Deus, até meio revoltada, porque eu me sentia sozinha naquele momento para fazer. Aí, eu fui. Primeiro, conselho. Eli, não faça isso, você tá maluca. A gente tá num momento muito difícil de pandemia. E isso e aquilo. E eu, gente, o Espírito Santo mandando, assim, literalmente eu fazer. Literalmente. Toda vez que eu parava pra orar, vinha no meu espírito, na minha alma, na minha memória, tudo que eu já tinha feito e todo o preparo que eu tinha tido, que eu tinha investido ao longo da minha vida, em treinamento, em cursos, em negócios. Imagina, mais de 25 anos como executiva de negócios. Tudo que você imaginar eu já tive como ter a experiência que deu bom e que deu ruim. Porque nem tudo são flores, né, gente? Não sei que mundo você vive, mas nem tudo são flores. A nossa vida é igualzinho os batimentos cardíacos. Você já fez aquele exame eletrocardiograma? Que fica subindo e descendo, tique-tique-tique, subindo, sobe os batimentos cardíacos, desce, sobe, desce, sobe, desce, sobe, desce. A nossa vida é igualzinho. Se ela tiver numa linear, é porque você morreu. Se parou de subir e descer o batimento, você morreu. Então, se hoje você tá num momento de baixa, tá difícil, tá desafiador, calma, calma, respira, fala com Deus, porque esse negócio vai subir, ative a sua fé, só não fica parado, porque a vida é movimento. Então vai sim, subir, daqui a pouco pode descer de novo, mas você vai estar pronto. Você vai estar consciente, você já vai estar treinado, porque no desafio anterior, você não parou. Então, no segundo, no terceiro, no quarto, você já sabe qual vai ser o resultado disso. Você vai chegar. E caso não chegue, você vai aprender algo com isso. Então, sempre, quando você tem uma consciência de que tudo coopera para o bem daqueles que amam a Deus, e se você ama Ele, é claro que é para o seu bem. Para de doidura. É claro que é para o seu bem. Então, olha só. Segunda pessoa, eu fui pedir conselho. Terceira pessoa, quarta pessoa, quinta pessoa, sexta. Das 10, 9 falaram para mim, Eli, não faz esse negócio. Não assume uma emissora em São Paulo. Você vai ter esse desafios. Como se eu não soubesse, né, gente? Tô há 16 anos na comunicação. Então, falei, puxa vida. Ai, ai, ai. E agora? E eu ali, entendendo o meu chamado. Eu não tinha dúvida. E aí? Qual decisão que eu ia ter que tomar? Eu ia ouvir as pessoas, as 9 que disseram que não, eu ia ouvir uma que me disse sim, e o que eu estava tendo de referência da parte de Deus. Eu fiz uma avaliação simples. Quem que ganha com esse meu negócio? É só eu? Ou as pessoas que estão comigo? Uma nação? Uma geração? Quem que ganha com aquilo que você está pretendendo fazer? Que seja na sua vida profissional, que seja na sua carreira, na sua vida pessoal. Com a sua saúde. Quem que ganha? Você está saudável? É sua esposa, seu filho, seus filhos? Ah, o seu vizinho? Quem que ganha? Só você? Se for só você, para tudo. Que você não está no caminho certo. Você não vai ter motivação suficiente no meio do caminho. Você não vai conseguir colocar o primeiro mandamento em ação, que é amar a Deus sobre todas as coisas e ao próximo como a ti mesmo. Amar ao próximo como a ti mesmo. Começa em você. Então, hoje estamos aqui com a família Adore Mais. E tem desafios todos os dias. Eu até divido um pouquinho, viu, gente? Quem tá com pouco problema, eu vou dividir, eu vou alugar, eu vou vender. Mas uma certeza a gente sabe que transformar vidas é a nossa missão e expandir a palavra de Deus. E se você não tem ainda o seu propósito definido, o seu chamado definido, que tal você começar por aí? Transformando a sua vida, sendo autorresponsável. Você sendo autorresponsável, você é natural que vai conseguir ajudar o outro.

para acessarmos você. Mas eu tenho certeza que é o Espírito de Deus que vai te convencer. E se ele não te convencer com isso, tudo que eu acabei de falar aqui, peça para ele te mostrar então qual é o caminho. E no programa hoje, nós falamos das 7 vantagens da autorresponsabilidade. Você que está aqui, ao vivo comigo, na frequência 102.1, essa rádio que impacta tantas vidas, para ser exato, mais de 23 milhões e meio de habitantes do estado de São Paulo, 170 cidades. Que bom que você está aqui. Lá no meu canal do YouTube, do Instagram, eu compartilho outras coisas sobre vida e negócios, negócios com propósito. Espero você lá, Elisângela Gomes, a Eli. Elisângela Gomes, a Eli. E segue também Adore Mais FM no Instagram. Você vai saber tudo que está acontecendo aqui na família Adore Mais. Quem vem aqui, quem você pode se conectar, quem que vai te inspirar, aquela mensagem que vai falar no seu coração. Por exemplo, no programa de entrevistas que a gente tem aqui também todos os dias, às 14 horas, no quadro Essa é Minha História, a minha preocupação, sabe qual é? Trazer sempre alguém de um segmento diferente. Ou um presidente de ministério, de uma empresa, um cantor, um artista. Teve com a gente o vice-governador. Por quê? São pessoas que podem ser ouvidas pelo programa anterior, não se conectou tanto. Alguém da arte, essa semana também veio aqui um artista. Gente, que incrível! Eu não sei desenhar nem um coração. Eu faltava nas aulas de educação artística. Mas o chamado dele, a ferramenta que ele usa é a arte para levar amor, alegria, o Espírito Santo. Qual que é a sua ferramenta? O que você está usando para levar mensagem, para transformar a vida de alguém? Você hoje tem uma responsabilidade de transmitir tudo isso que você está aprendendo. Mas não aprenda apenas, coloque em ação. Porque se você não botar em ação, não adiantou nada o tempo investido, aqui com a Eli, com a família Adore Mais, com os programas que a gente tem, não adiantou muito não. Porque o resultado vem quando você age. E olha, sonhar vai dar o mesmo trabalho se o sonho for grande ou pequeno, porque você vai ter que levantar e agir. Mas age com o coração grato, olhando as soluções que aquilo vai te trazer. Não com sentimento ruim, ai que saco, eu tenho que fazer isso. Não, porque você só vai trazer coisa ruim. Mas se você tem a consciência de olhar sempre para o que é incrível daquilo que você vai fazer, daquele seu sonho, é muito provável que ele vai acontecer. Porque você usou as ferramentas certas. Então, hoje no programa, se você está chegando agora aqui, a gente falou sobre as 7 vantagens da autorresponsabilidade. O empoderamento, o crescimento pessoal, a autonomia, resiliência, construção de relacionamentos saudáveis e maduros, realização de metas e o sétimo, o maior, autoconhecimento. Todas essas são as vantagens. Se você ativar aí a sua autorresponsabilidade. Claro que é importante lembrar que autorresponsabilidade não significa que somos os únicos responsáveis por tudo o que acontece em nossas vidas. É claro que existem fatores externos também que vão influenciar, lógico. Mas quando você assume a responsabilidade pelo que está sob o seu controle, vai te permitir encontrar soluções e superar os desafios com uma mentalidade mais positiva e proativa. Seja firme, seja constante e abundante. Faça você a sua história. Combinado? Todos os dias, todas as quintas-feiras, às 17 horas, espero você aqui.

0: nessa série Negócios com Propósito. Te espero lá no meu Instagram, Elisângela Gomes, a Eli. Elisângela Gomes, a Eli. Um beijo no seu coração. Obrigado por você ter estado aqui comigo. Tchau, gente.
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2: Aqui é a Dalva, de Ouro Fino, Ribeirão Pires. Até hoje, eu e meu esposo ouvimos a palavra. Ouvimos a poderosa palavra da Bispa Cléo. Essa rádio é maravilhosa, ela é completa. Eu nunca vi uma rádio como essa, em toda a minha vida. Eu gostaria de ouvir um louvor bem bonito aí. Vocês escolhem. Para o meu enlevo espiritual, em nome do Senhor Jesus.

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2: Quando você dorme agradecido, você acorda motivado. Olha, gente, se em algum momento aí do seu dia ou da sua semana você não esteve bem e faltou a motivação, avalia. Provavelmente está faltando gratidão dentro do seu coração. Mas Eli, somos cristãos, sim, mas somos, acima de tudo, seres humanos. Você já agradeceu hoje porque você está respirando? Quantas pessoas não podem respirar? E eu e você estamos respirando. E outras coisas mais. Então eu convido você a hoje, antes de você ir dormir, pontuar 5 motivos pelos quais você é grato. 5 motivos pelos quais você vai agradecer a Deus e ao Espírito Santo pelo que você tem na sua vida.
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2: Quem jus fala é José Ângelo de Souza, aqui de Marabá, no Pará. 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É, Silva Santo. É, menino de rua.

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2: 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Gostaria de escutar o louvor da Aline Barros. Sonda-me. Toca pra mim.

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2: Graça e paz, igreja. Graça e paz, Adore Mais. Gostaria de pedir um louvor, Cassiane, o hino da vitória. Obrigado, Adore Mais.

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1: Uou, sejam todos muito bem-vindos aqui a mais um episódio nessa série Negócios com Propósito. Isso mesmo, Elisângela daqui, você daí. Olha, gente, esse programa ele é incrível, sabe por quê? Porque ele te faz ser melhor a cada dia. E na palavra já diz que o meu povo perece por falta de conhecimento. E para você que não me conhece, eu sou CEO da família Dori Mais. Aliás, o grande líder é aquele que serve, isso mesmo. E como CEO da família Dori Mais, é um prazer ter você aqui com a gente no 102.1. Estamos falando para mais de 23 milhões e meio de habitantes do estado de São Paulo. Gente, olha, hoje a gente vai falar para milhões de pessoas aqui, viu? Fora o FM, estamos ao vivo no Instagram, lá no meu Instagram, Elisângela Gomes, a Eli. Estamos ao vivo também no YouTube da Dori Mais FM. E o nosso tema de hoje, gente, tá incrível. Simplesmente incrível. São os quatro ciclos da formação de um hábito. Você sabia que você é a soma de hábitos que você tem todos os dias? Isso mesmo. Todos os dias e em todas as áreas aí da sua vida. Gente, negócios com propósito. Olha só. Vem para sua vida não ser mais a mesma. São vários desafios que nós enfrentamos no dia a dia, nas fases, nas nossas fases da vida. E falar de negócios, para mim, é bem natural, porque desde os 12 anos eu sou empreendedora. Então, desde os 12 anos eu tô empreendendo, eu tô tendo que desenvolver a resiliência. Eu tô descobrindo, aliás, tem mais de 25 anos como executiva de negócios, mas eu digo para você que eu só tô começando, porque a gente aprende todos os dias. Quando você acha que sabe algo, você descobre que você precisa aprender um pouco mais. Aí você fala, puxa vida, eu acho que eu não sei muito não, viu? E aí você começa a desenvolver o seu entendimento. E aí vem cada fase da vida. E eu amo falar sobre isso também, porque respostas que eu tinha com 12 anos sobre um problema, hoje com 40, eu daria outra resposta. Olha a importância de você se autodesenvolver. E quando falamos de negócios, quando falamos de business, quando falamos de propósito de vida, nada mais é que você ter que se autodesenvolver todos os dias. Buscar o autoconhecimento todos os dias. Então, a minha pergunta para você é: o que que você aprendeu de algo novo hoje? Ai, que bom que você tá aqui, porque mostra que você é aquela pessoa que não se cansa de aprender. E saiba que você não tá aqui por acaso. Nessa série, na nossa programação aqui da família Dori Mais, ele já tinha reservado esse tempo pra gente, esse encontro. Você que acha que as coisas acontecem do nada, elas não acontecem, não é do nada. No mínimo, você intencionou. No mínimo, você atraiu isso. No mínimo, você precisa ter autorresponsabilidade. Só chega na sua vida aquilo que você tá pronto para ver. Sabe quando alguém olha assim por um desafio e fala, Eli, eu resolveria dessa forma. Por que que você resolveu desse jeito? E eu falo, gente, essa é a minha construção mental. Essa é a forma que eu vejo o mundo. Então, olha a importância, gente, de você parar para refletir. Você parar para entender a fase que você vive. E mais que isso, olhar o que você vem repetindo. Porque se existem coisas na sua vida que você não gosta, que não tá te gerando nada de bom, você precisa parar com isso. É, para que novas formas boas, novos resultados aconteçam. Então, Dá tempo de você chamar todo mundo aqui para o nosso programa Negócios com Propósito. E essa série tá demais, porque a gente vem falando de vários aspectos atrelados principalmente aos pilares da sua vida. Aquilo que não vai te deixar desistir no dia difícil, aquilo que não vai te deixar parar no meio do caminho, aquilo que não vai impedir de você ser a obra incrível de Deus aqui na Terra. Quando ele fez o homem, ele disse, uou, façamos ele a nossa imagem. Que incrível o ser humano. E olha, já falamos aqui no programa sobre os pilares da identidade, os elementos da essência feminina, as 7 vantagens da autorresponsabilidade. Falamos sobre qual é o seu porquê, as 3 esferas da amizade. 6 ensinamentos eu trouxe para potencializar os resultados. Olha como é incrível esse programa. Não é incrível? Sim, gente. É, de tanto pessoal me pedir ali, compartilha um pouco mais os conteúdos. O que te trouxe até aqui? Como que você chegou a ser uma empresária aqui no estado de São Paulo? Você sabe que empreender no Brasil é um baita de um desafio, minha gente. E Eli, como que você hoje tem um projeto desse da Adore Mais FM e fala para milhões de pessoas? Você impacta aí não só os colaboradores, como os clientes, os ouvintes, uma geração inteira. Porque eu já até ouvi pessoas repetindo o que eu falo e assim é você. Quando você muda, tudo muda ao seu redor. Quando você presta atenção em qual tipo de pessoa, de qual tipo, qual influência você quer fazer na sociedade, quem Deus te chamou para ser e fazer, você é uma pessoa incansável, você se torna incansável no descobrir a sua melhor versão, a você ser de fato a ferramenta que Deus pode ter a confiança em usar. Não diz que você vai ser perfeito, não é isso que eu estou falando, senão você não seria ser humano. Porque o ser humano ele precisa desenvolver todos os dias um pouco mais. Mas eu disse que você sim pode ser a sua melhor versão. A minha pergunta para você hoje é, Deus pode contar com você ou não? Ou você só está pensando no seu bem-estar? É, crescer dói. Você já foi para a academia? Ai, gente do céu, toda vez de treinar a perna, eu não gosto muito, não. Porque eu sei que vai doer. Eu vou ficar ali uns 3 dias com ela dolorida. Mas eu sei que eu preciso dos músculos da minha perna firme, porque eu vou viver até os 104 anos, gente. Olha isso. E essa perninha vai ter que me aguentar sim. Até lá. Então, olha como é importante você trazer consciência em tudo aquilo que você faz e trazer os porquês. Então, negócios com propósito. Vamos juntos hoje aqui falando então dos 4 ciclos da formação de hábito. Tô conversando com vocês aqui, mas dá tempo de você convidar, mandar, você que tá no Instagram aqui, chama, tem um aviãozinho que você manda e convida os seus amigos para poder ouvir aqui e estar com a gente. Afinal, negócio com propósito, né, tem o objetivo de desenvolver a sua inteligência emocional, a sua inteligência espiritual, a sua inteligência financeira. Percebe que tudo que eu falo tá trazendo um link para desenvolver essas 3 inteligências. E assim é o nosso projeto aqui, a Família do Animais. Tem pastores, homens de Deus, mulheres de Deus, que todos os dias investem o que eles têm de mais precioso, que é o tempo. E esse tempo, ele não volta. Então, que tal você refletir também sobre isso? Como você tem enfrentado? Como você tem investido o seu tempo? Você está deixando a vida te levar? E olha, gente, aqui na Família Adore Mais, é rádio, é minutos, segundos. Então, passou, não tem como voltar, não tem como estocar o tempo. Se tivesse, eu estocaria. Ah, como eu estocaria, mas não tem. Então, que tal você viver da melhor forma que você pode viver? Daquela forma que Deus te fez para viver. Então, vamos lá falar um pouquinho sobre os hábitos? Gente, tudo na vida é um ciclo. Tudo tem começo, meio e fim. E aí o hábito, ele vem nos mostrando que todas as grandes coisas na nossa vida, ela vem de pequenos começos. Todas as grandes coisas, elas vêm de pequenos começos. Tem um outro programa aqui, o programa oficial da emissora, programa Adore Mais, que eu apresento. E aí eu venho com convidados num bate-papo de entrevista, todos os dias às 14 horas. E cada dia tem uma pessoa interessante. Por que interessante? Porque todas as histórias que nós carregamos, elas são interessantes. Porque precisamos passar por desafios, desenvolver a resiliência, desenvolver a paciência, o amor próprio, para poder continuar. E o grande empreendedor é aquele que pensa e age. E normalmente, quem chegou no sucesso incrível e que potencializa e abençoa vidas, ela passou por um processo. E ontem, aqui, numa das nossas entrevistas, foi com o Fernandinho. E aí foram várias perguntas incríveis. Mais uma me fez ficar assim, horas e horas pensando na resposta dele. Eu fiz assim, Fernandinho, o que é sucesso para você? Ele, olha, sucesso foi o que eu fiz ontem com a minha família. Nós, no nosso momento à noite, eu e a Paula e os filhos, a gente conversou sobre o dia e oramos. Isso para mim é sucesso. Falei, uou, eu já tava esperando ele dizer os milhões de seguidores que ele tem. Eu e mais um monte de pessoas, não é mesmo? Que estavam nos ouvindo. Muitas vezes a gente está deixando o simples, o que de fato preenche o nosso coração, por olhar para a vida ali do outro. Olha só, gente. Ah, não. A Eli é empresária. Eu quero ser empresária. Incrível, isso mesmo. Você precisa almejar. Mas o que essa pessoa faz? O que ela faz? Ou o que ela fez para se tornar aquilo? Então, o hábito, ele vem para te tornar algo. Quer conhecer sobre uma pessoa? Faz algumas perguntinhas do que ela faz todos os dias. O que ela tem feito e que está se repetindo? Então, esse ciclo é sobre os estímulos. E esses estímulos causam desejo. Desejo, respostas e recompensas. Olha só. Hábito é tudo aquilo que você faz com uma intenção ou não. Ou seu subconsciente vai fazer você resolver o problema. Porque aí tem um problema que gera a solução. E o hábito, ele vem para isso. Outra pergunta que eu fiz para ele foi, para o Fernandinho no programa foi, o que te trouxe até aqui? E ele me disse assim, o servir. Falei, mas como que começou? Ele, quando eu estava na igreja, eu servia, eu cantava. Independente de quantas pessoas tinham ali. Eu e a Paula, a gente ia lá e servia. Chegava na igreja local, eu ia pregar. A Paula ia cuidar disso e tal. Servindo, servindo. E aí a minha música começou a ser conhecida. As minhas composições começou a chegar em lugares maiores. E foi assim que em todos esses anos de carreira, eu cheguei. Eu falei, uou, olha só, gente. O hábito dele foi servir. Qual que é o estímulo que ele teve para servir? O que que isso gerou de desejo? Qual foi a resposta que ele sempre teve servindo? E qual foi a recompensa? Pensa comigo. Toda vez que você serve, o que está ali te estimulando? Você fazer o que Cristo fez, no mínimo. Segundo, o desejo que isso te traz, você faz com o coração alegre ou você faz com o coração triste? O que que isso pode trazer de resposta para você? Transformar vidas? É o mínimo. E a recompensa disso? O impacto em pessoas. Uou! Olha só, esse hábito que eu trouxe para você, esse exemplo do Fernandinho, é um hábito bom. Mas tem aqueles que não são muito bons. Puxa vida, alimentação, ai, ai, ai. Eu quero me tornar uma pessoa saudável. Toda vez o seu cérebro vai trazer um estímulo de resolver o problema logo, que é o quê? Te manter vivo. E o que ele tem ali de registro que vai tornar o desejo? É saudável ou não? A resposta vai vir rápido. Você vai comprar um lanche ou comprar uma salada? E qual que é a recompensa? Um corpo saudável, uma mente cheia de energia. Então, olha só, uma outra coisa que a gente faz automático, que nem pensa mais, é escovar o dente. O que que você quer com essa... com esse comportamento? Eu não tenho dúvida aqui que você não é motivado. Ah, eu vou lá escovar o dente porque eu gosto de pegar a escova, botar na boca e fazer a espuma. É por isso? Claro que não. Normalmente, a gente quer o quê? O resultado disso. Você gosta de daquela sensação da boca limpa? Eu também gosto. Então... qual é a recompensa de você fazer algo? A gente foca muito aqui em falar de negócios nesse programa. O que que você desenvolveu, que você faz todo dia, que potencializa os seus negócios? Olha, teve uma fase na minha vida... Natan, pega uma aguinha para mim, por favor. Todos os dias eu tinha uma regra. Isso eu tinha que pensar para fazer. Era falar com 3 novos clientes. 3 novos clientes todos os dias. Tinha dia que eu falava com 2, 3, chegava ali próximo de acabar o dia. Nossa, hoje eu falei só com 1 ou 2 novos clientes para gerar novos negócios. Eu parava na hora e ia cumprir essa regra. Cumprir esse objetivo, essa meta. Ah, obrigada, Natan. Até um dia que isso virou automático. A minha mente, ela já me leva automático para isso. Independente do negócio que eu esteja fazendo. Independente. Eu vou falar com 3 novos potenciais clientes por dia. É natural. Faça chuva ou faça sol. Eu nem penso mais. Eu simplesmente vou e mando mensagem. Puxa, esse aqui, não falei com ele ainda. Puxa, conheci fulano, o network de ontem. Ai, hoje eu já vou mandar mensagem. E assim vai. Então, tudo aquilo que é bom para sua vida, traga isso para sua consciência e faça até se tornar um hábito. Tem alguns livros que a gente lê, estuda, que fala assim, um hábito para ele concretizar são 21 dias. São 90 dias, 120 dias. Depende. Depende. Se você precisa de um resultado rápido, durante o dia, você vai precisar fazer aquilo várias vezes. Várias vezes. E não só uma vez no dia. Então, depende do seu objetivo. Eu não sou muito fã de regras. Porque nem sempre o que é bom para você, funciona com você, funciona comigo. Temos formas de aprendizados diferentes, totalmente diferentes. Tem pessoas que é mais auditiva, sinestésico, visual. Então, defina o que é importante para você. E faça isso até se tornar automático. E lembre sempre que a recompensa, ela chega. Quando você... faz consciente, o caminho inverso. O que que eu ganho com isso? Aonde que eu vou chegar com isso? Vai ser natural. Vai dar o estímulo, o gatilho que você precisa. E o que você vai fazer sem parar. O que importa é saber se esses hábitos aí, eles estão colocando você no caminho do sucesso. E aí eu pergunto, o que é o sucesso para você? É uma família incrível? É uma vida saudável? São negócios que lucram bastante? Ou você só está trabalhando para pagar a conta? Qual é o seu sucesso? Empilhamento. Quando você empilha hábitos de sucesso, empilha os hábitos que vão te fazer chegar nesse lugar desejado, você está pronto para crescer. O que fulano faz que eu também preciso fazer? O que eu preciso fazer para se tornar um novo engenheiro, um bom engenheiro, um bom empresário? Como eu preciso agir para se tornar? Gente, o sucesso não é o resultado de um evento só, de uma única coisa que você faz. Não. São pequenas ações, ações diárias, ações constantes. Eu não sei o que você precisa aí refazer de rota na sua vida. Eu tô trazendo vários pensamentos para você hoje aqui. Vários. Eu abri várias portas. Fui intencional nisso. Para que você chegue na resposta que você tanto quer. Por que que você tá ouvindo a Dore Mais? Por que que no seu rádio agora, você que tá na Dutra, na Castelo Branco, no ABC, na Zona Norte, Zona Sul, Zona Leste, por que que você chegou na frequência 102.1? O que o seu coração está precisando ouvir nessa tarde, hoje, aqui? Você que está no aplicativo, que baixou o aplicativo, o que que você precisava ouvir? O que a sua alma está buscando? Gente, aquele que nos criou, ele quer nos dar vida e vida e abundância. Existem algumas ferramentas e hoje eu estou falando do hábito. E para você construir esse hábito, você tem que estar consciente. Olha, eu tô também no Instagram, Elisângela Gomes Aeli, ao vivo. E eu quero interagir um pouquinho mais com vocês hoje aqui. A Regiane diz, servir é bom demais. Com certeza, transforma mais quem faz do que quem recebe, não é? Aí ela comenta, Deus não me dará a oportunidade de um dia estar aí contando minha história de empreendedorismo para você, Li. Olha que lindo. Eu tenho uma mensagem para você, Rê. A história mais importante, de fato, é a sua. De fato, é a sua. Porque os seus desafios, será que eu conseguiria enfrentar? Os meus desafios ao longo dessa história, dessa trajetória, você conseguiria enfrentar e continuar? Será? Então, quando você se orgulha daquilo que você fez tanto tempo, você está pronto para o próximo passo. Porque, no mínimo, Deus só vai te dar aquilo que você está pronto para receber. E a gente está falando de um tema simples, né? Hábitos. Você já percebeu que eu adoro estudar pessoas, né? Comportamentos. E toda vez que eu tenho a chance de estar com alguém, eu faço perguntas. E é automático eu saber como ela pensa, como ela age, onde que ela quer chegar. Porque o que a boca fala, o que o coração tá cheio, não é mesmo? Então, toda vez que você quiser mudar algo na sua vida, comece. Onde que isso vai te levar? Para onde que isso vai te levar? O ambiente que você vive, ele pode desempenhar um papel fundamental na criação desses hábitos que a gente está falando aqui. Se você está tendo resultados que você não gosta, será que não é o ambiente que está te influenciando? A gente acaba sendo resposta ali, do meio. Se você não está feliz, muda. Você querendo ou não, você vai ser influenciado por alguém. Você vai. Ah, como vai? Vai ser influenciado por alguém. Então, a igreja, por exemplo, é um ambiente onde existem pessoas bem intencionadas. Eu não disse perfeitas, eu disse bem intencionadas. Que estão buscando ali respostas. A presença de Deus. Direção. Eu costumo dizer que a igreja é o hospital. Onde existem pessoas que sabem, têm noção que estão doentes. E aí elas vão buscar a cura. Olha que lindo isso, gente. Ambiente. Você tem noção que está num ambiente tóxico? O que você está fazendo ainda nesse ambiente? Que você não mudou ainda? Está esperando mais o quê? E aí quando você faz essas pequenas mudanças diárias ali, do seu convívio, vai somando. Vai somando para o grande resultado. A identidade pessoal, eu sou assim. Esse ambiente, ele não mais condiz com o que eu estou sendo hoje. Olha, se você não descobrir isso, vai ser impossível você criar hábitos que vai te levar à realização do seu sonho, à realização do seu desejo. Identidade. Aquilo que você é, enquanto qualquer pessoa pode falar ao contrário. Em Gênesis 1:26, vem trazendo um pouquinho disso, que você é quê? A imagem e semelhança do Criador. Essa é a sua verdadeira identidade. Aí alguém fala, ah, você é um imprestável. Não, que conversa é essa? Por que eu sou imprestável? Eu sou imagem e semelhança do Criador. Essa é uma verdade absoluta. E como é que vive? Qual é o hábito de uma pessoa que acredita, que tem essa verdade, essa identidade absoluta de imagem e semelhança do Criador? Ela vive triste? Ela anda com dúvida? Ela está na insegurança ou não? Ela tem certeza, ela tem um pensamento positivo, ela tem fé, ela não desiste. Quando você se sente amado por aquele que te criou, no mínimo, a dúvida, quando ela chega, você pega ela e fala, ô, peraí, eu já sei quem eu sou. E você cai para dentro, trazendo aí, muitas vezes, o refrigério naquele momento de dúvida. Puxa vida. Aí parece que é do nada. Alguém manda alguém falar pra você assim, viu? Jesus te ama. Ou você liga o rádio e começa a ouvir a família Adore Mais. Você entra lá no YouTube, chega um vídeo pra você dizendo que você é especial. Olha, tudo que chega até você é o que está vibrando aí o seu coração. E eu convido você hoje aqui no programa Negócios com Propósito. Se você está passando agora na nossa frequência, essa é uma série que a gente começou tem um tempinho. E ela não vai ficar salva no nosso canal do YouTube. O restante fica salvo lá. Agora, esse não. A gente vem compartilhando um pouco mais de conteúdo para potencializar os seus negócios, potencializar a sua vida, porque não tem como você ter sucesso profissional se você não tem o seu sucesso pessoal. Não tem como. Então, Bora cuidar desses pilares. E a gente está falando de hábitos aqui, gente. Hoje. O poder que isso vai te trazer. A repetição. E você estar consciente dessa repetição. Você tá intencional nessa repetição. Você saber para onde que isso está te levando. Facilita a sua vida. Na sua casa. Ah, eu preciso beber água. Deixa o copo, uma garrafinha. Quais são os lugares que você mais anda ali na sua manhã? Saiu da cama? Ali? É no banheiro? É na cozinha? É na sala? Sempre deixa ao alcance dos seus olhos. É uma alimentação saudável? Se você não comprar fruta e deixar ela à vista e deixar a bolachinha ali, ó, ali no seu balcão da sua cozinha, quando você entrar na cozinha, o que, que você vai ver de primeiro? A bolachinha. O que vai gerar em você? O gatilho, o desejo, a recompensa do prazer gerado em comer aquilo. Agora, se for uma fruta, pode sim ter esse gatilho da saúde. A resposta de longevidade. Olha só. Longevidade. Para que você quer ser saudável? Para viver mais? E qual que é a resposta disso? Vida longa. Olha que lindo. Facilita o seu ambiente. Facilita o seu ambiente. O que você tem lido? Que tal? Olha, Eli, eu preciso desenvolver a minha área. A minha carreira. Você que é engenheiro. Você que é advogado. Empreendedor. Que de leitura você deixa ao alcance dos seus olhos na sua casa ou na sua empresa? Livros que falam sobre o quê? Cinema? Não, né, gente? Facilita para que você não tenha que pensar. Porque o nosso cérebro, ele sempre vai nos levar para onde é mais confortável, porque aí não precisa gastar energia. Então, quando você faz isso intencional, deixando ali no automático, no alcance dos seus olhos, é mais fácil que você vai desenvolver o hábito de ler sobre aquilo. De toda hora checar a informação sobre aquilo. Isso vai fazer você parar um pouco ali de procrastinar, né? Sabe aquela preguicinha? Ah, não, hoje eu não vou estudar sobre sobre o meu mercado, sobre o meu negócio. Amanhã eu faço isso. Só que aí, você só tem ao alcance dos seus olhos coisas que te relaxam. Um livro de romance, ou o seu celular no joguinho. Tá fácil, você pega e faz. Será que você vai desenvolver informação na área que você precisa? Vai ser bem mais difícil. Vai ser muito mais difícil. Crie hábitos. Crie hábitos construtivos para o resultado que você tanto deseja. Para o resultado que você tanto quer. Tá pensando pouco no seu filho? Que tal você deixar uma fotinho dele na tela de descanso do seu celular? Por uma semana, duas semanas, três semanas, até você criar o hábito de todo dia mandar uma mensagem para ele, ou para sua esposa, ou para o seu marido. Porque toda vez que você pegar o celular, vai vir a imagem dele. Aí você vai mandar a mensagem. Até que isso se torne um hábito. Faça repetidas vezes o que você quer que se torne o hábito. Seja intencional nas suas ações. Agora, se você não for um apaixonado por ser melhor a cada dia, você só vai sobreviver. Eli, tem algo errado nisso? Não, porque a vida é feita de escolhas. Você escolhe se você quer viver vida abundante como promete na palavra, ou sobrevive. A nossa missão aqui é expandir a palavra de Deus e te trazer uma transformação de vida. Em qual área? Você sabe. O nosso foco aqui é negócios com propósito. Como eu disse, não tem como um negócio próspero se você não for uma pessoa apaixonada em trazer para o mundo a sua melhor versão. Não tem como! Ah, Eli, me ajuda num planejamento estratégico de crescimento, vou montar uma franquia. Amo! Bora fazer! Vai ser muito fácil, inclusive, para mim. Mas antes, eu vou te fazer algumas perguntinhas. Se você está se sentindo amado por Deus, pela sua família, como é que está o relacionamento com eles? Por quê? Pilares. E esses pilares, quais são? Você ouve muito aqui nos nossos conteúdos. Deus, família, carreira. E por aí vai. Então, que bom que você está aqui, gente. Olha, um beijo para todos vocês. Estamos caminhando para o final do programa. Tem muita gente aqui, o Sérgio. Tem coraçãozinho. Ela adora demais. Feliz de te acompanhar ao vivo. Ela é advogada. Futura advogada? Uau, o que você está fazendo todo dia? Tá lendo um artigo novo todos os dias, querida? Olha só, bora construir hábitos. Hábitos que te levam a prosperar. Hábitos que te levam a crescer, a desenvolver. Hábitos que te fazem ser uma pessoa incrível aqui na Terra. Se você tiver essa disponibilidade, deixa que o resto do Espírito Santo ele vai fazer. Então, você que está acompanhando a gente aqui no FM 102.1, não baixou o aplicativo da rádio ainda? Baixa aí. Tá em Android, iOS. Adore Mais FM. Tudo que envolve inteligência emocional, espiritual e financeira tem aqui. A Regina tá falando, sou de Arujá. Eli, você é maravilhosa. Um beijo, querida. Que gostoso receber o seu carinho aqui. Uma honra para mim poder servi-los um pouco mais. No programa de hoje, qual área você vai focar hoje? É a sua intimidade com Deus? Qual hábito você precisa desenvolver para chegar mais perto dele? Que tal deixar aquela Bíblia que faz tempo que você não pega? Na sua cabeceira ali da sua cama, e todo dia, a hora que você levantar, você pega ela. Começa por Provérbios. Gente, que delícia que é ler Provérbios. É delicioso. Começa por ali. Depois você vai lá para Mateus, para conhecer um pouco mais da história de Jesus. Mas Provérbios, ele vai desenvolver a sua sabedoria. Só lê. Deixa que o Espírito Santo, ele faz o que tem que fazer. Só construa o hábito. Todos os dias, pega a Bíblia e lê. E depois você me conta. Ah, Eli, eu não tô tendo direção. Bora construir esse hábito de se conectar com o Criador todos os dias. Esse é o primeiro passo. Ler, ouvir a palavra. Porque o ouvido são as entradas da alma. E se você está com dificuldade na intimidade, tem confusão na sua alma, está confusa. Então, leia mais, todos os dias. Ah, eu passo mais tempo na sala, bota lá na sala a Bíblia para você. Gente, tem uma no meu carro, você acredita? Tem no carro, tem aqui no escritório, tem em casa, todo lugar eu deixo. Tem um aplicativo no celular também, que às vezes eu tô confusa com alguma coisa. Eu falo, nossa, o que o senhor quer falar comigo? Para tudo e vai para o lugar que você tem certeza que vai ter resposta. Que é os braços de Jesus. É os pés dele que você vai ter a direção que você tanto busca. Qual que é a sua tarefa? E a minha tarefa é desenvolver esse hábito. Pasme, tem pessoas que é da igreja há muitos anos. Só que ela não tem o hábito de se conectar com Deus todos os dias. Ela só vai aos domingos na igreja. Ela só lembra que é crente quando precisa ir cumprir com o protocolo de ir lá. Cuidado com o motivo do seu coração. Cuidado com a intenção dele. Que o bom resultado ele vem mediante uma boa intenção. Não é o que você está fazendo, é o porquê você está fazendo isso. Então, se conecte hoje com ele.

0: e colher a recompensa disso, colher os resultados disso, de você se sentir acolhido e amado por ele. Nada mais é que desenvolver a sua vida espiritual. É você se sentir amado por ele o tempo inteiro. E em tudo que você for fazer, convidar o Espírito Santo para te ajudar naquilo. E profissionalmente, vai ser só uma consequência. Vai ser só uma consequência. Porque tem uma receita, naturalmente falando, para o seu negócio funcionar. Tem. Agora, o que está por trás disso é o que vai definir se esse sucesso vai vir ou não. Lembra, né? Os passos. Três passos para uma vida rica, próspera e saudável. Quem já leu aquele livro Pai Rico, Pai Pobre? Funcionou com você? Pense em riqueza. Deu certo? Você enriqueceu? Leu e enriqueceu? Por que que não funcionou com você? É o que está por trás aí nas suas crenças, nos seus valores, nos seus princípios. E esse programa, Negócios com Propósito, é para te ajudar nisso também. Então, estamos caminhando para o final aqui do nosso programa. Mas eu quero dizer para você que toda quinta-feira a gente está aqui, às 5 da tarde, para batermos esse papo. E fazer com que você seja ativado. Jogar uma faísquinha aí. Tudo que eu falei aqui. Busca mais informação sobre isso. A minha intenção é ativar você. Gerar sua curiosidade um pouquinho mais e cair para dentro. E ser a melhor versão que você possa ser aqui na Terra. Ó, seja firme, constante e abundante. Faça da sua história aquela que você se orgulhe muito mais do que aqueles que vão ouvir. E use isso para potencializar o nome de Deus por onde você passar. Combinado? Gente, o programa chegou ao final, mas fica ainda aqui na nossa programação, você que está no FM 102.1, que tem muita, muita coisa boa para você ainda. Cada programa é a continuação do outro. Por quê? Os pilares: inteligência emocional, espiritual e financeira. E você que é curioso, lá no canal do YouTube, Adore Mais FM, tá salvo. Os programas que são feitos ao vivo aqui, no estúdio, na Avenida Paulista, você tem muito conteúdo lá também. Se inscreve no canal, ativa o sininho para você receber tudo que chega. O Pedro, o José tá falando aqui no YouTube. Você é bem, Sueli? Sou de Osasco. Um beijo, Osasco! Que bom que vocês estão conectados aqui com a gente. Te espero lá no meu Instagram, Elisângela Gomes Aeli. A gente passa mais tempo juntos. Lá eu falo mais sobre negócio com propósito, compartilho um pouquinho da minha vida aí, agitado, como ser empresário, como ter negócios com propósito. Elisângela Gomes Aeli, te espero lá. Gente, um beijo no seu coração. E ó, de tudo que eu falei aqui, desenvolva o hábito de estar na presença do Senhor em todos os momentos. Ative aí o seu ouvido para ouvir o Espírito Santo toda hora com você. Combinado? Beijo no coração, tchau, gente!
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2: Da Adore Mais FM, meu nome é Amauri, de São Paulo, capital, e eu gostaria de dedicar o louvor da banda Novo Som pra você, pra todos os ouvintes, pra minha família, que Deus abençoe a todos.

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3: Meu nome é Simone, sou de Santo André. Gostaria de escutar o louvor da Aline Barros, Sonda-me. Toca pra mim.
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3: A paz do Senhor Jesus. Sou Wagner de Barueri, Casa Firme de Alphaville.

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3: E aqui é Isabel de Ferraz Vasconcelos. Queria pedir um louvor aqui para minha filha Esther e para minha filha Maria, que fez 1 ano e 10 meses antes de ontem. É, 3 palavrinhas só. Eu aprendi de cor. Queria que vocês tocassem aí pra minha filha. Ela ama.

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2: Copiar fórmulas sem essência não gera resultados. Como assim, Eli? Copiar fórmulas sem essência não gera resultados. Normalmente, quando você tem a sua essência ali ativada, ela vai vir te impulsionando a ter uma criatividade e uma inovação. Na verdade, aí é onde você vê a maestria na execução de algumas pessoas que fazem o que fazem. Todo ser humano possui uma essência, e quando age como alguém que quer servir por meio da sua missão de vida, seja ela como religioso, empresário, profissional liberal, político, etc., sempre vai inserir a sua essência nos seus projetos. E sempre terá alguns liderados com uma essência parecida que vai ali se conectar com você. Não fique achando que você está sozinho, não. Tem muitos liderados que vai se conectar junto contigo ali. Porque quem ama servir sempre tem sonhos, cujo principal objetivo é melhorar a vida das pessoas e do meio em que ela vive. Eu, você, todos nós temos uma essência. E qual é o perfume que você tem exalado por onde você tem passado? Pense nisso.
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2: Sou Ivana, moro na zona norte de São Paulo. Gostaria de ouvir o louvor Portões Celestiais.

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9: Maria Lúcia Moraes, Franco da Rocha. E minha música preferida é Sonda-me, Aline Barros.

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2: Quando o sonho é genuíno, você é sempre o melhor candidato para realizá-lo. Quando o sonho é genuíno, você é sempre o melhor candidato para realizá-lo. Você já viu aquela pessoa que Deus dá uma visão para ela, ou dá um desejo, ou acende algo no coração dela para que ela faça e ela delega? Pois é, eu conheço algumas pessoas assim, que falam, olha, por que você não faz isso, isso e isso? Mas quando é um sonho teu, quando é algo genuíno, que vem de dentro, que queima o seu coração, é claro que é para você fazer. Não delegue, não. Tenha e coloque a sua essência, porque o resultado, o excelente resultado de tudo aquilo que você for fazer, de tudo aquilo que nasceu no seu coração, ele vai ser incrível. E não se esqueça, tudo que você for fazer, faça com o objetivo principal e com propósito. Uma sugestão? Com o propósito de louvar e agradar aquele que te criou. Combinado?
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7: Oi, meu nome é Alessandra, sou de São Paulo, alguns anos prestigio a rádio Adore Mais. Amo ouvir a Deus através da bispa Cléo Rossafa. A música que eu quero é Ruge o Leão, que se abram os céus, de Isaías Saad. Obrigada.

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2: Oi, pessoal da Adore Mais FM, aqui é o João Marcelo, falo aqui da Zona Norte de São Paulo. Eu queria pedir um louvor pra vocês aí. O nome é Por Causa Dele. Quem canta é a Kellen Bianca e o Gessé Aguiar. É um louvor que me toca muito quando eu escuto. E ó, estou sempre conectado com vocês aí, sempre sintonizado, viu? Valeu, pessoal da Adore Mais FM.

Aí talvez alguém vai perguntar pra você: por que que você sobreviveu nessa batalha? O que que te manteve de pé? Aí tu vira pra essa pessoa e fala assim:

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2: Bom dia, Rádio Maravilhosa. Eu, Daniel, gostaria de ouvir Fernandinho, Único.

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2: Gaste seu tempo ao lado de pessoas inteligentes, dirigidas e educadas. As relações devem nos ajudar a não nos machucar. Cerque-se de pessoas que refletem a pessoa que você quer ser. Escolha amigos que você se orgulha de ter conhecido. Pessoas que você admira, pessoas que te respeitam, pessoas que fazem o seu dia um pouco mais brilhante, simplesmente por estarem nele. Isso aí, gente. Seja intencional com as pessoas que você deixa se aproximar de você ou que você se aproxime, porque vai dizer muito sobre você. A ciência vem dizendo que você é a média das 5 pessoas que você convive. Então, seja intencional. Combinado?
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2: Olá, eu sou Sara Moreira, sou de Portugal, Lisboa, e eu venho pedir a música O Fogo Nunca Dorme, de Alessandro Villas-Boas. Que Deus abençoe.

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1: A paz do Senhor Jesus. Nós vamos dar início nessa hora ao nosso culto. E para esse momento nós convidamos a você que nos assiste a curvar sua fronte. Nós faremos uma oração diante do Senhor nessa hora. Nosso Deus, nós clamamos pelo poder que há no sangue do Senhor Jesus. Quando apresentamos, Senhor, nossas vidas diante do Teu altar, pedimos, Senhor, perdão pelos nossos pecados, suplicamos pelo renovo da nossa comunhão e pedimos, Senhor, nessa hora, vem ser conosco nesse culto, nessa hora, visita os nossos corações. Nós oramos em nome do Senhor Jesus. Amém. Nesse momento nós estaremos entoando um louvor ao Senhor.

Louvado seja o nome do Senhor. Bom é louvar ao nome do Senhor. Nós estaremos cantando mais um louvor ao nome do nosso Deus.

Nesse momento, nós estaremos aprendendo um pouco mais, estaremos lendo a palavra do Senhor no texto que se encontra em Apocalipse, capítulo 3, versículo 20. E o texto que nos diz assim: Eis que estou à porta e bato. Se alguém ouvir a minha voz e abrir a porta, entrarei em sua casa e com ele cearei e ele comigo. Louvado seja o nome do Senhor. Meus irmãos, quando nós falamos sobre o livro de Apocalipse, e é interessante que o início desse livro, que comecemos ali, quando nós falamos do o livro, ele inicia da seguinte forma: revelação de Jesus Cristo, a qual Deus lhe deu para mostrar aos seus servos as coisas que brevemente devem acontecer. E pelo seu anjo as enviou e as notificou a João, seu servo. Um ponto interessante: o início do livro, ele já nos fala a respeito do autor, do objetivo do livro, que é a revelação do Senhor Jesus, apresentar o Senhor Jesus glorificado. Ele fala de um tempo. Que tempo? O livro fala as coisas que brevemente devem acontecer, o tempo do breve. Fala também para quem está direcionado, para mostrar aos seus servos. E fala a respeito de João, o apóstolo João, escritor, aquele que escreveu, que registrou o livro, talvez no último lugar que qualquer um de nós pensaria em ter uma experiência com o Senhor. João, a palavra nos fala que João estava exilado numa ilha chamada Patmos por causa da palavra do Senhor. Diante disso, irmãos, nós vamos voltar aqui, até para sermos breves, ao texto que nós lemos nessa noite. Quando a palavra fala em Apocalipse, capítulo 3, verso 20: Eis que estou à porta e bato. Nós falamos que o autor do livro, que é aquele que fala no livro através da vida do apóstolo João, é o Senhor Jesus. João, inclusive, no primeiro capítulo, ele fala de um Jesus agora diferente. Não daquele Jesus que ele conhecia das caminhadas empoeiradas ali, dos cabelos desgrenhados, um Jesus que não chamava a atenção pela sua aparência, mas pelo poder da sua palavra, por uma palavra que libertava, que curava, que transformava a vida do homem. João agora, ele vem falar, e quando ele registra a palavra do Senhor Jesus, foi justamente essa: eis que estou à porta e bato. Meu irmão, minha irmã, meu amigo que nos assiste nessa hora, quando o Senhor Jesus, ele fala dessa forma, é interessante que ele sempre se preocupou no seu ministério em falar das coisas de forma simples. Quando ele quis mostrar que o homem, para ser sustentado, para estar de pé, ele precisa se alimentar dele, ele se apresentou como o pão da vida. Porque o pão era algo que era comum para o povo, eles sabiam do que ele estava falando. Quando ele falou, ou mesmo a água da vida, aquela que vinha para tirar, para dessedentar aquele que vinha do deserto, cansado, depois de um dia de trabalho. Ele se apresentou como bom pastor, porque Israel sabia muito bem a importância da figura do pastor. Israel sabia do pastor que, enquanto as ovelhas dormiam, descansavam, havia a função do pastor era guardar pela segurança das ovelhas. E o Senhor Jesus, ele é Deus forte, é aquele que veio para guardar as nossas vidas. Você que nos visita nessa noite, você que assiste a esse culto, eu não sei a sua condição, mas nós afirmamos aqui que há um Deus que te conhece. Há um bom pastor que quer cuidar da sua vida. Louvado seja o nome do Senhor. E no texto que nós lemos nessa noite, a palavra desse mesmo Jesus é: eis que estou à porta. Mas a porta, a que porta? Em que lugar é esse?
Ele está batendo a porta do seu coração. O apelo do Senhor é: deixa ele entrar. E é interessante que, quando ele fala assim: eis que estou à porta e bato. Mas ele coloca uma condição, ó: se alguém ouvir a minha voz. E por que ele coloca dessa forma, essa condição, se alguém ouvir? Porque nós vivemos um momento em que o homem ele tem dado ouvidos a muitas vozes nesse mundo. O homem tem ouvido a filosofia, o homem tem ouvido a teologia, o homem tem tido ouvidos para a ciência, o homem tem tido ouvidos para as ideologias que se levantam, mas muitas vezes o homem não tem tido ouvidos para o bom pastor, para aquele a quem ama a nossa alma. Mas nessa noite ele está falando ao seu coração, ele está falando ao meu coração nessa noite. Meu filho, minha filha, deixa eu entrar. E o apelo dele é tão singelo que quando ele fala, ó, se alguém ouvir a minha voz e abrir a porta, eu entrarei em sua casa. E quando nós falamos de alguém entrando em nossa casa, é até interessante, porque quando uma pessoa entra na nossa casa, de acordo com a intimidade que você tem com essa pessoa, é a liberdade de onde você deixa ela entrar. Uma pessoa que você conhece pouco, às vezes você deixa entrar até a sala de estar. É uma visita social. Uma pessoa que você tem um pouco mais de intimidade, você fala, ó, estou aqui na cozinha, pode entrar. Estou aqui no quarto, pode entrar. E o homem muitas vezes convida o Senhor Jesus a entrar, mas ele mantém Jesus no campo social da sua vida. Mas ele quer entrar na sua casa, e se o problema está lá no quarto do seu filho, ele quer operar na vida do seu filho, ele quer operar na vida da sua filha. Não, Senhor, o problema está lá no quarto do casal, o nosso casamento, nós precisamos de uma bênção. Ele tem essa bênção para a sua família. Nós estamos orando pelas famílias ao longo desse mês. E o Senhor Jesus, ele quer entrar na sua casa e promover uma festa nessa hora da noite. Ele quer entrar e curar a vida do seu filho, da sua filha, abençoar o seu casamento, a sua família. E o Senhor Jesus, ele fala isso: entrarei em sua casa e com ele cearei. É interessante que quando alguém dá uma ceia, é você oferecendo algo a quem foi convidado. Mas o que nós temos para oferecer ao Senhor? Mesmo não tendo nada para oferecer ao Senhor, nós colocamos os nossos corações diante dele. Tudo nós entregamos nas mãos do Senhor. E o Senhor Jesus, ele transforma a vida do homem quando ele aceita esse chamado. Mas a palavra, ela prossegue. Porque Jesus não quer entrar na sua casa, ele não quer entrar na sua vida apenas para te conceder uma bênção de uma porta de emprego ou na saúde, ou para que haja paz na sua família tão somente. Ele quer te preparar para um segundo encontro. Porque quando ele, primeiro ele fala assim: eu entrarei em sua casa e com ele cearei. Ele vai transformar a sua família. Ele tem poder para transformar os nossos lares. Mas em seguida ele diz assim: e ele ceará comigo. Porque há um momento maravilhoso que a igreja aguarda, que em breve nós estaremos com o Senhor. As nossas crianças cantam isso, os nossos corações anseiam por isso. Nós passamos pelo livro de Cantares e o apelo da igreja também é esse: vem, amado meu. O final do livro de Apocalipse nós vamos ver novamente registrado isso. O Espírito e a esposa dizem: vem. E quem ouve, diga: vem. E quem tem sede, venha e tome de graça da água da vida. O apelo do Senhor nessa noite, ele quer entrar na sua casa, quer operar uma festa, uma bênção no seu lar. E mais ainda, ele quer te preparar para um dia você também fazer parte desse povo que se encontrará com ele nos ares. Louvado seja o nome do Senhor. Meu irmão, minha irmã, eu não sei se há algo que te impeça. Porque às vezes nós ouvimos a porta, alguém batendo a porta, nós pensamos muitas coisas. Não, agora eu estou cansado, agora eu estou atarefado. Eu não sei se há algo, se há alguma barreira que te impeça. Mas o apelo, o conselho do Espírito Santo é: abra a porta do seu coração.
Deixa ele entrar na sua casa, deixa ele transformar a sua vida, deixa a tradição de lado, deixa tudo para trás. Jesus nunca perguntou sobre o passado de ninguém, porque a preocupação dele não era com o passado, a preocupação do Senhor é com o porvir, é com a eternidade. Louvado seja o nome do Senhor. E nesse momento, nós estaremos entoando mais um louvor ao Senhor. Feche os seus olhos, coloque a sua vida diante do Senhor, porque Ele tem uma bênção para a sua vida nessa hora. Louvado seja o nome do Senhor.

0: Louvado seja o nome do Senhor. Nós estaremos nessa hora, estamos nos preparando aqui para encerrar esse culto na presença do Senhor. Nós vamos orar nessa hora. Senhor nosso Deus, nós louvamos ao teu nome. Nós te bendizemos, Senhor, por essa bênção que é estar na tua presença, por esse chamado que o Senhor já tem feito às nossas vidas e pelas vidas que têm sido alcançadas nessa hora pelo toque do teu Espírito Santo. E nessa hora, Senhor, nós te louvamos e pedimos, aceita o nosso culto, a nossa adoração diante do teu altar. E em teu nome, Senhor, nós dizemos que a graça maravilhosa do Senhor Jesus Cristo, o amor de Deus, nosso eterno Pai, e as doces e santas consolações do Espírito Santo sejam sobre o teu povo agora e para todo sempre. Amém. Amém, irmãos. O nosso culto está encerrado nessa hora. Temos ainda alguns avisos. Na tela, nesse momento, está sendo exibido aqui o QR Code. Para você que nos assiste, que deseja uma oração, você que deseja um atendimento, tanto o QR Code para aqueles que desejam a oração que estão aqui no nosso país, quanto no exterior, ou também o QR Code se você desejar enviar a sua experiência com alguns dos cultos que têm acontecido, aquilo que o Senhor tem operado na sua vida. Amém? A paz do Senhor.
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1: Oi, Guga.
2: Oi, Elo.
1: Você acompanha os vídeos da Igreja Cristã Maranata no YouTube?
2: Sim, não perco um.
1: Que bom. E dá o seu like em todos eles, né?
2: Quando me lembro, sim. Isso é mesmo importante?
1: Muito importante. Sabia que ao dar o seu like no vídeo, você ajuda a divulgá-lo e fazer com que outras pessoas o assistam também?
2: Como assim, Elo?
1: Dar like, que é esse sinal de joinha, é uma forma de dizer que você gostou do vídeo. Ao receber muitos likes, o YouTube entende que o nosso vídeo vai interessar a mais pessoas e mais pessoas vão conhecer as mensagens, louvores e outros conteúdos que estão no canal. Os compartilhamentos ajudam a impulsionar o conteúdo e alcançar milhares de vidas.
2: Puxa, vou dar o like sempre a partir de agora.
1: É isso aí, Guga. E vocês, meus irmãos, costumam dar like nos vídeos da nossa igreja? Faça isso e ajude a espalhar os conteúdos da Igreja Cristã Maranata e edificar muitas pessoas.
2: E aí, quem ainda não se inscreveu, se inscreva no canal e ative o sininho para receber todas as notificações. Assim, o YouTube pode notificar você sempre que tiver um vídeo novo.
1: É isso aí, Guguinha. E se você quiser enviar um culto ou um louvor para um familiar ou amigo, é só clicar no botão compartilhar e depois em copiar o link e ele já fica pronto para você colar no WhatsApp. Simples e fácil. Mas, Guguinha, se eu quiser rever uma aula das crianças ou ainda ajudar meu vovô a assistir a EBD da semana, como eu faço?
2: Elô, é muito simples. Quando você acessa o canal, você vai em playlist, lá está organizado. Pelos dias da semana, EBDs, programa anunciando o Evangelho Eterno, aula das classes e até os louvores de crianças e da igreja.
1: Guguinha, eu não sabia disso. Que legal! Agora fica muito mais fácil encontrar.
2: E você ainda pode usar a busca e digitar o que você quer procurar, Elo. A gente não perde nada.
1: Irmãos, para contribuir com o crescimento e a expansão do canal da Igreja Cristã Maranata, faça cada um a sua parte. Evite criar canais abertos e postar conteúdos em suas contas particulares.
2: Muito bem, Elo. Se cada um contribuir, nossa comunidade no YouTube vai ficar cada dia maior e mais forte, para a honra e glória do Senhor.
1: Amém, Guga. A paz do Senhor Jesus, irmãos. Até a próxima.
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2: A motivação é aquilo que te faz começar. Hábito é o que te faz continuar. De novo, a motivação é aquilo que te faz começar. E o hábito é o que te faz continuar. Olha, gente, você só diz que uma pessoa ela teve um grande resultado quando ela repetiu aquilo por muitas vezes. E aí vem a ciência, dizendo que alguns hábitos, eles só são válidos a partir de 21 dias, 70 dias, 90 dias, dependendo da complexidade dele. Então, quando você quer muito uma coisa, não deixe apenas só a motivação fazer você começar, porque a motivação ela dura 30 minutos. Você sabia disso? Pois é, 30 minutos apenas. Agora, quando você ativa e define e tem o hábito com aquilo, aí sim, você vai ter a transformação que você tanto precisa. Combinado?
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2: Olá, Rádio Adore Mais FM, meu nome é Rebeca, sou da região de Santana e eu amo acompanhar a programação de vocês antes de ir pro trabalho, para começar aquele dia bem abençoado. E eu gostaria de pedir a música Quem é Esse, da Juliane Souza. Muito obrigada e um dia abençoado a todos.

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3: Adore Mais FM, quem está falando aqui é Josias, Recreio São Jorge Guarulhos. Gostaria de estar ouvindo a música de Luiz de Carvalho, Rosa Vermelha. Ofereço para minha esposa Daiane, para o meu filho Renato e meu filho Luiz e todos os ouvintes. Deus abençoe.

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1: A mensagem de hoje é: os problemas que você resolve determinam as recompensas que você recebe. Os problemas que você resolve determinam as recompensas que você recebe. Você está insatisfeito com a colheita de algumas plantações que você tem feito? Qual problema você está resolvendo? Ou melhor, você anda apenas gerando problemas, potencializando esses problemas, reclamando? Você sabe que reclamar é você trazer aquilo que há de ruim que aconteceu para o hoje de novo. Você está recriando. Então, quando você vira essa mentalidade e passa a ser um solucionador de problemas, você é bem pago por isso. Você é bem recebido por isso. Você senta em mesas que você jamais imaginou sentar e ajuda pessoas que jamais você imaginou ajudar. Então o foco é: qual problema eu vou resolver com os meus negócios e com as dificuldades que eu passei na minha vida, para que outros não precisem passar por esse mesmo desafio? Pense nisso, combinado?
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3: Olá, Rádio Adore Mais. Me chamo Marinette, sou de São Paulo e gostaria de estar pedindo o louvor da cantora Estela, Fiel a Mim.
4: Tu és fiel, Senhor.

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1: Ei, gente, muito boa tarde. Isso mesmo, Elisângela daqui, você daí. Está começando agora mais um programa da série Negócios com Propósito. Isso mesmo! Olha só, você que está chegando aqui agora no FM 102.1, seja muito bem-vindo! Você que está comigo no Instagram, no YouTube, no Facebook da rádio, seja muito bem-vindo também! A gente começa agora esse programa incrível chamado Negócios com Propósito. Aliás, sempre tem um porquê com tudo aquilo que você está fazendo, não é mesmo? E olha, você que está me assistindo aqui, chama todo mundo, encaminha um aviãozinho e vamos juntos ser agentes de transformação. Afinal, esse é o objetivo da nossa vida, esse é o meu objetivo há tantos anos empreendendo. Para você que não me conhece, eu sou CEO aqui da família Dore Mais, e como executiva de negócios há mais de 25 anos, minha gente. Olha, nessa estrada, viu? Tem muita coisa que aconteceu pro bem, muita coisa que aconteceu para um não muito bem assim. E no final, tudo que acontece na nossa vida existe para que nós possamos compartilhar. Porque eu tenho certeza absoluta que quando você sentar com alguém e for discutir algum assunto, você tem muito o que aprender e muito a ensinar. O nome disso é experiência. E aqui no nosso programa, no 102.1, você que está assistindo a gente, olha só, o rádio fala para mais de 25 milhões de habitantes do estado de São Paulo, que isso representa uma média de 170 cidades em torno aqui do nosso estado de São Paulo. E aí você está perguntando, Eli, mas que programa é esse, gente? Olha só. Negócio com Propósito tem o objetivo de ativar e desenvolver você nas três áreas, da inteligência emocional, na inteligência espiritual e na inteligência financeira, para que você tenha uma vida de alto valor, para que você tenha um negócio de alto valor. E para isso, vamos precisar desenvolver o autoconhecimento. Então, vamos juntos? Vamos juntos nesse desenvolvimento, nesse conhecimento. Afinal, lá na palavra já diz que o povo perece por falta de conhecimento. Mas, olha só que incrível você estar aqui comigo hoje. Então, ó, eu já tenho uma boa notícia para você. Você está no caminho certo. E se você está no caminho certo, vamos juntos! Olha só, nos outros programas que tivemos aqui, falamos sobre os 7 pilares da identidade, os 7 elementos da essência feminina, falamos as vantagens da autorresponsabilidade, falamos também sobre qual é o seu porquê, as 3 esferas da amizade e hoje, 6 ensinamentos para potencializar os seus resultados. Você está feliz com os resultados que têm chegado aí na sua vida? Os resultados financeiros, os resultados de relacionamento conjugal, familiar, na sua carreira. Você está feliz? Você está satisfeito? Ou tudo que tá bom pode melhorar. A gente tem um lema aqui na família Dore Mais, que tudo que tá bom pode melhorar. Isso mesmo. Olha que incrível isso, né, gente? Percebe que eu não falei que o que tá ruim pode melhorar. Não, o foco nunca deve ser você focar no que está ruim, porque senão automaticamente você já deixou a gratidão de lado. Então, quando você fala tudo que tá bom, pode melhorar, é você agradecendo pelo dia de hoje. É você estar com o coração no lugar certo, de filho amado de Deus que reconhece tudo que foi bom e tudo que não foi muito bom que chegou na sua vida, mas que isso potencializou e fez você ser quem você é hoje. Agora, quem vai decidir, quem vai determinar a diferença que isso vai fazer na sua vida é você. é exatamente você. E o nosso objetivo aqui é trazer luz para aquilo que possa estar escuro, trazer sabedoria. E o que é a sabedoria? É o equilíbrio. Isso mesmo, nem para um lado, nem para o outro. Às vezes você está envolvido emocionalmente com uma situação e não consegue ter uma visão ampla daquilo. Pois é, e a sabedoria? A sabedoria é uma pessoa, não é mesmo? A sabedoria é a pessoa de Jesus Cristo. Então, se você tem Ele dentro de você e reconhece que Ele está com você em todos os momentos, em todas as adversidades, em todos os seus desafios, as suas lutas e as suas vitórias. Se você tem essa certeza absoluta, impossível você não dobrar os seus resultados. Quando falamos em resultados, a gente traz muito para o corporativo, não é mesmo? Para o executivo, para finanças. Quando eu falo de resultados, vem logo um cifrãozinho. Bom, na minha mente vem. Puxa vida, já vem faturamento. Mas não, o resultado a gente pode trazer e deve trazer para todas as áreas das nossas vidas. Olha só, se hoje você precisa dar mais atenção à sua saúde, você precisa dobrar o resultado na sua área chamada saúde? Como é que você tem se alimentado? Ai, ai, ai. Como é que você tem lidado quando você olha no espelho? Você tá orgulhoso do que você tá vendo? Você precisa dobrar esses resultados de uma autoaceitação com o seu corpo, com o seu peso, ou com a falta desse peso? Você tá muito leve. Também tem isso, não é mesmo? Se tá muito leve, se tá perdendo muito peso rápido, pode ser que tenha algum problema de saúde, não é mesmo? Tá faltando algumas vitaminas no seu corpo. Isso pode interferir não só no seu físico, mas na sua mente também. Os alimentos, eles servem apenas como nutrientes, né? Então, eu falo bastante aqui em você ser intencional em tudo aquilo que você fizer. E por que não ser intencional na alimentação também, não é verdade? O que você está comendo está te gerando saúde ou apenas te gerando prazer? Eita, Eli, que assunto esquisito. Pois é, gente, você pode ser intencional na sua alimentação. Quando você come uma fruta e você não gosta muito, você está intencionando que naquela fruta, aqueles nutrientes o seu corpo precisa? Olha só, gente, quando você coloca, de fato, intenção em tudo aquilo que você faz, você minimiza, acertei, produção? Minimiza os erros. Então, em tudo que você for fazer, saiba o porquê, seja intencional. Agora, são quase 12 áreas da nossa vida. Imagina você ser intencional e dobrar resultados nessas 12 áreas da sua vida. Não vai sobrar tempo para você cuidar da vida do outro. Não vai sobrar tempo de você encher o saco. Não vai sobrar tempo de você não agradar o seu Deus. Olha isso. Até, eu arrisco dizer, viu, gente? Até pecar. Você tem a chance de pecar menos quando você é intencional. Olha isso, poderoso, né? Pois é, eu amo falar de resultados. Claro que se deixar eu vou falar apenas de resultados financeiros, porque esse foi o meu grande motivador quando eu começo ali no empreendedorismo aos 12 anos. E eu até arrisco a dizer que é aí que tá a minha verdadeira habilidade, né? Trazer, fazer o dinheiro. Agora, o que está por trás de tudo isso? E no programa de hoje, eu quero falar com você sobre esses 6 ensinamentos para potencializar os resultados. Então, vamos lá para o primeiro? Papel e caneta, para você não esquecer. Não confie apenas na sua memória. Gente, eu amo um papel. Lá no meu Instagram, essa semana, eu coloquei... Eu tava aqui no escritório, eu olhei pro ladinho, vi um papelzinho. A Mary, gente, ela arrumou a minha mesa. Tava aquele monte de papel, caneta. Eu adoro escrever, falar escrevendo, desenhando, pintando. E toda vez... Onde tá isso? Mary, me ajuda. Mary, tava aqui, não sei o quê. Aí ela foi lá. Aí eu peguei e... pedir ajuda, melhor. Ela resolveu, guardou o que tinha que resolver, e deixou um bilhetinho ali. Livros tá guardado, assim, lá no meu Instagram. Então, a gente conta um pouquinho e passa mais tempo juntos. Espero lá, Elisângela Gomes, a Eli. Elisângela Gomes, a Eli. O nosso objetivo é falar bastante sobre negócios. Negócios com propósito. Primeiro ensinamento para potencializar os seus resultados. Clarifique a sua personalidade. Saber como você funciona vai facilitar os seus nãos e os seus sims. Pessoas tendem a aceitar você a partir do momento que você se autoaceita. Você já viu um grande empresário, um grande executivo, pessoas com resultados absurdos, extraordinários, se preocupando com o que estão falando dele? Você já viu isso? É impossível, né, gente? Você vê alguém que está focado em solução, olhar para o lado para aceitar o que estão falando dele. Então, veja só. Clarifique a sua personalidade. Se você é alguém que funciona, com números, com planilhas, tem algumas nomenclaturas para isso. Hoje já foram desenvolvidos, já foram descobertos mais de 3 mil tipos de personalidades. Mas trazendo para exemplificação aqui, quatro delas. É o conforme, é o dominante, o influente, o melancólico. Então, cada um tem a sua força e a sua fraqueza. Não existe o temperamento que é bom e o que é ruim. Não existe. Existe aquele que Deus te fez para ser. E quando você olha aceitando as habilidades naturais que Deus colocou em você, quando você aceita isso, você consegue olhar com um olhar bom para aquilo que você não é muito expert. Vou te dar um exemplo disso. Eu tenho ali a porcentagem dominância e influente bem parecido. Então, é claro que organização não é a minha melhor habilidade. Eu sempre preciso de alguém para organizar as minhas ideias. Agora, ação é comigo mesmo. Então, mas Eli, como é que eu vou ser um empresário? Como é que eu vou ser um empreendedor? E vou fazer as minhas organizações. Você pode desenvolver essas habilidades. Mas se você tem alguém que tem essa habilidade diferente da sua, vai facilitar o seu resultado, vai dobrar o seu resultado. Às vezes a gente fica insistindo naquilo que a gente não é bom. E tira a energia de potencializar aquilo que você tem de maior facilidade. Por exemplo, olha só como eu fazia na faculdade, gente. Eu nunca gostei muito de escrever. Meu negócio sempre foi falar mais, né? Quase não dá pra perceber. Sempre fui ali que tava falando muito. Lá na escola, minha mãe, nas reuniões, recebia muito recadinho que eu tava falando demais, que eu não ficava quieta, não deixava ninguém quieto. Mas isso potencializou na fase da faculdade. Olha só, eu sempre chegava muito, muito, muito cansada. Na época que eu trabalhava no banco, como gerente no Citibank, e aí era muito, muito trabalho, uma agência, nossa, muito trabalho. E eu chegava na faculdade já morta de cansada, eu tava muito cansada. E tinha os trabalhos para fazer. E aí eu combinava assim com o meu grupo, com uma colega, olha, vamos fazer assim, eu apresento e você faz o projeto. Então sempre foi assim, ah, vai apresentar, como é que chama? Não é projeto? Na faculdade? Como que é?
2: Seminário.
1: TCC. TCC, essas coisas. TCC, boa, Wellington. Então, assim, tinha a parte da escrita, né, que você tinha que entregar, e a parte de apresentação. Então, eu sempre ficava com a parte da apresentação. Por quê? Eu tinha maior facilidade. Essa coisa de seminário. Boa, Rutinha! Um beijo, linda! Tá? A Thay, maravilhosa! Maravilhosa é você. Gente, eu tô ao vivo também no Instagram, Elisângela Gomes, a Eli. Elisângela Gomes, a Eli. Olha só. Então, a minha facilidade maior era falar. Então, eu apresentava o programa. O programa, não. O programa também, né, gente? O trabalho. Era isso, o trabalho. Então, todos os trabalhos, eu adorava fazer a minha parte. Então, eu não gostava de parar para pesquisar, para escrever, para encadernar. Então, assim, descobri onde você faz muito bem aquilo e aceitar vai potencializar os seus resultados. Olha só, quando você olha para o lado e admira o que Deus deu como habilidade para o outro, é como se você virasse para Deus e falasse, olha, você errou no talento que o Senhor colocou em mim. Olha que forte isso, não é? Então, a comparação, muitas vezes, ela vai te levar para o buraco e vai fazer com que o seu coração não esteja no lugar certo, que é no lugar da gratidão. Então, se ele te colocou uma habilidade, é porque ele já sabia e ele precisaria dela fazendo parte de um corpo para que você potencializasse a vida do outro. A sua e a do outro. Quantas vezes a gente tira o foco de nós e colocamos o foco no outro? Não é mesmo? E aí você só perdeu tempo, energia, dinheiro. Quando vê, você não está gerando, não está fazendo o seu melhor. Então, lembra sempre que o mundo, ele te vê como você próprio se vê. Então, existem aqueles momentos que algumas pessoas chegam e falam, não, porque você é bom nisso. E ela afirma, baseado no filtro mental dela. E você, por respeito, você acaba acreditando naquilo. Então, existem as três verdades. E a gente trabalhou isso nos programas anteriores, né? Nas aulas anteriores aqui, que é como Deus te vê, como você se vê e como os outros te veem na perspectiva deles. Então, tá clarificado a sua personalidade? Isso vai fazer a grande diferença nos resultados dos seus negócios. A Thay comenta aqui, quando olhamos para o lugar do outro, deixamos o nosso lugar vazio. Isso mesmo. Um beijo, sua linda. Olha só, quando eu fiz ali os meus 18 anos, olha essa que legal, gente. Eu aceitei uma proposta de trabalhar numa empresa. Desde os 12, você que conhece a minha história aqui sabe que eu comecei empreendendo. Mas eu ouvia muito. Você precisa arrumar um emprego decente. Você precisa ter uma segurança financeira. Ou seja, para se encaixar, né, no padrão de ter um emprego. E tá tudo bem se esse for o seu, a sua habilidade. Talvez você não tenha o seu sonho, mas você faz parte do sonho de alguém e tá tudo bem. Mas naquele momento, olha só, eu entrei, né, nessa consultoria, era uma consultoria empresarial lá, cuidava da parte administrativa, contabilidade, RH, advocacia de grandes empresas. Então, era um ambiente
2: muito quieto, muito calmo, mal as pessoas se falavam. Então, cada um estava ali em cima de documentos, de planilhas, números. E não era um ambiente, para mim, agradável. Então, precisava de muita concentração. Aos 18 anos, eu fiquei ali por 2 anos. Aprendi o que eu tinha que aprender e falei, olha, eu não tô feliz aqui. As pessoas não se falam. Como assim, gente? Pensa. Ah, pessoa trabalhada na comunicação. Trabalhar numa consultoria empresarial. Bem difícil. Mas foi onde eu tive o maior ativador na minha vida. De que não era aquilo que eu queria para minha vida. Então, tudo na nossa vida são fases. E qual é a fase que você está hoje? Eu precisava, no mínimo, ali naquele momento, estar em contato com algo que eu não gostasse para que eu visse o que eu gostasse. Olha só, gente. Então, às vezes, você... Deus te colocou uma oportunidade, você está com um desafio absurdo na sua vida, mas será que não é esse desafio? Não é para potencializar você? Não é para te direcionar, te mostrar o que você talvez não está vendo? A gente só sabe que as trevas existem quando a gente acende a luz. Quando você entra num quarto escuro, que você acende a luz, você fala, puxa, o escuro existe, porque a luz está ali. Não é mesmo? Então, você tá olhando para esse desafio, tá olhando para a fase da sua vida hoje como o quê? Como um aprendizado ou apenas olhando com insatisfação? Claro, as suas emoções, elas podem te trair. As nossas emoções, elas podem nos enganar. Por quê? A gente foi feito para sobreviver e estar no conforto. O nosso cérebro, ele não gosta de mudança, ele não gosta de desafios. Ele quer sempre estar num lugar quente e fofinho, porque assim ele não gasta energia. Então, é muito desafiador uma pessoa que muda, troca de emprego, que empreende, que decide ter um filho... E por aí vai. Porque ela vai precisar sair da zona de conforto. Muitas vezes, sai de um emprego e para outro. Ou empreender, ou deixar de empreender. A pessoa não desenvolveu liderança e ela quer ser um empresário. Ela precisa desenvolver a liderança, no mínimo a autoliderança primeiro, para depois liderar os outros. O que é ser liderar? É você inspirar pessoas. Inspirar pessoas a seguir a sua visão. Não é mesmo? E se necessário, faz junto. Então, a gente vem de uma época, né, de ditadura absurda, de chefe que manda, você tem que fazer isso. Pois é, você ficaria com uma pessoa assim? Claro que não. Já foi. Não funciona mais. Então, olha só. O nosso assunto hoje é para potencializar os resultados. Potencializar os resultados, às vezes, é um detalhe que você não parou para avaliar na sua vida. Então, o primeiro, clarifique a sua personalidade. Segundo, aparência física. Eita, olha só. A aparência física, ela... Fala muito a forma que você se veste, a forma que você se comporta, as suas expressões, o seu vocabulário, a sua imagem, ela sempre vem primeiro, sempre. E quando você vai fechar um negócio, é que agora é uma nova linguagem de venda no digital, se você não fizer uma boa apresentação do seu produto, se você não fizer uma boa apresentação na sua copy, Vai ser difícil você atingir o resultado da venda. E quando a gente fala pessoalmente com alguém, a sua aparência, olha, ela vai chegar, você querendo ou não, em primeiro lugar. Em primeiro lugar. Gente, teve um dia que eu... Nossa vida! Esse dia, eu quis ficar chateada, mas ao mesmo tempo eu lembrei que pessoas veem resultados e Deus vê o coração. E aí eu fui para uma reunião muito empolgada, tava até um pouco atrasada, e aí eu fui, né, para... Já atuava na área da comunicação e fui vender mídia para esse cliente. Qual sempre foi o meu propósito, desde quando eu entro na comunicação, expandir a palavra de Deus, e a nossa missão é levar transformação, né, para as pessoas através da mídia. E aí, eu lá, empolgadíssima com o meu propósito, puxa vida, essa igreja, eu vou... Eles se comunicam incrivelmente, tem toda uma estrutura, vou colocar ele no veículo tal, no veículo tal, no veículo tal, vamos dobrar, toda cheia de planejamento estratégico, e o reino de Deus vai ser abençoado. Então, eu tava trabalhada no propósito. E não reparei. E não fui intencional na forma que eu fui me vestir aquele dia. Então, assim, eu peguei uma bolsa que não era de uma grife tão famosa. Eu peguei uma roupa sem marca, que tava ali no closet, porque eu tava com pressa. Sabe aquele dia que você levanta, pega essa mesmo, sem pensar, sem ser intencional. Pega, levanta, põe o sapato, nananã, e sai. Pois é, esse foi o dia. Só que o assunto que eu ia tratar era de valor muito alto. Ia falar de muito dinheiro. E aí eu cheguei para a reunião, tava ele e a esposa. E aí tudo que eu falava, ele olhava para ela e falava assim: "É, amor, o que você acha?" Ela: "Ah, não sei." E ficava me olhando assim, de baixo em cima. Olha isso, gente. E eu: "Puxa, o que que tá de errado?" Isso, uma vez, duas vezes, a gente já tava quase 40 minutos de reunião e eu não saía do lugar. A negociação não avançava. Eu não tava conseguindo fazer o começo, meio e fim daquela venda, porque tava travando nela. E eu falei: "Nossa, onde eu tô errando? Afinal, eu estudei a vida inteira pra isso, né? Tanto academicamente, quanto de experiência." Eu falei: "Como assim? Onde eu tô falhando?" Até que eu percebi que ela reparava muito na minha roupa, na minha unha, na minha maquiagem, na minha bolsa, em tudo. Eles eram muito bem sucedidos, assim. E sabia o que valia muito e o que não valia muito. Eu percebi na expressão corporal dela. Afinal, gente, 8% só é a nossa fala. O restante é a comunicação não verbal. E eu comecei a lê-la. A forma que ela me olhava, a forma que ela gesticulava. Eu falei: "Ih, dei mole aqui, quer ver?" Dito e feito. Quando eu percebi o que ela queria ver para validar o que eu estava falando, eu falei: "Olha, pastor, vamos fazer o seguinte... Eu tô atrasada, eu tenho um compromisso inadiável, assim, assim, assim, eu tava com pressa mesmo, porque eu ia me atrasar pro próximo compromisso naquele dia." Eu falei: "A gente pode marcar pra semana que vem? Confirma na sua agenda, assim, assim, assim." Aí ele: "Nossa, Eli, sério?" Eu falei: "Sim, pode ser?" "Pode." Quando foi na semana seguinte, eu levantei intencional, focada na aparência física. Porque naquela negociação era o fator decisivo. Porque com quem eu estava fechando aquele negócio, ela era muito visual e queria ver resultados. Aí sim, peguei a bolsa mais cara. Eu coloquei o sapato da marca, a roupa. E impec...

0: Lamentavelmente. Primeira coisa que eu cheguei lá na reunião. Falei, Senhor, primeiro, me protege. Porque tudo de caro, mais caro eu tô saindo hoje aqui. Pra vocês terem uma ideia, uma bolsa Chanel, um sapato Labutão e por aí vai. Ouro e não sei o quê. Tá bom. Falei, Senhor, me ajuda. Cheguei assim. Pastor, quando é o aniversário de casamento de vocês? Ah, ele é tal dia. Eu falei, olha, o senhor precisa ir pra Paris. Leva sua esposa na Champs-Élysées, na Galeria Lafayette, assim, assim, assim. O senhor sabe que em Londres, assim, assim, assado? Não, mas em Nova York, nos Estados Unidos, assim, assim. E comecei a falar das minhas experiências. Os países que eu tinha passado. Comecei a falar de grandes marcas, de roupa, de joia, de relógio. Trouxe outro assunto para a reunião. Era isso que eu estava vendendo? Não. A minha venda era o reino. Eu queria colocá-los na mídia para potencializar a mensagem que eles carregam. Só que o que eu estava falando não estava conivente com a forma que eu estava me vestindo na primeira reunião. Olha só. A importância de você ser especialista em pessoas. Não é que essa pessoa dá valor ao que está externo, mas o que está externo, no seu externo, comunica o seu valor. É igual alguém falar de um nutricionista e ele está acima do peso. Você vai nele? Eu não vou. No mínimo, eu vou trocar de nutricionista. Porque ele não sabe como é ser saudável, não é mesmo? Então, seja intencional na sua imagem, porque ela vem primeiro. Agora, se você... Isso varia também. Se você trabalha com comida. Olha só, na cozinha, você normalmente vai usar... Uma roupa clara, branco, impecavelmente. Você tem autoridade para falar sobre aquilo? Você, vou te falar. Você tem dúvida de que vai potencializar os seus resultados? Então, às vezes, é um detalhe simples. É o que está por trás daquilo que você está fazendo. Ah, mas eu não me preocupo com isso. Tudo bem. Fica tranquilo. Você não vai gerar bons resultados. Não vai. Então, quando eu começo a entender sobre gente, eu vou falar para você que os meus resultados, eles se potencializaram assim mais do que 50%. E eu descobri que o que eu amava mesmo era gente. Não era dinheiro. Eu achava que era só ali o dinheiro, apenas ele. Mas o que está por trás? São os princípios, os valores, os porquês. Então, seja intencional e dobre os seus resultados na sua aparência física. É muito importante. Terceiro ensinamento para potencializar os seus resultados. Cerque-se de pessoas mais inteligentes que você. Eita, esse pro dominante é difícil, hein? Puxa vida! O dominante, ele sempre gosta de ter a última palavra. E trabalhar o ego é um baita desafio, afinal... Ele muitas vezes sabe de tudo. Ele já pesquisou, ele já fez, ele já tem aquela experiência. Mas se você for o mais inteligente da roda que você estiver, você não está aprendendo nada. Você não está desenvolvendo. Então, cerque-se de pessoas mais inteligentes que você. Porque você vai desenvolver. As chances de você potencializar os seus resultados é muito maior. Muitas vezes você não viu aquela situação de um outro olhar. E a outra pessoa, ela já estudou sobre aquilo. E você, com 5 minutos, você vai tomar uma outra direção. Você estava para tomar uma decisão errada. Alguém que já passou por aquilo. Alguém mais inteligente naquela área. Já estudou. É doutorado, é mestrado. E você está aí, dando mole. Achando que você sabe de tudo e que não precisa da ajuda de ninguém. Para com isso. Quem está sendo prejudicado... É você. Olha só. Quando você for fazer uma sociedade, no mínimo, quem você vai escolher para ser é alguém que tem habilidades diferentes que você. Então, se for igual, não dobra. resultado. Então, quem tem habilidade diferente que a sua, vem para somar. Se for igual, por que que essa pessoa vai estar com você? Ou por que você vai aceitar estar com ela? Gente, eu tive um desafio assim também. Uma época da minha vida eu arrumei uma sócia, porque eu amava estar com ela. Era incrível, a gente tinha várias ideias, só que não tinha ninguém para executar. A gente ficava lá, só criando, e não entrava os resultados. Por quê? Porque nós duas éramos do mesmo temperamento. Falei, gente, não, parou. Então, cerque-se de pessoas mais inteligentes que você, que tenha habilidades diferentes que você. Isso na parte técnica ali do que você for executar. Agora, eita, como é maravilhoso você trabalhar e ter pessoas leves com você. Leves, bem-humorada. Pessoas que para todo problema ela vai ter uma solução. Existem aquelas pessoas que vêm só para facilitar o seu caminho. E outras que não, ela não está com a intenção boa de somar com você. Então, perceba isso o mais rápido possível. Se você é muito, muito, muito, muito agitado, que tal uma amizade mais calma para te equilibrar? E o que a gente está falando aqui não é para que você seja perfeito, é para que você seja sábio e dobre os seus resultados. A sabedoria está no equilíbrio. A sabedoria está no equilíbrio. Grava isso. Quarto ensinamento para potencializar os seus resultados. Vença as batalhas antes mesmo da luta. Vença as batalhas antes da luta. Esteja preparado para tudo que você se propõe a fazer. Aliás, se você diz que ia fazer, faça. Planeje cada passo antes de você executar. Planeje. Mas seja flexível também. Por quê? Quem não é flexível pode quebrar, pode rachar. Você já viu um prédio? O dia que eu vi isso, que eu parei pra olhar isso, gente, até me deu uma aflição. Se você reparar muito num prédio num dia de ventania, você vai ver que ele vai dar uma viradinha assim, ó, e vai voltar. Aí você... É meio contraditório, não é mesmo? Porque o prédio, ele precisa ser firme, fincado para não cair. Pois é, só que não. Ele precisa ter a mola para num dia de vento ele vir e voltar. Porque senão ele racha inteiro. E você acha que com você seria diferente? Pois é, planeja o seu caminho, mas... Planeje o seu destino, mas se no meio do caminho você tiver que tomar uma rota diferente, não se incomode com isso. O nome disso é saúde emocional. Você sabe para onde você está indo, mas nada vai te parar. Você pode fazer uma pausa. Como no Waze. Você põe o destino de onde você quer chegar e aí você não virou a rua. O que que ele faz? Refaz a rota e vai te levar até lá. Então, tem diversas formas de você chegar no seu resultado final. Diversas formas de você chegar. A forma que você vai chegar, ela pode ser flexível. O que não pode ser flexível é o seu objetivo final. Seja estratégico e intencional. E calcule o impacto da sua decisão. Calcule o impacto da sua decisão. Isso vai te dar um norte se você precisa acelerar ou tirar o pé do acelerador. Mas não perca o seu futuro ali, o seu destino final. Não tira dos seus olhos. No meio do caminho, olha, tem várias coisas que vão tentar te tirar, principalmente do centro da vontade de Deus. Porque o mal ele veio para roubar, matar e destruir. Se ele te tirar o seu foco de ser uma pessoa incrível, representante dele incrível aqui na Terra, de ser referência para sua família, de você ajudar pessoas, se ele conseguir tirar isso de você, a batalha já tá ganha. Então, tenha como objetivo claro o seu destino final. E já olha lá essa batalha como você já tivesse vencido. Tem várias formas de chegar aqui na Avenida Paulista. Posso vir de trem, de metrô, de carro, de Uber, de motorista particular. Vários caminhos. Vários caminhos. Pela marginal, pelo centro, pelo bairro. Tem várias formas. É importante? É sim. Só não é mais importante do destino final. Chegar, eu sei que vou. Então, qual é a forma que se encaixa melhor para você? A gente vê tantos gurus dando receita que funcionou para ele. Incrível! Com certeza você tem que se inspirar e você tem que trazer, sim, para como aprendizado. Mas isso tá dentro da sua habilidade ou a sua habilidade é diferente da dele? Então, olha só, quinto ensinamento. Foque na solução. Existem milhares de alternativas para resolver um problema, mas se você tiver focado na solução, olha, o seu resultado vai ser infinitamente maior. Você nem vai ver a adversidade, porque você tá tão direcional, tão focado na solução, que até o que era para dar errado deu certo. Sexto, no final, sempre dá certo. Há controvérsias com essa frase aqui, mas eu acredito nela, que no final sempre dá certo. Se não deu certo é porque não chegou o final ainda e você no meio do caminho tinha que aprender algo, tinha que desenvolver algo. Se adapte, mas não perca o seu rumo final. Porque todo limão, todo momento ruim que chega, você pode fazer dela uma limonada. Ou ficar só sofrendo com o que está te acontecendo. E hoje, a gente está chegando ao final do nosso programa aqui. Hoje você aprendeu os 6 ensinamentos para potencializar os seus resultados. 1. Clarifique a sua personalidade. 2. Aparência física. 3. Cerque-se de pessoas mais inteligentes que você. 4. Vença as batalhas antes de lutar. 5. Foque na solução. E 6. No final, sempre dá certo. Na palavra fala que ele veio para nos dar vida. E vida em abundância. E o desejo do meu coração hoje é que você seja aquilo, tudo aquilo que ele te criou para ser. Seja firme, seja constante e seja abundante. Faça você mesmo a sua história e se orgulhe dela. Combinado? Todas as quintas-feiras, 17 horas, negócios com propósito. Aqui na Adore Mais FM. Todos vocês do Instagram que ficaram aqui comigo, Nutri, a Lu, a Fernanda, não consegui ver pergunta. Mas eu agradeço de todo coração. E quinta-feira a gente vai estar juntos de novo. E lembra, esse programa ele não fica salvo, essa aula não fica salva no nosso canal do YouTube. Então, mas tem muita coisa boa chegando pra você aí. Então eu espero. Te espero na próxima quinta-feira, às 17 horas. E lá no meu Instagram, Elisângela Gomes, a Eli. Fica com a gente, que tem muito de Deus pra você ainda aqui na família Adore Mais, o 102.1. Se inscreve no nosso canal, que tem muita coisa. Todos os programas que tem aqui, fica salvo lá. Adore Mais FM. Um beijo no seu coração. Tchau, gente.
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2: Olá, família Dore Mais FM, aqui quem vos fala é o Joelson da Plenitude Cristã em Santo André. Passando aqui nessa tarde para agradecer a todos vocês pelo carinho, pela atenção e também pedir uma canção. Eu gostaria de ouvir a canção com o cantor Marquinhos Gomes, Ele Não Desiste de Você.
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4: Muito obrigado pelo seu pedido. Um prazer estar junto com a Dore Mais nesse quadro. Que Deus te abençoe. Um abraço, Marquinhos Gomes.

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2: Sou Franciele, eu acompanho muito a programação de vocês e gostaria de ouvir Aline Barros, Ressuscita-me. Valeu, Adore Mais.

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2: A mensagem do dia, a mensagem de hoje. Alegrem-se sempre no Senhor. Novamente direi, alegrem-se. Lá no livro de sabedoria que está escrito isso em Filipenses 4:4. Alegrem-se. Aqui está dizendo para você se alegrar apenas se tiver tudo funcionando ou se você apenas tiver notícias boas. Não. Apenas é uma ordem. Alegrem-se. Muitas vezes, não é como você vai resolver o seu problema, e sim como que você vai direcionar esse problema. Porque se as suas emoções estiverem abaladas, dificilmente você vai tomar decisões assertivas. E um coração alegre, além de, como diz na palavra também, deixar o rosto formoso, ele dá direções sábias, na calmaria, na alegria, na felicidade. Então, que o seu dia seja alegre, não porque ele está dizendo, mas sim porque na palavra nos dá esse direcionamento. E a alegria dele é a nossa força.
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5: Eu não sei orar. Em algum momento da vida da gente, a gente começa a pensar se a gente sabe orar ou se a gente repete o que a gente ouviu. E eu não sei qual a sua origem, se você é católico, se você é evangélico, mas as pessoas todas, elas entram em crise para ver assim, pô, será que eu sei orar? Como que é esse negócio de orar? Orar, como é que é? Eu repito uma coisa ou não repito? Pô, tô aqui num projeto de oração. Como é que é esse negócio de eu orar? Como que eu começo a orar? Lucas 11, versículo 1, diz que os discípulos, vendo como Jesus orava, um dos seus discípulos diz, Senhor, nos ensina a orar. O interessante é o seguinte, aí você podia ouvir uma exposição do Pai Nosso agora e falar, oh, é isso. Mas o que os discípulos entenderam é que eles não eram de oração. Eu descobri isso há muito tempo atrás. Eu comecei a ver pessoas que amavam oração, que amavam pedir a Deus, que confiavam em Deus. E eu comecei a olhar para as pessoas e dizer, essa mulher é de oração, eu não sou. Orar é cansativo para mim, orar é uma coisa difícil, orar é estranho. Eu não sei orar. E a primeira coisa que você pode fazer para se tornar uma pessoa de oração é descobrir que você não é de oração. Mas o que é quando eu descubro que eu não sou de oração? Primeiro, eu não preciso de Deus. Segundo, eu não gasto tempo com isso. Terceiro, eu não coloco a minha vida nas mãos de Deus porque eu não abro a minha vida com ninguém. Logo, você não sabe orar. Então, orar significa gastar tempo falando com Deus sinceramente do seu coração. Essa é a oração que conta. Segundo, acreditar que Deus está te ouvindo. E terceiro, ver o que Deus vai fazer na sua vida. E é isso que nós vamos fazer nesse momento. Senhor, nós queremos declarar que a gente precisa aprender a orar. Eu tenho orado ao longo de anos, Senhor Deus, ao longo da minha história, mas eu não sei orar. Eu preciso aprender a orar. Eu não sou como Jesus. Cada um de nós precisa aprender a orar. A gente não quer só repetir o que a gente ouviu na infância. A gente não quer seguir uma tradição religiosa. Por favor, nos ajuda a abrir nosso coração, a dividir nossa história com o Senhor enquanto o Senhor nos abençoa. Em nome de Jesus. Amém. Vamos aprender a orar juntos? Eu sou Eli Moreira, pastor Eli Moreira, e eu estou falando sobre como orar todos os dias. Queria te convidar a participar comigo e a compartilhar com outras pessoas que você acha relevante essa mensagem para que mais pessoas possam experimentar esse tempo de oração conosco.
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3: Oi, pessoal da Rádio Adore Mais. Meu nome é Thaís, eu sou aqui do Itaim Paulista. Eu tô sempre ouvindo a programação de vocês, eu adoro. Aí eu também gostaria de aproveitar e tá pedindo uma música pra vocês tocar pra mim ouvir. É um louvor que eu gosto muito, que é Passa Lá em Casa Jesus, da Kailane Frauches. Aí eu quero oferecer esse louvor para os meus filhos, Breno, Lívia, Stephanie, pra todos vocês aí da rádio, pra todos os ouvintes. Um beijo no coração de todos vocês.

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2: Olá, Rádio Adore Mais FM. Meu nome é Rosângela, sou de Santo André. Estou ouvindo sempre. Quero pedir o louvor de Sião, Derrama, do Lucas Augustinho e Gabriela Rocha. Obrigado. Beijos.

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2: Eu te convido com a mensagem de hoje. Não se distraia. Você tem sonhos para realizar e não pessoas para impressionar. Não se distraia. Você tem sonhos para realizar e não pessoas para impressionar. Você já notou que no meio do caminho é muito fácil nós nos distrairmos com o que está acontecendo? Queremos agradar alguém aqui, não queremos discordar de algumas outras pessoas ali. Muitas vezes a gente quer só impressionar e acaba tirando o foco dos nossos sonhos. E sonhos sem metas, sem objetivo, sem um foco principal, dificilmente você vai conseguir realizar. Vai ficar só no campo da ilusão e não em sonhos. Então tenha metas, não apenas sonhos. E cuidado, não se distraia no meio do caminho, combinado?
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5: Acho que eu nunca orei de verdade. Olha, chegar a essa conclusão não é uma coisa fácil. Mas se você chegou à conclusão de que você nunca falou de verdade com Deus, nunca abriu seu coração, nunca viu a presença de Deus, tá só vendo as pessoas falarem na rádio, na TV, onde você ouve, nas mídias sociais, mas de verdade você nunca falou com Deus, nunca abriu seu coração com Ele. Chegou a hora do encontro, hein? Há uma promessa que eu quero compartilhar com você, que é o segredo dessa oração de verdade que talvez você nunca tenha feito. Quando me buscares de todo o teu coração, então me acharás. Promessa de Jeremias 29:13. Se você buscar a Deus do fundo de quem você é, você vai achar. Mas o que a Bíblia diz? De todo o coração. Então, uma coisa que talvez demore um tempo sem entender, e levou muito tempo para eu entender, é que a gente não abre o coração rapidinho. A gente abre aos poucos, com dificuldade. A gente abre e fecha. E a gente tem que voltar lá e abrir de novo. E muitas vezes, quando a gente acha que a gente já é uma pessoa de oração, a gente descobre que não é. E que a gente não abriu o nosso coração. Quero te convidar a abrir seu coração hoje com Deus. Começar por onde você está sentindo que precisa abrir para que esse encontro de verdade aconteça. E talvez seja um encontro onde Deus comece a fazer parte da sua história e você fale isso com Ele. É onde tudo começa e é onde tudo pode ser transformado. Vamos falar isso? Senhor, eu quero hoje entregar minha vida ao Senhor. Eu quero convidar o Senhor para fazer parte da minha história. Eu quero pedir, Senhor Deus, que as minhas orações elas sejam de verdade. Eu não quero me importar com o que os outros dizem sobre o que é oração. Eu quero experimentar o que o Senhor tem para mim. Que o Senhor me criou, o Senhor é meu Criador, meu Pai, meu Deus. Seja o meu Salvador, o meu Redentor. Essa é a oração que eu faço. Eu entrego a minha vida ao Senhor. E eu quero falar com o Senhor de verdade, toda vez, em nome de Jesus. Amém. Orar de verdade é o desafio desses encontros que nós vamos ter aqui todos os dias. Quero convidar você a compartilhar com alguém essa mensagem de esperança.
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3: Olá, pessoal da Rádio Adore Mais, me chamo Wesley, sou daqui de São Paulo e gostaria de pedir o hino Plano Melhor Renascer Praise. Deus abençoe.

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2: A mensagem de hoje é: Deus não está preparando algo para você. Ele está preparando você para receber algo que já está preparado. Deus não está preparando algo para você. Ele está preparando você para receber algo que já está preparado. Você já viu aquela pessoa que ela se esforça tanto, se dedica tanto, mas ela ainda não está preparada para receber o tudo de Deus? Pois é. Quando você não tem o seu coração no lugar certo, o que era para se tornar bênção, você recebendo, pode se tornar maldição. Você já viu aquele empresário que de um dia para o outro, ou uma pessoa de um dia para o outro, exemplo claro, pessoas que ganham na Mega Sena, você já deve ter ouvido isso em algum lugar aí. Elas perdem tudo muito rápido e volta a ser menos zero. Elas estavam preparadas para receber uma quantia tão grande de dinheiro? Talvez não. Porque senão ela conseguiria controlar esse recurso para que a vida dela tivesse independência financeira, liberdade financeira. Mas ela não sabe lidar com isso, ela não foi preparada. Então, muitas vezes, o que você não está recebendo, pode ser que você ainda não está preparado. Que tal nessa tarde você se conectar com o Espírito Santo e perguntar para ele o que está faltando você entender? O que está faltando você aprender, desenvolver, para que a sua vida ela flua, como diz na palavra, com muita, mas muita abundância. Combinado?
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0: Você saiu da igreja, mas também saiu da presença de Deus? Diferente do que muitos pensam, muitas pessoas por diversos motivos saíram de uma igreja, mas ainda consideram Deus como o primeiro, ainda estão buscando a Deus. Por outro lado, algumas pessoas confundiram Deus com a igreja e ficaram perdidos. E estão perdidos, e essa situação de perdição se tornou a sua maneira de viver. Eu espero que não seja isso que você queira para a sua vida. Eu acho muito lindo quando Gênesis 16, 13 revela uma mensagem de Agar, que dá à luz um filho de Abraão e que então começa a ser perseguida por Sarai. E ela se afasta no deserto e encontra com Deus e ela diz assim: eu não sabia que o Senhor é um Deus que vê. Deus vê você. Não por trás da religião, por trás do seu cargo, Ele vê você agora mesmo. E é para Ele que eu e você somos convidados a voltar. Senhor, eu te peço nesse momento por quem está decepcionado com a religião, ainda faz parte de uma igreja, por aqueles que desistiram da igreja, por aqueles que estão em busca do Senhor no meio da confusão religiosa da qual participaram ou participam. Muito obrigado porque o Senhor nos vê, vê quem somos, vê o nosso coração. E é desse lugar que surge o encontro e verdadeiras orações. Faz parte da nossa história, Senhor. Toma a nossa vida em Tuas mãos. Em nome de Jesus. Amém. Te convido a ser visto, a orar diariamente comigo. Meu nome é Eli Moreira, pastor Eli Moreira, e eu convido você a não só orar diariamente comigo, mas compartilhar essa mensagem com quem você desejar.
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3: Meu nome é Edmundo Henrique, falo da cidade de São Paulo. E minha história com a rádio Adore, eu sempre gosto de escutar os programas da manhã, da Eli. Eu gostaria de pedir Escape, do Renascer Praise.
4: Por quê?

0: 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Ele não precisa de nada do que você tem para ele fazer um grande milagre na tua vida, na tua casa, na tua família.
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que adorem a Deus, em especial a Bispa Cléo Russafa, da Igreja Mudança de Vida. A programação vai ao ar todos os dias. Aqui na minha cidade não chega a transmissão, mas ouço pelo app da Adore Mais FM. Quero pedir também o louvor Minhas Lamparinas, do Theo Huber. Fiquem todos na paz, Jesus está voltando!

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1: Uou, isso mesmo, Elisângela Gomes daqui, você daí. Olha, estamos começando mais um programa Negócios com Propósito, aqui na sua, na minha, na nossa, Dore Mais, gente. Ó, você do 102.1, seja muito bem-vindo. Você do YouTube, do Facebook, aqui do Instagram, sim, vocês são todos muito bem-vindos. Tá começando agora mais um momento onde você pode ter a chance da sua vida mudar. Nossa, Eli, sério? Seríssimo, gente! Às vezes, você só precisava de uma ativação. Você precisava de apenas um direcionamento. E é para isso que nós estamos aqui, a família Dore Mais, com toda essa programação incrível que a gente tem sobre inteligência emocional, inteligência espiritual, experiência financeira. Então, gente, que lindo você estar aqui hoje. Parabéns para você, né? Porque não é todos os dias que a gente está afim de aprender algo. Eu sei, é mais gostosinho a gente ficar na caixinha do nada. Só que essa caixinha do nada não vai te levar para lugar nenhum. E, gente, São Paulo hoje aqui está parecendo um museu. Olha, Paulista, você sabe que a Avenida Paulista é onde está a nossa rádio, né? E tá tudo fechado, finados. Eu preciso perguntar pra você aí, você tá morto ou você tá vivo? Ou você tá um vivo morto? É, porque às vezes você só tá respirando, né? Mas você tá... já morreu. Só esqueceu de deitar, lembra dessa? Eu lembro quando eu era criança, minha mãe chamava assim pra fazer algo, eu demorava, ficava enrolando, ela viu. E aí, morreu? Só esqueceu de deitar? Brincando assim, pra me incomodar. E essa é a minha pergunta pra você. Aliás, o programa de hoje tá incrível, gente. Incrível! Eli, qual que é o tema de hoje? Já vai falando pra ativar aqui a minha curiosidade. Gente, o poder das perguntas. Isso mesmo. Qual é a pergunta que você não fez ainda? Talvez, será que não é por isso que você não está realizando, chegando naquele resultado, chegando naquele lugar, naquele momento que você tanto deseja? Será que foi porque você não fez ainda aquela pergunta que você já deveria ter feito? Olha, minha gente, eu amo quando a gente vai para o livro Milenar de Sabedoria, porque, sim, de lá vem todas as respostas, inclusive. É, vem sim. E quando a gente olha na história do Criador, né? A história de Cristo, quando ele passou por aqui, como que ele ensinava? Gente, era através das perguntas. Perguntaram para ele assim: você é o Cristo? Aí ele: tu dizes. Ou seja, ele voltou a pergunta. Olha que coisa linda. Sim, existe um poder nas perguntas cabuloso. Você lembra quando era criança? Tudo você perguntava. Eu era assim, gente, pensa numa criança pentelinha, tudo eu queria saber, tudo. Mas e isso? Mas por quê? Como? Porque eu tenho, né, duas irmãs mais velhas. Pensa, eu acho que a habilidade delas era responder as minhas perguntas quando eu era criança. Tudo eu perguntava. Mas parece que quando a gente cresce, a gente fica meio besta. Porque você não quer perguntar mais. Aí você se sente vergonha. Aí você se sente acuado. Aí você se sente não preparado para fazer a pergunta. E aí você esquece de ter respostas que salvariam várias situações na sua vida. Então, chama todo mundo, você que está aqui no Instagram, Elisângela Gomes, a Eli, Elisângela Gomes, a Eli, compartilha, aperta o aviãozinho aí, traz aquelas pessoas que você ama e as que você não ama também. Pode mandar, porque quem sabe hoje é o dia delas ouvirem coisas boas e passam a te amar mais. Mas o importante é você convidar todo mundo. E para você que não me conhece, enquanto vocês vão chamando aqui o pessoal, você que é novo por aqui, é novo aqui na nossa frequência, no 102.1, gente, falamos para mais de 23 milhões e meio de habitantes do estado de São Paulo. Isso mesmo, 170 cidades em torno do estado, Vale do Paraíba todinho, Zona Sul, Leste, Oeste. Então você do carro, do transporte público, você aí do caminhão, seja bem-vindo à nossa programação, seja bem-vindo a esse programa chamado Negócios com Propósito. Então, olha só, eu sou CEO da família Dori Mais, isso mesmo. E para mim é uma honra poder servi-los aqui dessa forma, estando empresária, porque você sabia que, assim como eu, você também tem vários papéis na vida, na sociedade, você só não parou para pensar ainda. Olha, vou te falar alguns papéis que eu tenho, alguns papéis que eu executo. Então, de estar empresária, de filha, de amiga, de conselheira, de mentora, e por aí vai, viu, gente? Tem outros negócios também. Ó, falar para você, alguns papéis a gente exerce nessa vida. E você, qual que são os papéis que você exerce? De mãe? De avó? Você de pai? De amigo? Ah, qual que é o papel? Há papéis, né? Cada fase da vida e cada momento da vida, você exerce um papel. Então, não deixa a sua profissão definir a sua identidade. Eu sou empresária. Não. Eu estou. Por quê? Quando eu voltar para casa, eu vou estar esposa. Quando eu chegar na minha mãe, eu vou estar filha. Então, não permita que a sua profissão, a sua carreira, defina a sua identidade. Só aí, minha gente, você já consegue definir e clarificar tantos porquês na sua vida. E olha que eu nem comecei perguntando ainda, né? Porque o programa de hoje é o poder das perguntas. Então, vamos juntos. Se você tem pergunta por falar nisso, Elisângela Gomes, a Eli, no meu Instagram, espero você e você do YouTube também. Manda aí que a Mary tá aqui me ajudando, a Mary, o Natan, o Wellington. Você acha que eu tô sozinha? Quem é que faz alguma coisa sozinho nessa vida, minha gente? Não tem, né? Então, manda aí que o pessoal aqui tá animado para interagir junto com você, junto comigo, e vamos juntos. Olha, você sabe que nesses últimos dias aconteceu algo que eu fiquei tão pensativa e me fiz algumas perguntas. Olha só, você que me acompanha sabe que eu adoro aprender, eu gosto muito de investir tempo em conhecimento, em coisas novas, novas experiências, porque foi assim que eu cresci. Foi assim que eu cheguei até aqui. E eu tenho uma regrinha comigo. Todos os dias eu aprendo algo novo. Ah, e o dia que finaliza e eu não faço aquela reflexão, o que eu aprendi hoje? Puxa, que eu não encontro uma resposta nova, eu fico mal. Eu já trato logo de pegar um livro. Se eu não conseguir ler de manhã, eu vou ler. Por quê? Quando você amplia o seu conhecimento, é natural a sua consciência ampliar também. E isso vai te facilitar a encontrar diversas saídas. E conforme é o nível daquilo que você faz, da sua atividade, maior é o desafio, né? Porque quanto mais você cresce, mais desafios você precisa enfrentar e resolver. Agora, se você quer uma vida calma, sem muitos problemas, fica em casa. Fica deitadinho no sofá. Não conquista nada, porque aí vai estar tranquilo. Ninguém vai te incomodar, viu? Agora, se você quer uma vida incrível, como promete lá na palavra de Deus, que ele veio para nos trazer, nos dar vida e vida em abundância, bora levantar e bora aprender algo novo todos os dias. Olha isso. Chama todo mundo. Eu fiz um treinamento, uma imersão nesses últimos dias. Foi imersão mesmo, gente. Teve dia da aula finalizar 10 da noite, meia-noite, 3 da manhã. Olha, foi. E a vida ali, ó, continuando. Tudo funcionando. Só que teve um momento de. Como é que fala? Perguntas e respostas? De atividade. De atividade. E cada um fez a sua lá, ali no tempo. No tempo que o mentor tinha dado. Finalizou aquele tempo, ele fez uma pergunta. Quem gostaria de compartilhar essa atividade, a reflexão sobre esse tema? Aí um rapaz levantou a mão. Daí ele deu o microfone para ele. Olha isso. E ele falou assim: "Eu gostaria muito de agradecer do fundo do meu coração pela aula de hoje, porque foi um treinamento, gente, de desenvolvimento pessoal, de autoconhecimento. O primeiro que eu fiz na vida foi em 2016. De lá para cá eu não parei mais. E vou te falar, é uma delícia. É, salva, salva a vida." Daí ele, voltando à história, né? Eu queria agradecer o dia de hoje. Agradecer esse momento, agradecer esse treinamento aqui. Porque nessa atividade eu percebi que eu não falei eu te amo pro meu filho ainda. Eu tenho uma relação com ele bastante tóxica. Eu não tenho me aproximado dele nos últimos tempos. E todas as vezes que a gente conversa, que a gente se fala, tem algo no meio. Não é uma relação aberta, carinhosa. E aí o mentor perguntou: "Qual a idade dele?" Aí ele disse: "26 anos." Olha isso, 26 anos. E olha quantos anos esse pai nem percebia que a relação com o filho dele não era tão boa assim. Quando ele fala isso, o mentor pergunta, ao poder da pergunta: "Você tá com o seu telefone aí?" Aí ele: "Estou." "Por que que você não ligou para ele ainda?" Hora que ele faz essa pergunta, ele já começa a chorar. Ele já começa a ficar mexido, mais mexido ainda do que ele já estava. E na sala tinha 300 pessoas. E aí ele tomou coragem e pegou o telefone e ligou ali pro filho dele. O filho dele atende: "Alô, oi pai." Assim, bem normal. "Oi pai." Ele: "Oi filho. Tudo bem?" "Tudo bem. Eu tô aqui, como você sabe, num treinamento. E chegou uma atividade que eu percebi que você é o que eu tenho de mais importante nessa vida." Uou! "Eu percebi o quanto eu te amo, cara." E aí ele falava assim: "Cara, você é muito importante para mim. Filho, eu te amo. Me perdoa todas as vezes que eu não te dei um abraço." Olha isso, gente! Eu tô toda mexida já. Segurar para não chorar. Aqui, falando com vocês. Me perdoa pelo abraço que eu não dei. Me perdoa pelas respostas que eu nunca te dei, mas eu quero dizer que você é o que eu tenho de mais importante." Gente, 26 anos o filho dele tinha. Tem, né? E eu ali, isso aconteceu semana passada, e eu ali falei: "Que incrível! Isso só foi possível porque o mentor fez uma pergunta: o seu telefone está aí? Por que que você não ligou para ele ainda?" E naquele momento, esse pai disse: "Filho, eu tô falando isso para você porque eu estou em um lugar, em um ambiente que eu fui provocado, que eu me permiti olhar para mim mesmo. Eu permiti esse treinamento para eu ver onde eu estava errando. E eu tô falando isso para você agora e tem mais 300 pessoas ouvindo." Hora que ele fala isso, o filho dele: "Pai, nossa, que bom que você teve essa coragem. Olha só. Que bom que você teve essa coragem. Espero que esse realmente esteja sendo um momento incrível para você aí. Mas fica tranquilo, pai. Eu só sou o que eu sou hoje por causa do senhor." Você que está me ouvindo agora, você tem noção do quanto de feridas, dores emocionais que essa relação tinha? Porque já se passam 26 anos. Então, o poder de uma pergunta pode salvar alguém, pode dar uma direção diferente. Através de uma pergunta, você pode ser usado por Deus. E aí, quando eu olhei para as pessoas que estavam ali à volta, todo mundo chorando, inclusive eu. Aliás, eu sou muito difícil de chorar, né, gente? Só que não. E aí, com aquela história daquele pai que se tomou de coragem e falou para o filho que amava depois de tantos anos, você imagina o que aconteceu no coração, na mente das pessoas que estavam em volta? Olha só, o tanto que, no meu caso, eu estou contando para vocês, para quantas milhões de pessoas aqui, e que isso ficou reverberando dentro de mim por muito tempo. Porque teve um momento na minha vida que, sim, eu também tive alguns desajustes com meu pai, que eu demorei para resolver. Olha, vou falar, porque não é fácil. Ninguém nunca nos ensinou como curar dor emocionais. Ninguém nunca ensinou como é que lida com o nosso passado. Não é mesmo? Você aprende isso na escola? Na faculdade? Não, né? E aí você vai carregando aquela dor. Vai carregando aquele sentimento ruim por alguém que você ama tanto, só que você não sabe como resolver. A gente ouve muito, né, na igreja: ensina o menino no caminho em que deve andar, mas quando envelhecer, ele não se esquecerá dele. Tá bom, mas como? Você vai pegar essa criança pelos cabelos, arrastando, e enfiá-la dentro da igreja e largá-la lá? Não! Não é só isso, não é apenas você levar. É como você vai fazer isso. Ó, gente, quando a gente chegar lá no céu, eu tenho muitas perguntas para fazer para Jesus. Muitas, mas muitas. Fora as que eu já faço aqui mesmo, quando eu entro no meu quarto, eu faço perguntas. Então, o programa de hoje é para ativar você um pouquinho e trazer clareza sobre esse tema, porque às vezes tá muito perto, tá muito próximo a sua cura, sendo ela emocional, espiritual, financeira. É só você fazer perguntas. Eu trouxe algumas maneiras aqui, pelas quais as perguntas são tão poderosas. Uma delas, o aprendizado. Perguntas são ferramentas fundamentais para aquisição de conhecimento. Fazer perguntas ajuda as pessoas a entenderem conceitos, explorarem tópicos, aprofundarem seu entendimento. Perguntas pode ser resolução dos problemas. Elas são essenciais para identificar e resolver problemas. Elas ajudam a analisar a situação, considerar alternativas e desenvolver soluções eficazes. Comunicação. Fazer perguntas eficazes melhora a comunicação. Elas incentivam a conversa, demonstram interesse e promove o diálogo construtivo. Você já esteve com alguém que o assunto acabou? Você está conversando aí e o assunto acaba. Só que você precisa ainda continuar ali com aquela pessoa. Ou seu esposo, sua mulher, ou seu filho, ou seu pai, sua mãe, um colega de trabalho. Você precisa estar ali, né, naquele momento e o assunto acaba. Que tal você dizer para ela, fale mais sobre você. Fale mais sobre isso que você acabou de falar. Com essa pergunta, você está mostrando uma incrível intenção. Quando você fala, fale mais sobre você, você está interessado. Você demonstra carinho. Você demonstra importância para a pessoa que está ali. Você demonstra que naquele momento ela é a mais importante para você. E aí você libera nessa pessoa o hormônio da alegria. Muitas vezes, nem ela vai saber por que ela está se sentindo tão bem por ter chegado perto de você. Simplesmente porque você, primeiro, deu atenção e fez uma pergunta. Pergunta, normalmente, em uma relação, ela vai te aproximar da outra pessoa. Então, por que será que Deus nos deu dois ouvidos e uma boca? Para ouvir mais, né, gente? E, de repente, falar menos. Então, mais algumas maneiras pelas quais as perguntas são tão poderosas. Tomada de decisão. Perguntas auxiliam na tomada de decisão, hein? Decisão. Informadas. Ao fazer perguntas relevantes, as pessoas podem avaliar as opções disponíveis e escolher a melhor ação. Você sabia que quando existe uma discussão entre duas pessoas, existem três verdades? Eita, como assim, Eli? Gente, tem a versão de uma pessoa e tem a versão da outra. E tem a verdade. E quando você faz perguntas daquela situação para uma, para outra, cada uma tem uma visão de mundo. E muitas vezes, as duas podem estar certas. Por quê? Elas veem diferente. Mas tem a verdadeira. Tem a verdade. Que normalmente é o grito de um sentimento. Eita! Eli, explica isso aí que agora você deu um nó na minha cabeça. Gente, todas as vezes que uma pessoa tá dizendo algo pra você, em uma briga, em uma discussão, avalia o porquê que ela está falando aquilo. Qual que é o porquê? Às vezes, ela pode só querer a sua atenção. Todo o excesso revela uma falta. Sabe aquela pessoa que grita, que xinga, que, nossa, tóxica, ai! Vai avaliar como é que foi a infância dela. Ela não teve amor, ela não teve carinho, ela não teve atenção de ninguém. Ela só quer chamar atenção. Olha isso. Então, muitas vezes, o problema não é o problema. Avalie a intenção disso. Vou contar mais uma para vocês. Eu tava na academia hoje e, assim, acordei bem cedo, atrasada, que eu tinha que fazer umas coisas ainda antes de sair. E peguei o primeiro tênis que eu vi ali no closet, peguei, enfiei no pé e fui pra academia. Aí eu tô lá fazendo exercício, o Rafa chegou, é o personal, ele, ó, a gente vai fazer perna hoje. Eu não gosto muito de fazer perna porque é ruim ficar andando, a gente anda de salto. Toda vez de fazer perna eu falo, ai, sério, ele não dá mole pra mim, sério, vamos fazer. Tá bom. E fizemos ali o exercício e tal. No final, ele faz um alongamento assim, nas costas e tal. E eu pus a perna, tipo, índiozinho, assim, e botei a mão em cima do tênis. A hora que eu coloquei a mão no tênis, que eu reparei o tênis que eu estava. E veio um gatilho na minha mente. Onde eu tinha comprado? Como que foi a compra daquele tênis? E, gente, e qual que era a intenção do vendedor? Olha isso. Eu estava lá em Nova York, nos Estados Unidos. E eu falei, ah, eu queria um tênis bem confortável, né? Tal. Aí eu fui lá na loja. Perguntei pro vendedor. E aí tem um tênis da marca Roco, que ela é muito usada para quem corre, porque é muito confortável. E eu falei, ah, eu quero esse aqui mesmo. Tá bom. Ele, qual que é o seu número? Nos Estados Unidos é 6,5 o meu número, né? Porque muda essa coisa aqui no Brasil, lá. Eu falei, é 6,5. E ele foi, eu falei, ah, eu quero esse aqui, dessa cor, tal, tal. Tá bom. Aí ele foi pegar o tênis. Demorou. Falei, nossa, que demora. E eu com pressa, querendo passear. Quando ele veio, ele tava com o número 7. Aí eu olhei pra ele. Eu falei, nossa, será que ele não entendeu meu inglês, né? Será que eu tô tão ruim assim? Não é possível. Eu estudei uma vida inteira com esse negócio. Aí eu falei, olha, eu não sei se você entendeu, mas eu pedi o 7 e o 6,5. Repeti de novo. 6,5 meu número. Aí ele, não, eu entendi, olha só, o 7, aí ele começou a explicar, vai ficar mais confortável no seu pé, porque na hora que você corre, que você anda, que você se exercita, normalmente tênis, né, se usa assim para momentos de atividade. Você precisa levar um número maior. Eu falei, não, moço, eu me conheço, eu conheço o meu pé. Quantas vezes eu enchei e desenchei, né, e o meu número é esse. Olha o poder de você se conhecer no profundo. Ele poderia muito bem ter me deixado na dúvida. Falei, nossa, será que eu confundi? Será que aqui nos Estados Unidos o número é tão diferente assim que eu tenho que pegar um maior? Poderiam ter vindo na minha mente várias perguntas, várias dúvidas. Mas não, eu estava ali absoluta, com absoluta certeza do tamanho do meu pé, né, gente? Aliás, eu fico em cima dele há 40 anos. Aí, ele viu que eu tava irredutível, assim. Que eu tinha certeza. Certeza absoluta. Que eu tava entendendo o inglês dele. Que ele tava. Que eu tava entendendo que ele estava me entendendo. E eu falei, o senhor pode pegar, por gentileza, o meu número, que é 6,5? Tá bom. Ele olhou meio assim, todo desconcertado. Foi lá no estoque de novo. E pegou o número 6,5. Quando eu coloco, comecei a andar, falei, é esse aqui mesmo, vou levar. Hora que eu falei isso, ele, ai, olha só, deixa eu te explicar uma coisa. A gente tem uma palmilha aqui, que ela faz uma transferência na sua coluna, tira o cansaço, tal. É, só faltava falar, gente, aquela palmilha. Só faltava falar. E aí, você vem aqui nesse espaço, eu vou medir o seu pé, se ele tá torto, se não, e faz a palmilha exatamente do tamanho do seu pé, e começou a falar. Aí eu fiquei bem olhando assim pra ele, pensando, ah, agora eu entendi, por que que você queria me vender um número maior? Não falei, né? Não falei, mas pensei. Sim, ele estava tentando me influenciar pra comprar um número maior, pra em seguida me vender a palmilha, porque aí eu ia colocar a palmilha e ia ficar perfeito no meu pé. Quando eu percebi que a intenção dele era essa, pô, legal, ele tá ali pra vender, ele tá ali pra negociar, ele tá ali pra fazer uma melhor venda. Eu sei disso, né? Também sou especialista da área de vendas. E eu gosto de avaliar todos esses aspectos, né? Até pra melhorar no que eu faço também. Só que ali ele estava com a motivação errada. Ele fez a coisa certa com a motivação errada. Ele estava tentando me enganar. E por isso que às vezes a gente tem aquelas crenças horrorosas, né, sobre vendedor, sobre vendas. E vai chegar esse dia aqui no programa que a gente vai falar sobre esse assunto. Sobre vendas, que eu amo falar sobre isso. Essa habilidade, ó, um spoiler. Se essa habilidade você não tem, você precisa desenvolver. Aliás, a todo momento você está vendendo uma ideia, um produto, um serviço, a qualquer momento. Em casa, fora de casa, com seus amigos, com seus parentes, a sua família. Toda hora você está vendendo algo para elas. Então, voltando aqui na nossa história, né? Eu fiquei muito chateada. Eu até, naturalmente falando, me interessaria pela palmilha. Porque como eu uso bastante salto, dói meu pé às vezes. Quando chega no final do dia, eu tô bastante cansada. Né? Eu ia pensar no conforto que aquilo poderia me trazer. Só que como ele fez a venda, foi contra os meus princípios e os meus valores. Você não precisa mentir para chegar no seu objetivo, naquilo que você quer. Só que como eu não era nativa, eu era uma estrangeira ali. Talvez, né, ele usa essa estratégia para conseguir. Que a pessoa pode não entender o que ele está falando. Ah, não, é isso mesmo. Não estou entendendo, mas deixa eu resolver logo isso. Vai esse aqui mesmo, né? Então, olha só. O poder de você se conhecer. De você ter certeza sobre você. Estou dando um exemplo simples aqui. Que é do tamanho do seu pé. Ou do tamanho da sua roupa. Claro que você sabe. Agora, as coisas que você anda sentindo. Você está claro disso? Você tem certeza? No momento que você está feliz, você está feliz. No momento que você está triste, você acha que você está com raiva. Mas não, é triste. E aí você toma decisões que não eram para tomar. Eli, como é que resolve isso? Fazendo perguntas. Fazendo perguntas para você mesmo. Toda vez que você for tomar decisões, faça muitas perguntas para você. Faça muitas perguntas. Que sim, você vai ter a resposta. Que você tanto precisa, que você tanto precisa naquele momento. Olha, gente, você que está me ouvindo aqui no 102.1, esse programa, a gente está transmitindo aqui no meu Instagram, Elisângela Gomes Aeli. Se você tiver pergunta, esse programa chama Negócios com Propósito. E eu venho trazendo todos os momentos aqui, formas de ativar você, para que você tenha uma vida de alto valor, para que você tenha uma vida incrível, para que você seja a melhor versão de Deus aqui na Terra. Mas Eli, por que você decidiu fazer esse programa? Gente, são mais de 25 anos como executiva de negócios. E aí tinham várias pessoas me pedindo para compartilhar, né, tudo que eu já aprendi nessa vida, tanto o empírico, que é através das experiências, de tudo que eu já fiz. E eu decidi, sim, compartilhar com você. Então, seja bem-vindo, você que está passando aqui na nossa frequência 102.1, você do YouTube, do Facebook. E, ó, chegou o momento de você perguntar aqui no Instagram. Elisângela Gomes, a Eli. E me seguir também, porque esse programa é pouco tempo, gente. É 55 minutos e já está quase caminhando para o final. Tem pouco tempo aqui. E se você tem perguntas sobre negócios ou sobre o assunto que a gente está falando hoje, você pode mandar. Tem um comentário do Jean. Jean, amei o seu comentário. Ele fala: a melhor equipe do Brasil e do mundo. Eu concordo plenamente, em gênero e grau. Foi a hora que eu comentei que tá aqui no estúdio o Wellington, a Mary, o Natan. Eles são incríveis, gente. Eu sou um pouquinho suspeita, né? Mas eles são, sim. Olha aí o Jean já percebendo, e são mesmo. Obrigada, gente, pelo carinho com o nosso time. E tá chegando o final de ano, a gente vai comemorar muito esse ano, viu? Porque uma coisa que o nosso cérebro entende quando você conquista algo, quando você passa por algo. E assim como na minha vida, eu sei que você também tem muitos desafios aí. E quando você chega ao final de um ano que foi desafiador, você precisa comemorar. Que tipo de comemoração, Eli? Não sei. Você que comemora do seu jeito, né? Eu adoro comer. Eu amo comemorar comendo, gente. Pois é, uma festinha, um bolinho, vamos comer, vamos beber, vai ser lindo. Então comemore, o seu cérebro vai agradecer. Olha, são tantas maneiras, né, de você identificar o quão poderoso é uma pergunta. Criatividade. Fazer perguntas ativa, estimula o pensamento inovador e a gerar novas ideias. Às vezes você está com uma. Está pensando em fazer algo e parece que só tem aquilo para você fazer. Agora, se você se faz a pergunta, eu só tenho isso mesmo para fazer? Ó, você já está começando a ativar a sua criatividade. Espera que vai vir. Eita, trem poderoso é a nossa mente. É o nosso cérebro. A ciência diz que a gente não usa nem 10% do nosso conhecimento. Do nosso conhecimento, não. Do nosso poder mental que nós temos. A gente não usa nem 10%. Você imagina se a gente usasse um pouquinho mais, já tá bom. Olha só, a pergunta também te dá entendimento interpessoal, que ajudam a conhecer melhor as pessoas, as suas necessidades, desejos, sentimentos, que eu falei agora há pouco, e assim fortalecem os relacionamentos. Quantas vezes a pessoa que você ama tanto te falou algo e você só se ofendeu? Você nem perguntou para ela, mas por que você está me dizendo isso? O seu dia não está bom? Ou realmente é um problema que eu tenho? Faz pergunta! Abre o relacionamento. Se aproxima mais dessa pessoa. Autodescobertas. Perguntas introspectivas podem levar à autocompreensão e ao crescimento pessoal. Bom, e aí esse é um assunto que, se deixar, a gente conversa até amanhã. Que são as perguntas que você faz para você mesmo. E eu trouxe algumas aqui. Se você quiser anotar, anote, que vai ser extremamente importante para você. Se você quiser crescer. Se você quer fazer a sua vida ter sentido, se você quer evoluir. Então, olha, gente, um beijo para Margarete, Império Fitness, Rosana, Priscila, Fred, eita, quanta gente aqui. O Israel fala, estou sempre aprendendo ouvindo a Elisângela. Que bom, querido, seja muito bem-vindo. É uma honra servir vocês também aqui nesse programa chamado Negócios com Propósito, que está por trás, né, de tudo que você faz. A Érica, Mônica, Pastor Paulo, um beijo, Pastor Paulo, querido. Robson, Kleber, Silvana, ih, muita gente aqui. A Camila, amo vocês. Ai, querida, um beijo, amo a sua vida, que bom que você está aqui. Bom, autodescobertas. Eu trouxe algumas perguntas para você, ó, para você se fazer. O que é sucesso? O que o sucesso significa para você? Parece que é diferente o sucesso de uma pessoa para outra. O reconhecimento disso. Quer saber o que é sucesso para mim? Liberdade. Tem uma palavra bem pequenininha. Olha, se eu tiver liberdade no meu tempo, se eu tiver liberdade das minhas expressões, numa conversa eu posso falar aquilo que eu penso. Se eu tiver liberdade no meu país, eu posso sair, eu posso voltar, eu tenho visto para entrar em outro lugar, outro país, volto. Se eu tiver liberdade nas finanças, eu quero comprar tal coisa, eu vou comprar. Então, assim, liberdade para mim é sucesso. O que é sucesso para você? Às vezes você tem um sonho de ter um filho. E você teve. Putz, você se sente a pessoa mais feliz do mundo. Sucesso para você. Se você conseguiu chegar no seu objetivo, no seu desejo, no seu sonho, sucesso para você. Então, defina aí. O que é sucesso para você? Gente, vou falar, contar um negócio do meu coração. Meu sonho era ter uma emissora.
2: Aham.
1: Então, para algumas pessoas eu já disse que parece. Claro que tem muitos sonhos, muitas coisas para acontecerem. Eu entendo que Deus quer ampliar muito mais, né? Fazer a nossa voz, nossa mensagem aqui com a rádio chegar longe. Mas eu falo o seguinte, gente, eu me sinto uma pessoa tão feliz. Eu cheguei no sucesso. Qual o sucesso? O meu sucesso, aquilo que eu queria tanto. Eu não sei o que você quer tanto. Você sabe. Então, o que é o seu sucesso? O que o sucesso significa para você? Outra pergunta que eu trouxe para vocês. Suas palavras estão alinhadas com suas ações? Ou não? Suas palavras estão alinhadas com as suas ações? Você fica só falando? Só que você está agindo diferente? Quando eu era criança, de novo, olha só. Vou te contar mais essa. Meu pai é músico, a família inteira é músico. Você que conhece aqui, me conhece, sabe um pouquinho. E aí, olha só. Eu nasci num lar cristão. Minha mãe, muito beata, sabe a irmã do Coque? Ela, muito assim, religiosa. A minha avó também. Quando a minha avó se converteu e foi pra igreja, minha mãe tinha 4 meses. Então, você imagina. Quase a vida inteira. E passou isso pra gente. E meu pai é músico. Eles se conheceram na igreja, casaram, tal. Só que aquele ambiente pra ele faltava. Então ele queria aceitar os convites pra tocar fora. Então sempre ele tava meio lá, meio cá com as atividades. Se ele ia, se ele não ia. Assim. Só que uma coisa era regra em casa. Mesmo ele não indo, a gente tinha que ir. Olha isso. Minha mãe, vamos pra igreja? Dava um chorinho. Não, tô cansada. Nana. E ele virava e falava, você vai sim. E eu não entendia, uai. Por que que você não vai e eu tenho que ir? A cabeça de criança, né, gente? Ainda mais aquela, você viu começando a contar, né? Que eu fui uma criança que eu perguntava muito. Tudo que eu queria saber. E minha mãe respondia assim, hoje ele não quer ir, hoje. Mas o momento dele vai chegar. Vamos. E não dava muita bola. E já me botava no carro, vamos pra igreja. Depois de muitos anos, né, se passaram, eu fiquei adulta. Você acredita que isso hoje interfere no que eu tô fazendo aqui com vocês? Olha só, o nosso projeto chamado Adore Mais FM fala pra milhões de pessoas. Será que eu teria o amor pelo reino, o amor pela igreja, pelas pessoas, o coração no reino de Deus, se minha mãe não tivesse feito isso comigo? Talvez sim, como talvez não. Facilitaria o meu entendimento, o meu pai naquele momento, falar e agir coerentemente? Com certeza. Porque ele botou muito grilo na minha, no meu juízo, que eu tive que resolver depois de adulta. Quando você olha para sua história com um olhar de gratidão e tira as lições positivas disso, você mudou o significado. E aí, quando você muda o significado, você se liberta de pesos que não pertencem a você. Porque os nossos pais só deram o que eles tinham condição de dar naquele momento. Então, mais última pergunta aqui, que estamos finalizando o nosso programa. Quais foram as decisões mais corretas na sua vida profissional? E a última... Ao terminar o seu dia de trabalho, quais são os seus sentimentos mais comuns? Você tem ficado pleno, grato, feliz? Ou você tem raiva, dor, tristeza? Será que nesse negócio que você está empreendendo, nessa empresa que você está contribuindo, qual é o sentimento que te vem quando finaliza o seu dia? Lembre-se, existe tempo para tudo. Eu não sei se esse lugar ou o que você está fazendo é por um período. Talvez sim ou talvez não. Agora, que tal você se fazer a pergunta? Eu estou no caminho certo? Por que que eu estou sentindo isso? Quando você faz uma viagem para dentro de você, e se auto-pergunta. Você tem altas descobertas incríveis. Tudo para te aliviar, para que você tenha uma vida de alto valor, para que você tenha um negócio de alto valor. Então, Negócios com Propósito, toda quinta-feira aqui. Estamos chegando ao final do nosso programa. Obrigado por você ter estado comigo. Um beijo para todo mundo aqui. Elisângela Gomes. Ah, Eli, esse é meu Instagram. E você do rádio, do FM? Seja bem-vindo. Tem muito de Deus para você ainda na nossa frequência. É só baixar o aplicativo Adore Mais FM e ficar com a gente lá no canal do YouTube. Se inscreve no YouTube, segue a gente lá, porque as programações ficam salvas. Esse programa específico não fica salvo. É um projeto especial que logo, logo tem novidades para vocês. E você vai poder revê-lo, sim. Mas eu espero você na quinta que vem, tá? E chama mais gente para juntos descobrir o que o nosso Deus tem de melhor para mim e para você. Um beijo no seu coração. Tchau, gente.
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5: Ei, gente, sejam todos muito bem-vindos em mais um programa, em mais um quadro Essa é Minha História. Esse programa de todos os dias que você que me acompanha aqui sabe. E hoje tem um programa especial para você. Uma entrevista, um programa, uma live que eu fiz com a pastora Dorilene, falando sobre negócios com propósito. Quais são os pilares? Quais são os seus porquês? Por que que você faz o que você faz? Então, seja muito bem-vindo e fica com a gente, que tem muito de Deus para você hoje aqui no nosso programa.
6: Eu quero que você fale um pouco mais sobre a Adore Mais, o propósito dessa empresa, que o propósito dela é abençoar vidas. Olha que lindo, né? No meio de tantos propósitos, eu como psicóloga, a gente fala muito desse porquê, né? Quando a pessoa entra na terapia, eu tô com a vida isso, aquilo, qual é o teu porquê? Por que que você veio buscar ajuda? Aí ela conta ali os porquês dela. Eu vou pegar o principal porquê dela. Porque é por isso aqui, que é pela tua família, é porque tu quer ficar melhor como mãe, como esposa, como empresária, seja lá qual o teu porquê. O principal, nós vamos trabalhar em cima dele. Vai ter outros porquês ali, vamos dizer assim, tem aquele principal e tem aqueles outros, segundo, terceiro, mas tem um porquê principal. E o porquê principal da Adore Mais, eu quero que você fale disso, dessa empresa que nasceu no coração de Deus, para levar vida e vida com abundância para muitos lares.
7: Olha só, meu bem, falar da Adore Mais para mim é como música aos meus ouvidos. Imagina, falar e ouvir.
6: Sim, sim.
7: Porque vai muito além de mim, né? Imagina. É um negócio que vai muito além. É uma emissora onde 24 horas do conteúdo trabalha inteligência emocional, inteligência espiritual e inteligência financeira. A gente fala para 150 cidades do estado de São Paulo. Isso dá uma média de 25 milhões de habitantes do estado de São Paulo. Fora, né, o digital, que aí tem um aplicativo, os ouvintes pelo site, enfim, o canal do YouTube. E olha só, eu sou cristã desde que eu nasci, né? Eu nasci em berço evangélico, a minha família toda é cristã. E por muito tempo, desde que eu me batizei lá com 14 anos, eu sempre fui líder da igreja. Sempre estava na liderança, na diretoria dos departamentos, dos ministérios, sempre. E chegou um momento na minha vida que eu olhei e falei assim, puxa vida, mais pessoas precisam ouvir isso, né? E por que que algumas pessoas daqui da igreja não prosperam? Por que que elas não chegam na sua independência financeira? Por que que passam tantas necessidades? E eu comecei a fazer muitas perguntas para mim. E aí foi quando eu começo a estudar sobre a inteligência emocional, né? Sobre toda essa parte do desenvolvimento humano, onde eu comecei a trabalhar as minhas emoções e ver por que muitas coisas não estavam acontecendo. E logo que eu entrei para esse mundo, fiz várias formações no Brasil, fora, para entender de gente, porque eu sempre gostei muito de pessoas. E eu olhei e falei assim, puxa vida, isso precisa ser ampliado, urgente. Porque o povo perece por falta de conhecimento. E muitas vezes a gente culpa a Deus, culpa o Espírito Santo. Só que, na verdade, faltou uma habilidade nossa da gente se conhecer.
6: Sim, sim.
7: Saber os momentos que a gente precisa falar não e os momentos que precisam dizer sim. Aquilo que a gente gosta, aquilo que a gente tolera, sim. Aquilo que não. Então, por que as pessoas não se relacionam melhor, não tem uma comunicação assertiva com seus liderados, sim, lá na sua empresa, sim, na família, nos seus relacionamentos, porque lhe falta o autoconhecimento, né? E aí, joga pra conta de Deus, sabe?
6: O capeta, vendo... porque o capeta
7: falou. Sempre terceiriza pra ele. Eu fico imaginando, Dori, ele lá assim, peraí, não. Esse problema aí, eu não tenho nada a ver com
6: nada
7: isso.
6: A ver. Esse é não, isso aí não. Esse é o teu apartamento, não é meu não.
7: Então, yeah, que legal. Então, eu começo a ver que eu poderia fazer algo melhor nesse sentido.
6: Diferente.
7: Em uma comunicação em massa, que é o rádio. Né? Então, esse projeto, eu começo ali a... 16 anos na comunicação,
6: sim,
7: já trabalhando, né, já fornecendo conteúdos, tudo em cima de inteligência emocional, espiritual e financeira. Então, hoje, 24 horas da nossa emissora para o estado de São Paulo, o foco é transformação de vidas. Nesse sentido, no intelecto, na inteligência, nas emoções, na, sim, espiritualidade. E nas finanças.
6: Né?
7: Então, que é o pilar do ser humano, né? Que é o pilar do ser humano. A gente tem tantos testemunhos que chegam aqui.
6: Eu
7: todos
6: imagino.
7: Os dias.
6: Imagina 25 milhões de pessoas todos os dias. Quantos milhares de testemunhos, quantos milagres acontecem. Eu amo a palavra milagre. Você, o propósito, né? Uma coisa que aquece o teu coração, para mim a palavra milagre. Eu não tenho nenhuma tatuagem. Se eu fosse fazer uma tatuagem, eu colocaria milagre. Porque a palavra milagre me move. Falar de milagres, milagres que acontecem todos os dias. Eu imagino quantos milagres são vividos nessa multidão de pessoas que ouvem todos os dias ali a rádio, que escutam, que... Ou uma oração que ali é feita, e aquela mulher, aquele homem está ali num momento difícil, escuta ali uma palavra... Né? Tem um hino das antigas, que eu também sou como você, eu sou evangélica de berço, e tem um hino antigo que diz assim, uma só palavra que Deus mandar vai fazer a minha vida mudar. E às vezes é uma palavra, às vezes é uma coisinha que está faltando ali para aquele... Imagina aquela imagem do DNA, né? Toda aquela cadeia de situações, e de repente é um elo que está faltando, é uma palavra que vem de Deus. E às vezes a pessoa está no caminho do trabalho, ela está ali fazendo alguma coisa e escuta ali uma palavra no rádio. E aquilo transforma a vida dela. Um gancho, poxa, era isso aí. Parece que brilha assim, né? Chegou a iluminação assim, brilhou assim. Foi uma palavra que eu ouvi que transformou minha vida.
7: Sabe, Dori, eu fui convidada para receber um prêmio na Câmara Municipal. Isso tem uns 5 anos. E... me chamaram, né, lá, aquele evento todo tradicional.
6: Sim, sim.
7: Me chamaram lá no palco para eu pegar o certificado como uma emissora que faz bem à sociedade.
6: Ai, que coisa abençoada.
7: Aí eu subi. Aí falei, discurso e tal. Quando eu tô descendo, vem um homem, um rapaz grandão assim, ele fazia parte da segurança do evento. Né, que tinha ali autoridades, tinham muitas pessoas importantes, né? Então era uma segurança muito forte naquele dia. E ele todo fardado de colete, a prova de bala, não sei o que, grandão. Eu fui descendo assim.
6: Mas
7: ele
6: uma palavra.
7: Bem na minha direção, assim, com o olhar fixo em mim, ele grandão, eu tenho 1,65 m. Eu até assustei, assim, falei, eu parei, assim, ele veio. Aí ele grudou assim em mim, me abraçou. chorando em prantos.
6: Eu acredito.
7: E disse assim: você é Eli, eu não acredito. Deixa eu te contar rápido. E chorando rapidamente, eu tenho uma família, eu tenho 3 filhos, e eu estava desistindo da minha família porque eu não tinha o que comer, eu não tinha um emprego, e eu estava indo em direção a fazer algo muito errado, comigo e com a minha família.
6: Meu Deus.
7: E na hora que eu estava indo no carro, eu liguei o rádio.
6: E ouvi uma palavra.
7: E ouvi uma palavra de vocês falando ali. Então eu quero, depois desse dia, no outro dia eu liguei o rádio de novo, ouvi o seu programa, aí de novo no outro dia, e aí eu desisti. Então assim, a rádio, o seu trabalho salvou não só a minha vida, mas a vida da minha família. Muito obrigada, ele me abraçado. Então assim, um dos, né, que a gente recebe.
6: Um dos, né, um dos milhares.
7: É, então é lindo.
6: Lindo. Em que momento da sua vida você se enxergou, essa mulher empreendedora, né, com um chamado, além do empreender, unir o empreender, unir o faturar dinheiro, unir tudo isso ao propósito, o empreender com o propósito de alcançar a vida. Quando foi que você enxergou essa mulher? Quando foi que você enxergou essa mulher? É isso que eu vou fazer na minha vida.
7: É assim, Dori. Eu começo empreendendo aos 12 anos, né? Eu vendia bolacha na rua.
6: Já ouvi essa história bonita, linda, transformadora.
7: E aí, eu sempre fui aquela de realizar, e eu sempre disse que eu ia ser bem-sucedida financeiramente. Sim. Que eu ia, tudo que o dinheiro pudesse comprar, eu iria ter. Desde muito menina. E aí, na Bíblia fala, né, que aquilo que deseja a sua alma, assim você é. Ou seja, a gente alcança as coisas que a gente quer mesmo. Sim. E investe tempo, paga o preço para eu ter.
6: Sim.
7: E quando eu cheguei ali, né, em todas as minhas realizações financeiras, tudo que o dinheiro pode dar, eu já tive nessa vida. E aí, quando você chega nesse momento, e tá tudo bem você desejar coisas boas na terra, porque Sim. tudo que Deus deixou na terra de bom é para nós.
6: Se quiserdes e me ouvides, comereis o melhor dessa terra. Isso é bíblico. Bingo. Não pode negar, é bíblico, tá lá. Se quiserdes e me ouvides, comereis o melhor dessa Exatamente. Terra. Tem que querer, tem que ouvir.
7: Exatamente. E aí, quando eu cheguei nesse lugar, nesse sucesso,
6: Sim.
7: né, que era dinheiro, conhecer tudo, ter tudo, papapá, aí eu, nossa, é isso. E aí parece que o valor, existem coisas que têm preço.
6: Preço.
7: E tem aquelas que têm valor.
6: Sim.
7: E aí eu olho e falo, peraí, eu acho que tem algo mais? É só isso? Nossa, aí o lançamento de uma bolsa nova, da marca tal, sim, um sim. carro tal, casa não sei o quê, viagens, nada.
6: Sim.
7: Sempre tem o próximo. E naquele momento, eu senti do algo mais, que faltavam algo mais naquilo que eu empreendia.
6: Sim.
7: E foi quando a comunicação, né, chega e eu olho como, sim, dá para fazer dinheiro e também com o objetivo de transformar vidas. Aí você que está ouvindo a gente aqui deve estar se perguntando: ah, mas então quer dizer que o meu negócio só será com propósito se eu tiver uma emissora falando de Deus, ou se eu ir para a internet falar de Deus o tempo inteiro, ou ligar uma live? Será que é isso? Não. Ou é também. Onde você está, você pode ser a Bíblia que alguém vai ler.
6: Com certeza.
7: Então, no seu negócio, quando você cumpre princípios, quando você tem uma comunicação assertiva com os pilares da empatia, os pilares de ajudar, de potencializar. Quando você é um líder que trabalha não apenas o direcional, mas o inspiracional, quando você é um líder que inspira por convicção de que aquilo que você está fazendo
6: Sim.
7: alcança pessoas, quando você olha para o seu negócio e valoriza
6: Esteja
7: as pessoas.
6: Esteja qual for o negócio, né, Elisângela?
7: Independente.
6: Esteja qual for o negócio.
7: Precisa estar alicerçado nos princípios cristãos.
6: Sim.
7: Nos princípios bíblicos que funcionam há milênios. E quando você coloca amar a Deus sobre todas as coisas e ao próximo como a ti mesmo.
6: Como a ti mesmo, sim.
7: Você vai cumprir os princípios. E aí independe se a sua empresa é de digital, se a sua empresa é de produtos de cosméticos, sim. Se você tem um negócio, corretor, imóvel,
6: sim, sim,
7: ali você vai fazer a diferença sendo alguém que representa o reino de Deus. Com verdade.
6: Sim, isso é verdade. Sobre negócio com propósito, como sua fé cristã molda o propósito do seu empreendimento e de que forma isso impacta suas decisões diárias nos seus negócios?
7: Ô Dori, sem a fé, quando a gente não tem a fé alicerçada ali em Deus, a chance de você errar numa decisão ela é muito grande.
6: Muito grande.
7: Porque o empresário, o empreendedor, ele toma decisões pequenas todos os dias e também toma decisões grandes.
6: Sim.
7: E o que garante que você vai acertar? Né? E quando você tem a fé alicerçada ali como primeiro pilar, você faz o seu possível, o seu melhor. Por isso que você tem que ter conhecimento, você tem que investir em conhecimento.
6: Sim.
7: Você tem que investir no seu autoconhecimento.
6: Sim, sim.
7: E aí, olha só, você com a fé, é você acreditar no impossível. Então, você fez de tudo, da sua parte humanamente falando.
6: Humanamente falando, porque eu sempre falo assim nos meus comentários diários, nos meus vídeos, que o natural somos nós quem fazemos. O sobrenatural é Deus quem faz. Mas vai ter coisas que Deus não vai entrar ali e vou fazer. Não. Ali é você. Esse humano, esse lado do natural, somos nós que temos que fazer. Buscar conhecimento para o teu negócio, você tem que buscar. Os grandes atletas, atletas de alta performance, têm mentores, têm treinadores. Por quê? Ah, mas o cara já é top, é o Neymar. Precisa de treinador todos os dias, precisa de mentor. Mas ele não sabe fazer o aquecimento, ele não sabe... Não. Ele precisa de um mentor,
7: exato,
6: né? Tem muito, eu falo muito disso, porque às vezes as pessoas entram num mundo assim, parece que do autossuficiência, que eu já sei de tudo, eu já li mais de 100 livros, e daí? Tá faltando conhecimento, teu negócio não tá prosperando? Tem alguma coisa errada? Vai buscar conhecimento, né?
7: Vai buscar conhecimento, vai ativar a sua fé no impossível.
6: Sim, sim, é, porque o natural... Vamos dizer que o natural é você quem faz, o sobrenatural Deus vai fazer. Essas decisões assertivas você vai tomar com o direcionamento de Deus.
7: Aí tudo Dori, quantos empreendedores, empresários eu já atendi, mentoria, já recebi nos nossos eventos, assim, desesperado, não sabendo que rumo tomar. É, o fluxo de caixa no zero, tudo dando errado. E a espiritualidade dele abalada.
6: Sim.
7: E quando você olha quem você é em Deus, você percebe que você pode não ter a resposta naquele momento.
6: Naquele momento.
7: Naquele momento. Mas você vai encontrar a resposta. Você vai. Porque quando você dedica o seu negócio, a sua vida a Deus, esse negócio na Terra, ele é um potencializador do reino e de coisas boas. Você sabe que tudo na nossa vida veio através de um empreendedor. Tudo.
6: Sim, sim.
7: Tudo que nós temos, a tecnologia, isso veio através de um empreendedor. Então, eu costumo dizer que o empreendedor é quem mais abençoa a Terra.
6: Sim.
7: Então imagina, Deus olhando de lá, essa máquina poderosa que é o seu negócio, que é a sua vida, aqui embaixo, com dificuldades. Agora, quando você alinha o seu coração ao Senhor e diz, Senhor, esse negócio é seu, essa empresa é sua, as pessoas que eu atinjo, as pessoas que eu influencio, os meus fornecedores, os clientes, tudo, ou seja, todos os dias você declara, todos os dias você abençoa esse lugar.
6: Sim.
7: O dia mal vai chegar, claro, claro, sempre.
6: É impossível não prosperar, Eli. Eu não conheço uma pessoa que chamou Deus para ser sócio do negócio dela, que ela não prospere. Impossível.
7: É impossível.
6: Impossível.
7: E aí a resposta vem. A clareza vem.
6: Sim.
7: A solução chega.
6: Chega.
7: E você como líder...
6: Contra, vai quem bate recebe, quem vai receber a resposta. Tá pedindo a resposta? Deus vai te trazer, mulher. Vai, homem, mulher. Deus vai trazer essa resposta dos quatro cantos da terra. Já expando logo. De meu Deus, dos quatro cantos da terra. Mas traz a resposta e Deus traz. Pode não ser exatamente hoje, naquele dia que você clamou. Mas amanhã, depois, a semana que vem, a tua oração tá lá. Já foi, tua oração foi recebida, já tá na taça ali, Deus vai responder a tua oração. Deus já tá mexendo ali, os pauzinhos de Deus ali já tá sendo mexidos ali, e a tua resposta já veio. Porque a fé, hoje de manhã eu tava falando sobre isso, que a fé é a certeza do que tu não tá vendo ainda. PNL, não sei ainda, não tô vendo ainda. A fé é isso. Eu não estou vendo ainda. A fé é a certeza. Eu não estou vivendo ainda. Minha empresa não está prosperando tudo aquilo que eu desejo ainda. Mas ainda. Eu tenho convicção de que eu chego lá. Eu estou buscando. Eu estou buscando conhecimento. Eu estou buscando essa comunicação assertiva, que eu sei que é um dos teus pilares também sobre comunicação assertiva. E às vezes a pessoa também não está prosperando porque está faltando a comunicação assertiva no negócio dela. Eu quero até que você fale um pouquinho dessa comunicação assertiva, porque eu sei que é uma das tuas falas no seu programa de rádio. Você fala muito para empreendedores, empresários, né, de maior porte, sobre essa comunicação assertiva. E isso é um negócio tão sério que às vezes a pessoa tem um produto show, fantástico, mas o fato dela não saber se comunicar com a audiência dela, com os futuros clientes, compradores dela, por uma falta de uma pequena comunicação, que faz toda a diferença. Fala um pouco mais dessa comunicação assertiva, que você é mestra nesse assunto.
7: Olha, Dori, existe aquela comunicação que você fala e existe aquela comunicação que é o que você quer dizer.
6: Sim.
7: É, e que quem está ouvindo, ela sabe. Ela sente. Sim. Ela percebe.
6: Sim.
7: Existe aquela comunicação interna, o que você fala para você.
6: Sim.
7: E tem aquela comunicação externa, que você fala para os outros.
6: Para os outros.
7: Muitas vezes, a gente precisa falar algo, mas não acredita naquilo que está sendo falado.
6: Aí já não é bom isso aí.
7: Muitas pessoas, muitos empreendedores, não se sentem merecedores.
6: Aí já é outra situação.
7: Sucesso.
6: Do não merecimento, aí já ladeira abaixo. No sentimento.
7: Mas isso vem na comunicação não verbal dela.
6: Sim,
7: ela
6: sim.
7: Não tem a convicção de que ela merece aquilo.
6: Sim.
7: Então, de algum momento, em algum momento, ela vai comunicar aquilo. Muitas vezes, os negócios travam, as negociações não destravam ali. Por quê? Vai que dá certo! Vai que dá certo! E a pessoa diz para ela, a comunicação interna, eu não mereço. Vai travar. Sim. Então, a gente vê muito aqueles empreendedores, né, que eles prosperam e falem. Tem um negócio e falem. Que já quebraram várias empresas, né, vários negócios. É uma comunicação interna que ele tem incongruente com o sucesso.
6: Sim.
7: Ele, a programação dele, a comunicação dele está em se refazer. Então, para uma pessoa se refazer todo o tempo, ela precisa quebrar.
6: Sim.
7: Forte isso, né?
6: Forte. Duro, até duro ouvir isso, né?
7: Mas é a verdade.
6: Sim, sim.
7: Então, sim. A comunicação, ela é apenas 8% aquilo que a gente fala. 8%.
6: 8%.
7: O resto é tudo comunicação não verbal. O que as pessoas estão vendo, o que elas estão sentindo, o que elas estão lendo na gente, né? Uma imagem, uma pessoa, ela passa uma informação apenas com a imagem dela, a imagem do negócio dela, o logo dela, a comunicação das cores.
6: Sim.
7: Né? Então, lembra sempre, 8% é o que o vendedor ou o empresário está ali negociando, falando.
6: Sim.
7: O
6: sim,
7: resto
6: sim.
7: É a comunicação não verbal.
6: Esse negócio da comunicação não verbal, você tocou, aprofundou mais um pouquinho e falou do não merecimento, né? Algumas pessoas que estão aqui, outras pessoas que vão assistir depois, já me viram falando dessa história em algumas palestras sobre a questão do merecimento. No mundo dos negócios, do dinheiro, né? Finanças, dinheiro. Há muitos anos atrás, quando eu era executiva do mercado imobiliário, logo depois eu tive uma imobiliária aqui na região de Alphaville, e uma moça da igreja, ela disse assim: pastora, você poderia me levar para o mercado imobiliário? Eu disse: posso, eu posso te ajudar, sim. E encaminhei ela para tirar o Cresce, para fazer todo aquele curso, tal, tal. Passou uns meses, ela estava pronta, levei ela para um plantão, né, aqueles estandes de vendas, e ali eu tinha uma equipe gigante de pessoas que trabalhavam ali, e ali começou um trabalho que era um plantão que ia lançar daqui a 3-4 meses, eles chamam de plantão pirata, que é o tempo que a pessoa vai fazendo cadastro, a pessoa olha lá o decorado e vai fazendo até o dia do lançamento. E durante aqueles 4 meses, né, ajudei ela no que era possível, porque ela não tinha nenhuma condição financeira de se manter aqueles 4 meses. Ela vinha voltando umas casinhas. Ela trabalhou por 15 anos no regime CLT, né? E ela é acostumada com aquele 30 dias salário, 30 dias salário, aquele mesmo dinheiro, aquela mesma situação. No primeiro dia do lançamento, essa moça vendeu um apartamento e ela ganhou uma comissão de R$22 mil.
7: Uou!
6: Foi. E aí, era no tempo do cheque, recebeu um cheque, R$22 mil da incorporadora. No outro dia, ela chegou na igreja e disse assim: pastora, tá aqui o cheque. Aí eu olhei e disse: mas é o cheque da sua primeira comissão. Ela disse: pois é, eu quero que a senhora devolva para a igreja, porque eu não consigo ficar com esse dinheiro. Eu disse: eu não entendi. Ela disse: eu não consigo me imaginar com R$22 mil.
7: Meu Deus!
6: Verdade? E aí o culto ali terminando, e aquele monte de gente ali para falar, e eu recebi, amanhã eu converso com você. No outro dia, eu cheguei no plantão e disse: minha querida, o cheque é seu. Ela disse: pastor, você não entendeu. Eu não tenho como ficar com R$22 mil. Eu nem sei o que eu faço com R$22 mil. Ela não aceitou mesmo, de fato e de verdade. Eu tive que entregar aquele cheque para a mãe dela. Eu fui na casa da mãe. Eu disse: você vai entregar o seu, devolver o dízimo e tudo, mas 90% é seu. Quer dar uma oferta? Dá. Mas o dinheiro é seu, o seu trabalho. E o trabalhador é digno do seu salário. Essa questão de merecimento é um negócio tão sério. É tão sério. Quantos empreendedores, quantos empresários não se sentem merecedores de galgar lugares altos da empresa dele, faturar que seja 1 milhão. Meu Deus, falar em milhão, meu Deus, sangue de Jesus. Tem medo de falar a palavra milhão, porque não está acostumado com essa linguagem do muito, do grande, dessa prosperidade ilimitada que Deus tem para dar. E quanta gente está vivendo aqui no pouco. Eu me lembro do filho pródigo, né? O filho pródigo foi lá, fez, gastou. O irmão dele disse: ô, pai, mas esse aí foi lá, gastou, pegou a fortuna toda e foi lá e gastou, e eu fiquei aqui o tempo todo trabalhando e eu nunca matei uma vaca para fazer um churrasco. O pai disse: ô, filho, tu matou porque tava tudo aí. Oxe, era, tava tudo aí, por que tu não matou? Matava o bicho tudo aí, fazia um churrasco, chamava todo mundo. Quanta gente vive assim, tem um mar de oportunidades na vida dela. Tem muitas oportunidades de crescimento, de prosperar, de avançar, da empresa dela, de abrir outros negócios. Mas aqui dentro está mal resolvido. Enquanto aqui dentro não estiver bem resolvido, essa pessoa não prospera.
7: Não prospera.
6: Não prospera.
7: E aí, né, Dori, tem aquelas pessoas que ela representa o meio em que ela vive. A gente veio para esse mundo com o nosso software, né?
6: Sim,
7: o nosso
6: sim.
7: cérebro, a nossa mente, sim. vazio.
6: Sim.
7: Sem acreditar em muitas coisas. Vazio. Só que aí, o nosso ambiente, os nossos pais, os líderes da igreja, da escola, professor, foram colocando as crenças e as coisas que eles acreditavam.
6: Sim.
7: Né? Que nos moldam ali numa vida inteira. Então, muitas vezes, essa falta de merecimento, acreditar que você não merece, acreditar que a prosperidade não é para você, acreditar que para ter dinheiro só se roubando, só se for ladrão, ou tá fazendo algo errado, por isso que conseguiu,
6: sim,
7: essas
6: sim,
7: coisas que a gente
6: sim,
7: ouve,
6: sim,
7: de no mínimo pessoas incompetentes que não conseguiram ter o sucesso ou realizar o sonho delas. E aí passa isso, né, adiante essas crenças. E muitas vezes, você que está ouvindo a gente não prospera porque você continua acreditando naquilo que falaram para você.
6: Que falaram.
7: E isso é muito triste, porque na palavra também diz que nós não temos, porque nós não sabemos pedir.
6: Pedis e não recebeis, porque pedis mal.
7: Palavra... Você sabe, Dori, está falando aqui uma pessoa para vocês que tinha, que acreditava em uma mentira contada. Todas as vezes que eu ia fechar negócios de milhões, eu tinha o preparo, tudo que você imaginar de treinamento sobre negociação, sobre a questão comercial, eu tenho muito preparo técnico.
6: Imagino.
7: E uma pessoa assim, teoricamente, ela fecha qualquer negócio.
6: Sim, teoricamente, sim.
7: Ela tá habilitada,
6: capacitada
7: para fazer qualquer negócio, sim. Que seja no Brasil, que seja fora, tá. Ok. Dori, todas as vezes que eu sentava para negociar milhões, tinham vários dígitos, sim, naquele momento.
6: Sim, sim.
7: Eu fazia de tudo emocionalmente, inconscientemente. Eu fazia de tudo
6: para
7: dar errado.
6: Acredito. Olha o boicote. Sabotagem. Sabotadores.
7: Vinha o meu pai dizendo assim: cuidado, porque todo rico é arrogante.
6: Sim,
7: cuidado,
6: sim,
7: que o rico não vai entrar no céu. Cuidado, ó, seu pé é maior que a sua perna.
6: Sim. Então,
7: parecia que eu estava fazendo algo errado emocionalmente.
6: Sim.
7: E meu pai sempre foi, sempre será. Os nossos pais sempre serão, sim, autoridades na nossa vida.
6: Sim, sim, são significantes.
7: Imagina, né? Autoridade na minha vida,
6: sim,
7: dizendo isso. Então, toda vez... E olha, eu já era adulta, já tinha minha casa, já tinha casado,
6: sim,
7: já tinha saído de casa.
6: Sim.
7: Já era dona do meu nariz, já tinha muita coisa.
6: Mas a voz estava ali ecoando. Enquanto isso não for limpo...
7: E aí uma vez eu estava fazendo um negócio, uma negociação de 4 meses. Viajei para fora do Brasil, para reuniões com diretores, né, do mundo inteiro, um grupo muito grande.
6: Sim.
7: E 4 meses de trabalho.
6: Investido, trabalhado...
7: Tudo. No final ali, na mesa de reunião, nas últimas assinaturas, eu falei algo sobre um negócio que não era positivo.
6: Olha.
7: Ou seja, acabei com a negociação.
6: 4 meses ali, desceu no ralo.
7: Eu saí dali, eu não, falei, não acredito, o que que aconteceu? O que que eu fiz? Meu Deus,
6: sim,
7: o que que tá... Aí,
6: sim,
7: eu fui buscar tratamento, aí eu fui buscar o conhecimento. Falei, o que está acontecendo? Alguma coisa comigo? Não é possível?
6: Sim. Porque eu estou capacitada, eu estou habilitada, eu tenho conhecimento, eu conheço do que eu estou falando. O que que eu falei de errado? Aqui e aqui.
7: As emoções.
6: Sim.
7: Então, por isso que eu falo para você que um dia essa também foi a minha dor.
6: Imagina.
7: E tudo aquilo que você identifica, você cura. Já é um processo... Inicial
6: um grande avanço. Na hora que você traz para a consciência, poxa, isso aqui, todas as vezes eu bato na mesma tecla. Eu vou na negociação e quando chega bem aqui emperra. É bem aqui que está o problema. É bem aqui nessa situação, nessa engrenagem bem aqui que não está o negócio fluindo, né? Sobre comunicação assertiva, eu quero te perguntar, eu quero te pedir para você nos contar um pouco sobre uma situação desafiadora em que a comunicação assertiva foi crucial para resolver um conflito no seu negócio. Um exemplo da sua vida, na prática. Tem muita gente, muitos empreendedores que estão nos vendo e outros que vão nos ver depois. E eu quero que você fale disso no meu negócio, na prática. Tá. A comunicação assertiva.
7: É muito boa sua pergunta, Dori. Olha só. O meio corporativo, né, o mundo executivo, é composto de muitos homens, né? A minoria ainda é a mulher. Então, esse sempre foi um desafio para mim, sempre, multinacionais que eu trabalhei, sempre foi. E, olha só, qual problema eu tinha? Eu sempre queria colocar... nessas negociações, a minha energia masculina.
6: Masculina, olha a situação.
7: Aceita.
6: Sim. Sim.
7: E aí eu me comunicava de um jeito agressivo. Porque...
6: uma coisa que nem era da sua essência, né? Olha que interessante.
7: Então, todas as vezes, para ter o reconhecimento, eu alterava a minha voz,
6: olha,
7: ou eu aumentava a minha energia masculina.
6: Até a saindo. Fisiologia do corpo de uma mulher, muda. Quando ela entra nesse papel, até a fisiologia muda.
7: Muda. A voz muda.
6: A voz muda.
7: O olhar muda.
6: Sim.
7: Tudo muda.
6: Sim.
7: Então, eu me comunicava errado. Por quê? Eu não colocava as palavras como deveriam. A minha motivação estava errada. A minha energia estava errada.
6: Sim.
7: Lembra que 8% é o que você fala?
6: O que você fala.
7: Então, assim, eu queria ser aceita. Ou eu queria ter o reconhecimento. Não era porque eu era mulher que eu não iria ter autoridade. Então, assim, a minha motivação estava errada, né? Então, eu tive muitos problemas. E embate... com o ego masculino, né?
6: Sim.
7: E aí, onde que isso, que a chave vira, a chave muda? Quando você entende, primeiro, qual é a sua essência. Segundo, qual é o porquê daquele negócio? Quando você é convicto, quando você é claro naquilo que você está fazendo.
6: Sim, sim.
7: E quando você... tem uma comunicação com empatia. Você se colocar no lugar do outro na
6: sim,
7: fala.
6: Sim.
7: Né? Que aí vem carregado de amor, de compaixão. Como diz na palavra, que a gente tem que amar o próximo como a nós mesmos.
6: Sim, sim.
7: Será que não é também na mesa de uma reunião?
6: Também.
7: De uma negociação?
6: Sim.
7: Né? Então, quando você se coloca nesse lugar e tem o seu posicionamento... na identidade revelada, naquilo que Deus falou sobre você.
6: Sim.
7: A sua comunicação é assertiva.
6: Assertiva. A gente volta para o autoconhecimento de novo.
7: De novo.
6: Né? Quantos homens e quantas mulheres que ainda não descobriram a sua verdadeira essência. Que nem sabe o que te faz feliz. Sabe? Eu gosto muito de perguntar assim, ontem mesmo eu atendi uma paciente pela primeira vez e eu disse assim, eu vou te fazer uma pergunta para você pensar, como seria um dia na vida dos teus sonhos? A mulher ficou assim, ela disse, meu Deus, tu pensei num negócio desse? Eu disse, como seria um dia na vida do seu sonho? Fala 2 horas desse dia, de manhã para meio-dia, o que você faria? Eu não sei, o que eu faria. Você sabe por quê? Porque essa pessoa não sabe ainda o que a faz feliz. Para onde é que eu tô indo? O que é que eu quero? E isso é reconhecer a sua essência.
7: Exatamente.
6: Né? Reconhecer a sua essência até você sentar numa mesa de negócio. E pode ser, gente, quando a Eli está falando aqui de um negócio milionário, glória a Deus. Nós estamos falando, vai ter pessoas de negócios de milhões, vai ter pessoas de negócio de meio milhão, vai ter pessoas de milhares, vai ter pessoas que estão fechando ali um pequeno negócio, uma pequena venda. Mas dessa comunicação assertiva vai fazer a diferença em qualquer dos níveis desse negócio. Essa comunicação assertiva.
7: E vai fazer você subir para o próximo degrau.
6: O próximo nível, né? É porque tem que começar lá de baixo mesmo. Vai começando, vai aprendendo, vai subindo, aprendi mais, né? Quanto mais conhecimento, quanto mais aplicar conhecimento, mais o teu negócio vai crescer. Eu acredito fielmente nisso, Eli. Eu sei que você é uma mulher que propaga conhecimento. Quanto mais você procura conhecimento naquilo que tu tá fazendo, os resultados que você ainda não tem é fruto do conhecimento que você também não tem. Acredito exatamente. Fielmente nisso. O resultado que você ainda não tá tendo é porque tá faltando conhecimento naquela área ali. Vai buscar, vai investir, vai buscar conhecimento, vai buscar um mentor, vai buscar uma mentora. Vai conhecer a tua essência também. Paralelo a isso, conhecer de negócio, falar disso, vai conhecer esse homem, vai conhecer essa mulher, o que é que me faz feliz, o porquê, nós começamos falando do porquê.
7: Qual
6: o seu porquê? Às vezes não é emagrecimento, uma coisa besta, né, pode dizer assim, básica, não é emagrecimento, por que que eu quero ficar mais magra? Por quê?
7: Existem dois motivos apenas de tudo aquilo que a gente quer, é o positivo e o negativo. Sim. Né? Exemplificando isso, como você disse, por que que eu quero, né, eliminar alguns quilos? Ah, porque eu quero provar que eu sou poderosa, que eu tenho um corpo radiante. Motivação errada, talvez, não muito boa. Sim. Agora, eu quero eliminar para ser saudável. Porque esse corpo vai me levar para o meu propósito. É como se fosse o carro que vai me conduzir ao meu destino.
6: Sim, sim.
7: Isso é motivação positiva. Então, muitas vezes, a gente não prospera também porque a motivação está errada. As pessoas querem dinheiro para quê? Para provar que deram certo na vida.
6: Provar para quem?
7: Motivação errada. É peso.
6: Sim, sim.
7: Que puxa para baixo, é um motivo errado. Sim. Agora, você quer prosperar financeiramente para dar uma qualidade de vida para sua família, para você ter liberdade, para você ter conforto, acessar as coisas incríveis da Terra.
6: Sim, sim.
7: Motivação positiva. Tudo que é positivo te leva para cima, tudo que é negativo te leva para baixo.
6: É peso.
7: Prende, é peso.
6: É peso.
7: Então, isso que você que está ouvindo a gente aqui, eu sei que você fez muitas promessas, muitos sonhos, muitas metas para 2025, né? Se você não fez, dá tempo de fazer ainda, e tem que fazer.
6: Janeiro ainda, primeiro mês.
7: Só coloca na frente assim, o porquê eu quero isso.
6: Sim.
7: E
6: tô adepta disso.
7: Hã?
6: Tô adepta disso, dessa palavrinha.
7: E acalma o seu coração. Quando você estiver num lugar bem calmo, principalmente lá no seu quarto sozinho.
6: Sim,
7: por
6: sim.
7: Por que exatamente eu quero isso? Por que eu quero uma casa nova, uma casa melhor? É para dar uma qualidade de vida para minha família?
6: Sim.
7: Ou
6: porque eu quero mostrar para os outros que eu moro na casona. Sim, motivação errada. Eli, eu quero lhe perguntar como você equilibra suas responsabilidades empresariais com sua dedicação à sua vida espiritual e pessoal, garantindo que ambas as áreas reflitam seus valores mais profundos.
7: Como que eu equilibro?
6: Sim.
7: Olha, Dori, é muito simples. Não é fácil, mas é simples. Quando você...
6: Isso. Até um paradoxo. Sim.
7: Quando você organiza o seu tempo, as 24 horas, elas são as mesmas para todo mundo.
6: Sim.
7: Então, como que eu faço? Eu divido meu dia em três.
6: 8, 8, 8.
7: Então, normalmente, as primeiras horas é onde eu invisto mais tempo com Deus.
6: Sim. Então, primícia, né?
7: Primícia.
6: Isso é princípio, isso é primícia. E Deus se agrada da primícia. Lá do Caim e Abel.
7: Isso.
6: A diferença do Caim e Abel foi um negócio simples.
7: Simples.
6: A primícia. Né? O Abel pegou o melhor, pegou a melhor ovelhinha, pegou tudo. O outro pegou lá, depois que colheu tudo.
7: Pois é.
6: A primícia. Isso
7: então,
6: é princípio.
7: Isso vai muito com a realidade, né, Dori? Que cada um tem a ocupação, a profissão que cada um tem. Né? Tem mulheres que já levantam e precisam levar a criança para a escola. E senão vai perder o horário.
6: Sim.
7: Ah, tudo bem. Só que pode ser uma exceção e não uma regra. Se você definiu que as suas manhãs seria de Deus. Sim. Seria de você com Deus e você organizando as suas emoções. Você sabe que as maiores decisões da minha vida que eu tomo é sempre nas minhas primeiras horas do dia.
6: Na
7: que é onde a minha mente está clara. Tem
6: Sim,
7: clareza.
6: Emocional com Deus. Sim.
7: Exatamente. Então, aí depois, o meu período da tarde, aí é produtividade. Então, assim, normalmente à tarde, eu não me envolvo com atividades pessoais. Apenas com atividades profissionais.
6: Profissionais.
7: E à noite, aí é a minha família. E, né, eu volto pra casa, a gente vai assistir um filminho, eu e o Lindo, conversar sobre o dia de uma forma bem tranquila, nada de falar de coisa séria, de
6: sim,
7: ter que tomar
6: sim,
7: decisões
6: sim.
7: importantes à noite, não. Por quê? O cansaço físico,
6: sim.
7: você já tá esgotado. Muitas sim. vezes as pessoas querem discutir relacionamento à noite, depois de um dia tão estressante.
6: Você acha que vai dar certo essa discussão? Não vai dar certo.
7: Não vai funcionar, não vai, minha gente.
6: Não vai funcionar. A mente não tá com clareza para isso.
7: Não tá. Então, assim, mas vai demorar. Talvez demore. O que que, no próximo dia. Ou na próxima, no final de semana.
6: Sim.
7: Né?
6: Sim.
7: Então, é você separar as coisas, sabe, Dori?
6: Sim.
7: Então, eu consigo muito bem fazer isso. Por exemplo, tem dias que eu chego em casa, eu não falo de negócio. E também tem assuntos que lá em casa... Eu não sou uma profissional.
6: Sim.
7: Lá eu não sou empresária.
6: Sim.
7: Eu sou esposa. Não...
6: Sim.
7: Né?
6: Sim.
7: A energia que tem que rodar lá é a feminina e maior.
6: Sim. Sim.
7: Né? Muitas vezes a mulher, ela conquistou o seu espaço, né? Ela saiu para o mercado de trabalho, teve o seu reconhecimento
6: Sim. Sim.
7: Fora e ela traz esse combo para dentro do seu lar.
6: Desequilíbrio total.
7: Não
6: total.
7: Vai funcionar.
6: Não funciona.
7: Porque quem é autoridade no lar, quem é o sacerdote, é o homem. Ah, Eli, mas você é uma empresária, nananã. Como assim? É desse jeito. Porque vai ter uma incongruência de energia. Precisa ter o masculino e o feminino Sim. dentro Sim. da sua casa.
6: Sim.
7: Só que aí você chega com a energia masculina. Tem dois homens.
6: Ou dois homens.
7: Você homem que tá ouvindo a gente aqui, dentro da sua casa, você é aquele que não se posiciona como o líder,
6: Sim.
7: como o provedor
6: Sim.
7: de emoções, de segurança, tanto emocional, espiritual, financeira. O lar é posicionamento do homem.
6: Sim.
7: A mulher
6: Sim.
7: é ajudadora.
6: Sim.
7: Lá não diz se ela é empresária, se ela faz muito dinheiro na rua ou não.
6: Sim, sim.
7: Então, quando você separa os papéis...
6: O
7: e eu gosto de falar muito de uma coisa, Dori, que assim, nós temos vários papéis na sociedade.
6: Muito.
7: Existe a Eli empresária, existe sim. a Eli filha, a Eli amiga, a Eli esposa, a Eli líder.
6: Sim.
7: Né?
6: A Eli mentora.
7: Mentora.
6: Sim.
7: Então... Em cada papel existe um posicionamento.
6: Um posicionamento.
7: E quando você confunde isso, você estraga tudo.
6: Quando a gente traz energia de uma situação para outra, você já começa a bagunçar o negócio. Aquela mulher lá que está resolvendo, está lá com... Imagina que você lida com tantos empresários ali fechando negócios na rádio e tudo. Se aquela mulher vier para casa com Com aquela couraça, não dá certo. Aí é onde entra no desequilíbrio. Desequilíbrio total e absoluto, né? Porque quando ela vem para casa, ela vem a mulher feminina. É aí onde está o equilíbrio, né? Ela consegue equilibrar, ser aquela empresária durante o dia. Primeiro ela se comunicou com o papai, papai do céu, com tuas emoções, com os teus sentimentos, com a tua espiritualidade. Se conectou com o divino, com Deus em ti. A partir dali tu vai para o mundo, com essa energia de buscar, de conquistar, de faturar, de ir mais além. Aí deixo tudo lá e agora eu vou me despir disso aqui e agora eu vou para outros três oitavos, né? Outro terceiro parte do tempo ali, né? Três vezes oito, aquele primeiros 8 horas, a segunda 8 horas, agora as terceiras 8 horas, agora eu vou para aquela outra Eli, voltar para casa sim. A mulher, a feminina. Eu vejo, como eu atendo muitas mulheres, hoje meu público, a maior parte, eu digo, eu sou especialista nas dores do feminino. E as mulheres têm essa dificuldade gigante. Nós estamos falando aqui para várias mulheres, e foi uma das perguntas que Deus colocou no meu coração. Vamos trazer clareza para essa mulher que ela tem dificuldade dela sair daquele personagem lá, né, daquela caracterização, vamos dizer assim, daquela energia masculina que o teu trabalho exige ali, força tal, e energia, um posicionamento diferente, mas também sem exageros, que senão entra lá naquela outra situação de você deixar a tua energia feminina no mundo dos negócios, mas quando tu voltar para tua casa, para os teus filhos, para tua família, para o teu marido, voltar com a energia mais tranquila, mais equilibrada, fazer aquela comidinha, assistir um filminho com a pipoca, sabe?
7: Ou se você que está aqui com a gente não é casado, vai voltar para os seus pais. Por exemplo, eu tenho uma regra comigo que é ver os meus pais toda semana.
6: Sim.
7: Toda semana eu...
6: Papai e mãe, isso é princípio também.
7: Eu chego lá como filha.
6: Filha?
7: Os meus pais já têm uma certa idade, né? Meu pai tem 78 anos, minha mãe 75. Se você perguntar para eles exatamente o que eu faço, eles vão dizer assim: ah, ela tem uma rádio. Ah, ela, olha, ela fala de Deus, ela... Mas assim, eles não têm muita noção.
6: Sim, sim.
7: Que a gente tem, né, o veículo mais caro, estamos no espaço mais caro, sim, do estado de São Paulo, na Avenida Paulista, sim, o que isso representa, maior frequência.
6: Sim.
7: Porque eu chego lá...
6: Como filha.
7: Filha.
6: Sim.
7: Filha. Né? Então, isso é muito poderoso, porque às vezes você quer provar para os seus pais que talvez não foram tão bons assim com você na sua infância, e os nossos pais, eles não são perfeitos como ninguém é perfeito, só teve um perfeito aqui na Terra, Deus.
6: Sim.
7: E aí você quer provar para eles que você deu certo na vida, né? E aí, o que acontece? Você quer provar que você é bom mesmo, que você conquistou e começa a falar das suas conquistas.
6: Toda
7: e aí você
6: que a gente quer provar, não é bom.
7: Aí a hierarquia da autoridade,
6: sim,
7: se inverte. Ao invés de você ser filho, você quer ser o pai ou a mãe.
6: Sim,
7: não funciona.
6: Sim, sim. Você é a pequena,
7: você,
6: eles são os grandes.
7: Sempre será.
6: Sim.
7: Independente, sim, de quanto você tem na conta, independente, sim, do quanto financeiramente você conquistou.
6: Sim, sim.
7: Independente.
6: É verdade.
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2: Olá, pessoal da Adore Mais FM, eu sou a Daniela aqui de Guarulhos e eu sou da Igreja Adventista da Promessa. Eu gostaria muito de ouvir o louvor "Que se abram os céus", da Nívia Soares. Um abraço.

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2: Sem sonhos, as perdas se tornam insuportáveis. As pedras do caminho se tornam montanhas. Os fracassos se transformam em golpes fatais. Mas se você tiver grandes sonhos, seus erros produzirão crescimento. E seus desafios produzirão oportunidades. Seus medos produzirão coragem. Por isso, meu ardente desejo hoje aqui nessa tarde é que você nunca desista, mas nunca desista dos teus sonhos. E age sempre com fé e confiança nele.
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2: Oi, Adore Mais, tudo bem? Meu nome é Fernanda, eu sou da Igreja Pura Fé. Eu quero pedir um louvor a Ele. Esse louvor, ele marcou demais o meu ano e creio que marcou de muita gente também. Obrigada!

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4: Olá, Rádio Adore Mais FM. Meu nome é Rebeca, sou da região de Santana e eu amo acompanhar a programação de vocês antes de ir pro trabalho, para começar aquele dia bem abençoado. E eu gostaria de pedir a música Quem é Esse, da Juliane Souza. Muito obrigada e um dia abençoado a todos.

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2: Não se limite. Muitas pessoas se limitam ao que eles acham, ao que elas acham que podem fazer. Você pode ir tão longe quanto a sua mente permite. O que você acredita, lembre-se, você pode alcançar, mas o que tem na sua mente é o que vai te fazer alcançar. Então, não se limite não, e amplie o máximo que você puder a sua mentalidade para você conquistar e viver uma vida incrível, sim, aqui na Terra. Porque Deus nos deixou essa terra e tudo que nela há para que nós usássemos coisas e não pessoas. Então, o desejo do meu coração é que nessa tarde você decida, tome aí já uma decisão de ampliar a sua mentalidade, porque esse é o principal e o primeiro de tudo. Combinado?
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Religião decepciona, Deus nunca. Puxa, mas falando isso, Eli, você não está atacando as religiões, você não está atacando a igreja? Não. Queria te explicar que as pessoas, elas falham. As pessoas erram, as pessoas enganam, mentem e traem. E fazem isso em nome de Deus também. Você fala, mas como assim? Então, você tem que lembrar de uma coisa, que Deus, ele não assina um acordo com os homens para cometerem erros. A igreja ainda pode ser o lugar mais maravilhoso da face da terra, quando você pensar que a igreja são as pessoas que creem em Deus e buscam a Deus, independente de que organização elas pertencem. Isso é a igreja espiritual. Essa é a igreja de Deus, que você tem que sempre imaginar que está acontecendo e da qual eu e você fazemos parte. Agora, as outras instituições, elas fazem o bem, procuram fazer o bem, mas às vezes se enganam ou às vezes, originalmente, já têm planos de enganar as pessoas. E aí? E aí Deus não decepciona. Hebreus 13, 5 diz o seguinte: eu nunca te deixarei, jamais te abandonarei. Deus não decepciona. Deus não assina acordos com os erros humanos. Deus não abandona as pessoas que estão quebradas pelo caminho. Deus é Deus, Deus é bom sempre. E você não pode confundir pessoas que falam em nome de Deus com Deus. Deus, ele não se corrompe, ele não pode ser tentado pelo mal, ele não faz parte de uma hierarquia.

0: e é constituída por pessoas. Ele é a fonte de todo o bem. Ele criou você, mandou seu filho Jesus morrer por você. Então, ele nunca vai te deixar e jamais vai te abandonar. Vamos orar? Pai, quem está orando comigo hoje pode estar muito decepcionado com a igreja, com a religião, com aquilo que ele chamou de fé. Mas, Senhor, eu te agradeço porque o Senhor nunca decepciona. Eu te agradeço porque o Senhor nunca abandona ninguém quebrado pelo caminho. Eu já quebrei tantas vezes, o Senhor nunca me deixou. O Senhor atende as orações, eu sei disso. Eu tive muito machucado nesses dias e eu vi a Tua mão sobre mim e tenho visto. Bendito seja o Teu nome, em nome de Jesus. Amém. Não desista de Deus. Deus nunca desistiu de você. Meu nome é Eli Moreira, pastor Eli Moreira, e eu convido você a diariamente estar aqui comigo, orando e compartilhando essa mensagem de esperança.
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3: Oi, meu nome é Karine, eu sou daqui de Itaquera e eu amo a programação da rádio. Aqui em casa, ela tá sempre sintonizada. E eu queria pedir um louvor. Bênçãos que não tem fim, da Isadora Pompeu. Deus abençoe vocês.

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1: Sejam todos muito bem-vindos em mais uma série do nosso programa Negócios com Propósito, aqui na rádio, aqui na Adore Mais FM, no 102.1. Estamos falando para mais, olha, para todo o estado de São Paulo, milhões de pessoas aqui conectado com a gente 24 horas. E que honra poder servi-los nesse programa. Você que está aqui, ó, no rádio, grudadinho no rádio, aqui no seu carro, no transporte público, no Uber. Ó, você que está aí na Zona Leste, na Zona Oeste, que delícia ser a sua companhia de hoje. Que incrível poder estar conectado com você através das ondas sonoras do rádio. E que bom que você está aqui. E se você for sair aí do seu carro, já vai baixando o aplicativo Adore Mais FM, tá em Android e iOS, para você ficar sintonizado com a gente. Toda a programação aqui é voltada para sua inteligência emocional, espiritual e financeira. E para você que não me conhece, tá chegando agora, eu sou Elisângela Gomes, CEO da Adore Mais FM, e que honra ter um time como esse, ter vocês me ouvindo aqui. Foram anos de experiência para chegar nesse momento de compartilhar com você, de trazer para você todos os dias mensagens que transformam a sua vida, ensinamentos que fazem você ir para um outro nível. E claro, acima de tudo, aqui tem a palavra de Deus. Então, o nosso tema de hoje, sabedoria de vida ou sabedoria divina? Eu amo quando nós conseguimos clarificar as coisas. Porque se na sua mente existe confusão, dúvida, incerteza, insegurança, você não age com confiança. E se você não age com confiança e direcionamento do céu, você não gera bons resultados. Olha só, e nesse programa Negócios com Propósito, é direcionar você estrategicamente, direcionar você na questão comportamental. Aqui nesse programa, você que precisa de força, você que precisa de coragem, você que precisa de ousadia. De repente você até tem as estratégias para ter um negócio incrível, tá tendo os seus recursos financeiros incríveis, tá numa família incrível, mas você tá sem foco, sem direção. E sim, nesse programa, Negócios com Propósito, a gente pode ir juntos. Sabe quando muitas vezes a gente só precisa de um empurrãozinho? Eu acredito muito nisso, porque você que ama a Deus, que teme a Deus, o que mais eu poderia dizer para você? Que Ele já viu o seu futuro, que Ele quer o melhor para sua vida. Você que ama verdadeiramente a Deus, de verdade, sem patifaria, você sabe que Deus quer uma vida incrível para você. Mas as dúvidas, as dores da vida normal, natural, dia a dia, às vezes nos puxam para baixo e não nos deixando olhar para frente. Não é verdade? Ou será que isso acontece só comigo, gente? Toda vez que chega um problema difícil, será que isso acontece comigo? De eu querer desistir, de eu querer me entristecer. Agora, o que vai fazer a diferença é onde você está alicerçado. O que vai fazer a diferença são as suas raízes, em quem você acredita de fato e o conhecimento que você tem, a inteligência que você tem para tomar boas decisões. Então, ó, conhecimento é tudo, né, gente? Então, nesse programa, você tem muito conhecimento, você aprende muito, muito, muito, muito. Mas antes de eu começar aqui já no nosso tema, você que está aqui comigo, eu quero que você declare palavras de vida. Eu quero que você declare palavras de prosperidade. Vamos lá, bom ânimo, criatividade, alegria, coragem, Ousadia! Você que está me ouvindo aqui no rádio, declara comigo isso. Ousadia, alegria do Senhor, fortaleza, plenitude, abundância. Declare, declare palavras de vida. Não permita que da sua boca não saia apenas palavras de vida. Porque esse é um dos princípios para que você tenha a vida que Deus te prometeu. Você que está me seguindo aqui, ó, você que está no Instagram, Elisângela Gomes Aeli. Você que não me segue ainda, me segue. Elisângela Gomes Aeli. Escreve aí, palavras de vida. E fale também com a sua boca. Ouça o que você está falando em voz alta, para que todo o seu sentido possa entender que vida é o que Deus prometeu, vida abundante para mim, para você, para todos nós. Gratidão, é isso aí, Érica, vambora. Vai escrevendo aí. Gente, quando é que uma pessoa é próspera? Eu falei sobre isso no programa passado. Quem estava aqui comigo? Eu falei que quando a pessoa é próspera, ela tem, antes de falar da sabedoria, primeiro, só tem sabedoria quem é próspero. Por quê? Ela tem uma mente forte e um coração sábio. A mente forte é estrategista, é intencional, é multiplicadora. Agora, o coração sábio é um coração generoso, um coração obediente aos princípios de Deus. É um coração que tem empatia para o próximo. O que, que é uma empatia pelo próximo? É você se colocar dele, no lugar dele em um momento difícil. É você se colocar ao lado da pessoa que você ama ou do próximo mesmo, num momento duvidoso, e você parar o seu dia para dar um abraço, para você dar um sorriso e dizer no mínimo para ela, ó, isso que você tá passando é fase, tá bom? Não é fim, não. Vai passar. Lembra aí do último desafio gigantesco que você teve na vida, que você achou que iria ser o seu fim. Mas não foi. Você tá aqui. Você chegou até aqui. E tem muito mais para você. Isso apenas vai depender de como você acredita, de como você pensa. Se você terá uma mente forte e um coração sábio ou não. Olha só, quando você só tem o coração generoso, sem estratégia, você não prospera. O dinheiro não vem para o seu bolso. Agora, quando você tem a mente forte, você é estrategista. Sim, você tem planejamento. Imagina juntando isso. Sucesso, não é, minha gente? Olha só, o tema que eu trouxe para trabalhar com vocês hoje é um tema onde existe, de fato, muitas pessoas bem intencionadas, com bom coração, mas agindo errado. E independente se você acredita ou não, vai acontecer. Porque existem leis. Existem leis da terra. Existem leis divinas. Existem a lei da gravidade. Gente, eu tô aqui com o copo de água na mão. Se eu virar o copo, o que vai acontecer? A água vai cair. Ela não vai subir. Isso é uma lei da gravidade. Não é mesmo? Dessa mesma forma, acontece naquilo que nós não estamos vendo. Você está vendo o copo aqui na minha mão, né? Agora, quando eu digo para você que se você não obedecer aos princípios, sua vida não vai funcionar, você não está vendo. Mas o resultado disso chega. Ah, se chega! Então, olha só. Quando falamos de sabedoria, é claro que Você que é cristão, já ouviu muitas palavras, muitas pregações sobre esse tema. E você que não é, você no mínimo já ouviu assim: olha, fulano tem cabelos brancos, fulano já tem 60 anos, é um homem sábio. Ou a mulher, que é mulher, né, gente, pinta o cabelo, né, hoje, então não fala muito da idade. Eu vou falar nisso, já tô precisando retocar o meu aqui, gente. Olha só. Ah, fulano é mais velho, então fulano é sábio. Qual sabedoria ele tem? É a sabedoria de vida ou é a sabedoria divina? Vamos lá? Primeiro, o que é governar a sua vida? Fala pra mim, antes da gente falar de sabedorias, a gente precisa falar sobre governo, sobre comando, sobre direcionamento. E o que é governar a sua vida? Gente, é desenvolver tudo aquilo que foi colocado em suas mãos. É você desenvolver bem tudo aquilo que foi posto para você. Mas, Eli, esse programa é um programa de negócios. Sim, você que é empresário, foi colocado na sua mão uma empresa? Foi colocado na sua mão o empreendedorismo? Então, é para você. Foi colocado na sua mão uma família? Foi colocado nas suas mãos uma saúde? Projetos? Os seus sonhos? A sua carreira? Então, tudo aquilo que foi colocado na sua mão é para você governar. E não é de qualquer forma. É governar bem. E aí eu te pergunto, você anda governando bem a sua família? Os seus negócios? A sua vida pessoal? A sua saúde? Ou tá mais ou menos? Se está mais ou menos, você não está governando nada. A começar, nem as suas emoções você está governando. Aliás, esse é um princípio, hein? Começar por as emoções, porque são as emoções que vai te levar mais longe ou não. Então, vê. Tem duas coisas que, para você e eu governar, tudo aquilo que foi governar, foi colocado nas nossas mãos, nós temos que ter essas duas coisas, que é o poder e a autoridade. Escreve aqui para mim, você que está no meu Instagram, Elisângela Gomes Aeli. Você que está me ouvindo aqui na rádio e não me segue, dá um azar, viu, gente, não me seguir. Elisângela Gomes Aeli. Escreve aí, duas coisas que vão fazer você governar tudo aquilo que foi colocado nas suas mãos, que é o poder e a autoridade. O poder, minha gente, fala-se bastante disso, né? Ah, fulano é poderoso. Em qual área? Em que ele tem poder? Em 5 minutos eu consigo saber se uma pessoa tem poder da vida dela ou não. Em 5? Eu não preciso de muito. Olha só. Gente, poder é aquilo que a gente conquista. É quando nós sabemos sobre nós mesmos. Como que a gente se posiciona diante das circunstâncias, diante das adversidades, diante das dificuldades, das alegrias, como é que você se posiciona? Você, se eu te fazer uma pergunta agora, quem é você? Você consegue me dizer? Para ter poder, você precisa treinar as suas emoções. Você precisa aumentar o seu conhecimento. Mas Eli, conhecimento em quê? Nas áreas que são pilares da sua vida. Sobre você, sobre o seu autodesenvolvimento. Saber quem é você de verdade, quais são os seus dons, talentos, as suas habilidades. Para que você foi criado, tem uma dúvida muito grande do que é habilidade, dons e talentos. Eu vou trazer, vou fazer um programa só desse conteúdo. Mostrando para vocês a diferença dos três. Às vezes a gente confunde. Então, você precisa aumentar o conhecimento sobre você, sobre o seu casamento, sobre como lidar com seus filhos, saúde, sobre o seu negócio. Gente, essa semana eu tive uma reunião com alguns pastores. Você que me acompanha aqui sabe que há muitos anos eu ajudo as igrejas a crescerem e levar a palavra de Deus mais longe através da mídia, né, através das ondas sonoras do rádio, tem muito tempo. E um pastor, nessa reunião, me chamou a atenção, porque ele só reclamava. E ele só dizia palavras sem construção nenhuma. Como se tudo que ele tivesse feito não tivesse valido de nada. Não porque tá ruim, não porque o mercado, não porque antigamente a igreja enchia com uma palavra que a gente dava. Não porque em 2014, não porque em 2010, Eli, você tinha que ver como é que tava a igreja. Em 2000, ia falando, e eu ouvindo. Aí eu perguntei, eu não aguentei, né? Aí eu virei para ele e disse assim: pastor, o senhor me permite? O senhor sabe que as coisas, elas mudam, né? Alteram. Não pode continuar do mesmo jeito. O que, que o senhor fez nesses anos todos? Qual foi o treinamento que o senhor fez? Qual foi o evento que o senhor foi de desenvolvimento de igrejas, de gestão, de planejamento, de comunicação, de liderança? Qual foi o último evento que o senhor foi aprender? Ou o senhor está querendo que a mesma coisa que o senhor fazia em 2010 para atrair pessoas para a igreja é a mesma que o senhor faz hoje? Tá de brincadeira. Falei. Gente, não aguentei. Falei, com todo respeito ao senhor e à sua família, ao trabalho que vocês fazem. Lindo, lindo. Eu amo quem entrega a sua própria vida em prol de outras vidas. Mas eu fiz essa pergunta para ele. Quando foi o último treinamento que o senhor buscou conhecimento nessa área de crescimento da igreja? E ele não soube me responder. Você acredita nisso, gente? Então, olha só. Então, quando você busca conhecimento, quando você amplia isso nas áreas, você começa a ter poder sobre aquilo. Você vai saber falar, você vai ter experiência sobre aquilo. Então, olha só, o que foi colocado nas suas mãos para você governar? Ei, você que está me ouvindo aqui, você que está me assistindo aqui no YouTube, Elisângela Gomes é Eli. No Instagram, Elisângela Gomes Aeli, você aqui no 102.1 no rádio. Você que é empresário, médico, dentista, dona de casa, Uber, caminhoneiro, advogado, servidor público, bombeiro, você que empreende, você que é policial. Eu não sei com quem que eu tô falando, gente. Mas uma coisa eu sei, o que que você está fazendo com o que foi colocado na sua mão? Mas eu sei que esse algo que foi entregue para você, nas suas mãos, você precisa governar aí. Precisa. Porque você precisa desenvolver novas habilidades. Talvez as que você já tem foram as habilidades e estratégias que te trouxeram até aqui. Para você ir mais adiante, você vai precisar de novas. Sim. Olha só. Você precisa enxergar a excelência do que foi colocado nas suas mãos. Você, de repente, que está me ouvindo aqui, um advogado. Você está entregando com excelência isso? Ou você já está tantos anos aí que você já está cansado? Tenho uma notícia para você, você não vai governar nessa sua área. Não vai. Você não vai ter poder quando você não tem excelência naquilo e está atualizado e quer trazer qualidade e quer trazer excelência e quer trazer o melhor. Olha só. Quando eu falo de você trazer excelência para o que foi colocado nas suas mãos, eu preciso dizer para você também que isso é administrar a sua vida. Administrar a sua vida. E aí eu quero trazer a diferença. O que que é você administrar a sua vida e o que que é você governar ela? Olha isso. Tem uma diferença? Tem, Eli. Tem sim. Então, o que eu estou falando? Não parece que é mais para você? E olha só, você que está aqui no FM 102.1, no Instagram, no YouTube, no TikTok, no mundo inteiro, no aplicativo, tem novidade para vocês hoje no programa. Tem novidades. Prepara aí o seu coração. Porque você vai poder viver o extraordinário. Você

0: É. Vai sim, junto comigo, junto comigo. Multiplicar os seus resultados. Como? Ativando o seu poder, que é o que exatamente isso que a gente está trabalhando. Então, você que vai ficar comigo até o final. Olha, tô aqui na expectativa para te contar que vamos estar juntos presencialmente ainda. É, de tanto vocês pedirem, vai ser incrível esse momento de um evento presencial que eu e meu time estamos preparando para você com muito carinho. Já tem data, já tem horário, já tem tudo. Vai ser aqui na Paulista, onde tudo acontece, né, minha gente? Você sabe que quando você vai para alguns lugares que ampliam a sua mente, que te traz, que te mostra a grandeza, a grandiosidade. E por muitos anos, né, a Avenida Paulista é cartão postal. É como se fosse a nossa Times Square. Então, às vezes, só o ambiente, só de você estar em um ambiente diferente, um ambiente onde te ativa ali a sua curiosidade, a sua. Te ativa a olhar diferente, ver coisas grandiosas, pessoas vestidas diferente, que pensam diferente, já é poderoso para você. 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Aí você pode dizer assim para mim: Eli, mas tá tudo bem na minha vida. Tá tudo ok nas minhas emoções, no meu trabalho, nas minhas conquistas, nos meus negócios, com os meus funcionários, os meus colaboradores, tá tudo ok. Aí eu volto a pergunta para você: vai continuar ok? Porque sabemos que o nosso futuro precisa de muitas plantações, não é verdade? Então, ó, e olha só, vamos olhar um pouquinho a vida de um jovem, Daniel, que na cidade em que ele morava, foi invadido por um rei chamado Nabucodonosor. Você conhece essa história? Ela é muito poderosa. E aí, todos daquela cidade viraram escravos. Todos. Gente, imagina, você mora numa cidade onde o rei invade e faz as suas famílias, os seus amigos, todos que você conhece ali de escravos. Só que teve um momento que esse rei chamado Nabucodonosor pediu quatro jovens. Mas esses jovens teriam que ter a característica assim: boa aparência, teriam que ser saudáveis, com entendimento e sabedoria. Você que está me assistindo aqui, escreve aí: boa aparência, saudável, com entendimento e sabedoria. Olha só, presta bem atenção nisso, gente. Primeiro, nós somos reconhecidos pelo quê? Pelo que estamos desenvolvendo. Presta atenção. Exatamente por aquilo que estamos desenvolvendo. Daniel primeiro foi reconhecido pela sua capacidade. E aí, né? Foi indicado ele. Pela sua inteligência, pelo bom comportamento, pelo controle das suas emoções. Porque não tem como uma pessoa ter boa aparência se ela não tiver controle das suas emoções. E o que é a boa aparência, gente? Existem aí pessoas que estabelecem padrões de beleza, né? Ai, ai. Mas você sabe o que eu tô falando. De boa aparência, você tá bem vestido. Ah, ele tem que ter uma roupa cara? Não, tem que ter uma roupa boa. Você tem que cuidar do seu cabelo, da sua pele? Ah, tem que passar no maior especialista? Não. Você pode sim colocar, passar um hidratante que não custou R$ 5.000. Mas custou 10, 15. Você terá boa aparência. Você não sabe, até na palavra fala que quando você estiver jejuando, não vai com cara de doente. Não, ninguém precisa saber. Então você tem que ter boa aparência. Ser saudável. Ter entendimento e sabedoria. Foi por isso que Daniel foi escolhido entre os quatro jovens. Mas primeiro Daniel chamou atenção com aquilo que ele já tinha. E aí, ele chamou atenção porque ele sabia administrar bem a vida dele. Minha pergunta para você: você tá chamando a atenção porque você sabe administrar bem a sua vida, governá-la? Tem pessoas que fala, me manda assim: Eli, me convida para tal coisa. Ah, e aí eu olho e falo: puxa vida, por que, né, que eu convidaria tal pessoa para estar comigo? Para trabalhar comigo, para sonhar comigo, para planejar comigo, para fazer parte do meu time. Por que que eu escolheria essa pessoa? Percebe que primeiro você chama a atenção com a sua vida. Com a sua vida. Tá entendendo isso, gente? Aí sim, para depois. E olha só o que aconteceu com o Daniel. Você que conhece essa história, sabe o que que aconteceu com ele? Foi colocado em grandes lugares. Então, primeiro, você administra e governa a sua vida, as suas emoções, o seu conhecimento. Depois, você é colocado em lugares especiais, lugares com grandes homens, com pessoas relevantes, pessoas influentes, mas primeiro é você que tem que se desenvolver para atrair esse tipo de coisa. E se você está atraindo só maus convites, só coisas que não vão te levar a nada, que tal você dar uma olhadinha como você está administrando a sua vida? Olha só. Então, primeiro, você administra bem a sua vida. Organiza ela. Porque ela organizada, ela vai atrair. Agora, tem como você ter uma vida organizada e uma vida em ordem? Ordem. Uma vida em ordem vem quando você cumpre princípios. Mas Eli, que princípios são esses? Como eu disse no começo do programa, princípios do dinheiro, princípios de Deus, princípios de uma família, princípios de comunicação. Tem um princípio para você se comunicar, gente. Tem. Existem regras e leis, visíveis e invisíveis. Então, olha só. Eu quero que você entenda hoje o que é você ter uma vida organizada e o que é você ter uma vida em ordem. Cumpra princípios, que são esses princípios que vai organizar o que está na sua empresa, na sua família, na sua vida. E aí a ordem vai ser estabelecida. Vai ser estabelecida. Então, primeiro, você precisa administrar bem o que Deus colocou na sua mão. Administrar tudo aquilo que foi colocado para você. Bem, com excelência. Aí sim, você vai ter poder. E aí, lembra que para governar você precisa ter poder e autoridade? Então, antes de falar o item 2 para você governar, que é a autoridade, eu quero dizer para você que a gente vai fazer um evento presencial. E você vai estar comigo, gente. Esse evento é o Mais Transformação. Por quê? Nele, juntos, vai ser ativado o poder que tem em você para que você multiplique os seus resultados. É um evento presencial aqui na Paulista. E tem poucas vagas. E o pessoal já estava me falando que para os alunos, próprios alunos nosso aqui, quase se encerraram as vagas, porque a gente dá preferência para quem tá com a gente desde o começo. E se é você quer vir junto, quer ter mais transformação na sua vida, você tem que estar nesse evento. 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Mais transformação. Você, é você que está me ouvindo aqui, que quer mais transformação? Ativar o seu poder para gerar mais resultados? Vamos juntos. Você vai aprender muito sobre princípios, sobre valores. Você que já empreende, você que quer ter uma vida de alto valor, um negócio de alto valor. Mas ele vai falar de dinheiro? Claro que vai. Não tem como a gente falar de prosperidade e abundância sem falar dele. Agora, se na sua vida não está sendo produzido o dinheiro suficiente que você sonhou, que você precisa, que a sua família precisa, precisa ser ativado alguns poderes dentro de você. Porque dinheiro só é reflexo, gente. Só é reflexo. Ah, Eli, isso aí eu já ouvi. Acredite. Acredite. O dinheiro é consequência daquilo que você tem como crença absoluta. Então, mais transformação. Nesse evento, a gente vai trabalhar as raízes, os pilares, ativando o seu poder para você gerar e multiplicar os seus resultados. Bora! 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Que aí o nosso time, pensa num time maravilhoso que a gente tem aqui. Vai dar toda atenção, carinho, vai te acolher, vai te amar. Porque se você tá aqui comigo, Deus tem um propósito absoluto em você. Deus tem. E ele não nos conectaria à toa. Eu sei que o desejo do seu coração é viver uma vida incrível. Eu sei, porque você foi feito para desenvolver, para crescer, para fazer as pessoas que você ama crescer também. O seu negócio, a sua empresa, o seu empreendimento. Eli, eu não empreendo ainda, mas eu quero empreender. Bora aprender comigo. A gente tem ali alguns pilares que vamos trabalhar nesse evento. Você sabe, né, que a comunicação, a liderança, vendas são pilares de estratégias. E o propósito é o porquê que você quer fazer isso, né? Então, e tudo tá aí, ó, na raiz. Na raiz, na raiz. Que são as coisas que você acredita. Mas Eli, você vai revelar tudo? Vou, gente, porque são 28 anos nessa experiência aí. Então eu quero que você esteja comigo nesse dia, tá bom? 011 995375356. Vamos lá. Sabedoria de vida, sabedoria divina. Você sabe qual que é a diferença? Manda aqui, você que tá me assistindo, no meu Instagram, Elisângela Gomes Aelin. Se você não me segue, vem cá, segue lá. Pra gente passar mais tempo juntos. Tem tanta gente aqui. Um beijo no seu coração. Cecília, a Mari, Marisol. Tem uma pessoa dizendo que não tá feliz com a vida, Wagner. Wagner, olha só. A sua vida é muito preciosa. E foi por isso que você entrou aqui. A sua vida é muito preciosa. Talvez te disseram outras coisas. Me segue aí no Instagram, que tem muita coisa falando sobre você. Elisângela Gomes Aeli. Ó, Anderson, beijo. Ih, tanta gente aqui. Pastor Jabes, querido! Beijo no seu coração, já esteve aqui com a gente. Vamos lá. O que que é sabedoria de vida? Sabedoria de vida. Sabedoria de vida é quando você tem conhecimento, experiência, inteligência, controle das suas emoções, aprendidas pelos seus erros e acertos ao longo da vida. Por exemplo, um médico com tanta experiência pode ter certeza que quando chega um paciente e começa a falar e senta na cadeira, ele já sabe exatamente o que está acontecendo. Ele já sabe, porque são tantos anos ali e ele já pesquisou tanto, já estudou tanto, já atendeu tanto, já errou, já acertou, já medicou errado, já corrigiu. Não é? Você que está me ouvindo, qual que é a sua área de experiência de vida? Lembra quando seu pai ou sua mãe dizia assim: "No fulano não vai casar com essa pessoa"? E você foi, casou e deu ruim. Experiência de vida, os seus pais têm muito. Por exemplo, uma pessoa, como eu disse aqui, abriu a boca. Eu sei se ela é próspera e abundante ou não. Se ela vai ter um negócio com propósito ou não. Eu sei. Já são 28 anos que eu empreendo, né, gente? Olha só. E como executiva de negócios, eu sei te dizer, com pouco tempo, se o que você está fazendo vai dar o resultado que você quer ou não, financeiro. Pela sabedoria de vida. Errei muito, aprendi muito, estudei muito, investi muito tempo. Muito, muito, muito. Então, isso é sabedoria de vida. Tem pessoas que querem ensinar através da sabedoria de vida. Sim, incrível. E não olham para sabedoria divina. E o que que é a sabedoria divina, minha gente? É quando você toma uma posição de obediência inflexível aos princípios. Porque é a partir daí que você começa a atrair o favor de Deus. É daí que o favor de Deus chega na sua vida. É aí que você começa a atrair o olhar de Deus na sua vida. E aí sim, você começa a receber autoridade de Deus sobre a sua vida. E sobre tudo aquilo que você está fazendo. Sobre tudo aquilo que você faz. A obediência aos princípios ultrapassa a compreensão divina. Então, hoje, você tem sabedoria de vida ou sabedoria divina? Ou as duas? Ah, gente, muitas vezes eu tomei algumas decisões pela minha experiência de vida. E quebrei alianças. Eu quebrei. Porque eu tinha experiência de vida, sabedoria de vida. Mas aliança não se quebra. É um princípio divino, aliança. E quando você quebra, você não foi sábio. Então, olha só. Eu quero que você desenvolva não só a sua sabedoria de vida. Não. Imagina você obedecendo aos princípios, sendo inflexível na intenção de atrair o favor de Deus, de atrair o olhar de Deus na sua vida. Sabe o que vai acontecer? Você vai ter uma vida leve. Você vai ter uma vida abundante. Sabe o fluir? Que tudo acontece com uma naturalidade. Sem que você se desespere. Sem que você precisa magoar pessoas. Não, você está em obediência. Você está inflexível. Olha só. Para isso, o primeiro requisito é o conhecimento, gente. É o conhecimento. Ou você acha que Deus, ele... Esse Deus de excelência. Esse Deus de magnitude. Esse Deus de infinita bondade. Esse Deus de amor transbordante. Você acha que ele derramaria a autoridade dele em uma pessoa bagunçada, que não tem conhecimento, que tem dívidas, que não cumpre princípios, que está com um casamento mais para lá do que para cá, que está com negócios que não avançam, que não prosperam, que não faturam, que não geram recursos financeiros? Você acha que Deus derramaria a autoridade dele numa bagunça dessa? Não. Busque conhecimento. Busque conhecimento. 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E graças a Deus ali o primeiro lote já está sendo quase finalizado. E eu quero que você esteja comigo nesse dia, ampliando esse conhecimento, treinando esses princípios para você viver o melhor de Deus aqui na Terra. Eu me comprometo, sim, com você, com a sua prosperidade. E você? Você se compromete com a sua prosperidade? Só é possível se você se comprometer. 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Vai ser incrível. E aumente a sua expectativa que o melhor de Deus está por vir. Bora trabalhar as raízes, os princípios e os valores. Combinado, minha gente? Você que está aqui no 102.1 e não me segue ainda no Instagram, Elisângela Gomes, a Eli. Elisângela Gomes, a Eli. Se você não conseguiu pegar o número de telefone aí para mandar o WhatsApp pro meu time, você pode entrar aí lá no meu direct, que tem uma pessoa pronta para te atender. Tem a Ana Paula, tem a Ellen, tem um time incrível aqui, o Natan, a Mary, o Wellington e tanta gente incrível, Germã. Ih, o time é extenso. Tudo isso para que a sua vida nunca mais seja a mesma. E sim, ele não voltando, vamos continuar aqui, conectando pessoas e unindo propósitos. Como? Através de negócios com propósito. Um beijo no seu coração. Tchau, gente!
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3: A paz do Senhor, meu nome é Márcia Zanardi, sou da Assembleia de Deus de Laupina e gostaria de ouvir a canção Ele É, do Adiva Music. Deus abençoe, meus irmãos.

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2: A graça e a paz, irmãos da Adore Mais FM. Aqui é o Rafael, eu falo de Berlim, na Alemanha. E meu louvor favorito é Que Amor É Esse, do Ministério Sons Worship. Deus abençoe vocês.

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2: Olá, pessoal da Adore Mais FM, eu sou a Natália, sou aqui de São Paulo e eu gostaria de dedicar a música Deus Proverá, da Gabriela Gomes, para todas aquelas pessoas que precisam daquele quentinho no coração, de lembrar que a gente não está sozinho, que Deus sempre está com a gente.

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3: Ó, eu sou de Porto Estrela, meu nome é Maria Aparecida. O hino que eu quero é Amanda Vanessa, tá chorando por quê?

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2: Não se limite. Muitas pessoas se limitam ao que eles acham, ao que elas acham que podem fazer. Você pode ir tão longe quanto a sua mente permite. O que você acredita, lembre-se, você pode alcançar, mas o que tem na sua mente é o que vai te fazer alcançar. Então, não se limite não, e amplie o máximo que você puder a sua mentalidade, para você conquistar e viver uma vida incrível, sim, aqui na Terra. Porque Deus nos deixou essa Terra e tudo que nela há, para que nós usássemos coisas e não pessoas. Então, o desejo do meu coração é que nessa tarde você decida, tome aí já uma decisão de ampliar a sua mentalidade, porque esse é o principal e o primeiro de tudo. Combinado?
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1: Você conhece teologia, faz oração citando versículos, mas qual foi a última vez que você fez uma oração de verdade? Já ouviu essa história de fogo contra fogo? Uma maneira de combater o fogo é com fogo? Às vezes você tinha um ardor, uma fé genuína e de repente você resolveu virar um intelectual da fé e apagou a sua fé. E agora você é um fogo extinto e acha que sabe muito de Deus, mas não consegue mais orar de verdade. O que aconteceu? Como é que isso se deu na sua vida? Queria te dizer que a Bíblia diz lá em Hebreus 11:6 que sem fé é impossível agradar a Deus. A Bíblia diz que fé é uma dádiva que Deus dá pra gente. Quando você começa a andar porque você acha que sabe muito de religião, quando você começa a andar porque você acha que você domina muito o mundo espiritual e você não depende mais de Deus, porque a fé vem de Deus e a fé é que nos liga a Deus e a oração com fé é que salva, você começa a ter uma espécie de oração de você mesmo para você mesmo. É preciso que o seu conhecimento acerca das Escrituras da Bíblia seja acompanhado por piedade, por fé genuína de quem ainda se sente criança diante de Deus. Senão você não está aprendendo como deve se aprender, mas está aprendendo de uma forma ignorante ou não está aprendendo. Convido você a voltar a ser criança na presença de Deus, reconhecer que você sabe muito pouco de quem Deus é, e que você, tudo que você sabe ainda é nada diante do mar. Vamos orar. Senhor, quantas vezes a gente está achando que a gente domina a fé, que a gente sabe muito, quando a gente de verdade não sabe nada, não pode nada, não é nada. Eu sou essa pessoa que não sei nada, Pai. Eu estou diante do mar, Senhor. Tu és grande e bom. Eu não quero fazer orações vazias, Pai. Por favor, que elas sempre sejam de verdade, enquanto eu viver. É isso que eu peço com os meus irmãos. É por isso que eu te busco. Para que eu não tenha que pousar como se eu fosse uma pessoa que eu não sou. Em nome de Jesus é que eu oro, Senhor Deus. Amém. E o meu nome é Eli Moreira, pastor Eli Moreira. Que a gente aprenda de novo como orar como crianças. Compartilhe essa mensagem com quem você desejar.
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3: Graça e paz, família Adore Mais. Marcelo aqui de Santo André, no serviço, ouvindo, louvando e adorando ao Senhor junto com vocês, aprendendo cada vez mais com todos. Eu gostaria de pedir, guerreiros da última geração, 10 para 6. Deus abençoe, forte abraço.

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2: Olá, família Adore Mais FM. Sou Johnny Suede, aqui de Guarulhos. Faço parte da Nova Igreja Batista em São Paulo e sempre estou ouvindo a programação da família Adore Mais FM. Eu queria pedir um louvor do Fernandinho, Eis que Estou à Porta. Abraço a todos, Deus abençoe.

0: 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Isso aí, Adore Mais. 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
3: Meu nome é Edmundo Henrique, falo da cidade de São Paulo. E minha história com a rádio Adore, eu sempre gosto de escutar os programas da manhã, da Eli. Eu gostaria de pedir Escape, do Renascer Praise.

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8: Olá, eu sou o Rogério, sou de São Paulo, capital. Eu trabalho à noite, ouço muitos louvores e eu gostaria de pedir a alegria, sou feliz, de Raquel Novaes. Deus abençoe.